0: grupos, os afetados pelas tarifas comerciais, setores industriais estratégicos, como de químico, farmacêutico, setor automotivo, minerais críticos, fertilizantes, e, por fim, um grupo de empresas afetadas pelas exportações para o Golfo Pérsico.
1: Do total previsto, 13 bilhões e 500 milhões virão do Tesouro Nacional e 5 bilhões serão aportados pelo Banco Nacional de Desenvolvimento Econômico e Social. O ministro da Fazenda, Dario Durigan, explica que os créditos serão liberados gradualmente pelo BNDES.
2: A gente está usando recursos que já foram mobilizados para o BNDES, em especial, por exemplo, no Brasil Soberano 1, e que não foram utilizados então. Nós vamos atendendo à medida em que a necessidade aparecer, avaliando a necessidade de maneira bastante pontual e proporcional.
1: Os recursos poderão ser utilizados em 6 linhas de crédito com juros entre 3% e 9,8% ao ano e vão apoiar, por exemplo, empresas que querem manter suas operações enquanto reorganizam as vendas ou servir para a compra de máquinas e investimentos produtivos. O ministro do Desenvolvimento, Indústria, Comércio e Serviços, Márcio Elias Rosa, destacou que o programa atende a uma reivindicação apresentada por 22 setores produtivos.
3: Uma reivindicação de todos os setores, para que nós tivéssemos essa linha de crédito, acesso a essa linha, capaz de aplacar um pouco. Nós vamos continuar lá no MDIC, dialogando com o setor privado, com todos os setores atingidos e não atingidos.
1: A tarifa adicional de 25% dos Estados Unidos sobre parte dos produtos brasileiros exportados ao país entrou em vigor nesta quarta-feira. A medida atinge itens como etanol, máquinas agrícolas, açúcar orgânico, calçados, vestuário, papel, máquinas elétricas e produtos de aço. A sobretaxa será cobrada dos importadores americanos no momento em que os produtos brasileiros entrarem nos Estados Unidos. Reportagem Gabriela Noronha.
4: E o Ministério da Pesca e Aquicultura informou que determinados tipos de peixes e crustáceos ficaram de fora da lista dos setores atingidos pela tarifa de 25% imposta pelos Estados Unidos aos produtos brasileiros.
5: Entre eles estão a tilápia fresca ou refrigerada, albacora bandolim e lagosta congelada.
4: E estão na lista de itens sujeitos à nova tarifa o filé de tilápia congelado e lagostas vivas, frescas ou refrigeradas.
5: A relação completa dos produtos está disponível em gov.br/MPA.
4: O Brasil registra 741 casos de feminicídio no primeiro semestre deste ano, uma redução de 2,5% em relação ao mesmo período do ano passado.
5: Os resultados foram divulgados hoje pelos Ministérios da Justiça e Segurança Pública e o das Mulheres.
6: Os dados são referentes ao período de janeiro a junho deste ano. O Brasil registrou 741 casos de feminicídio no primeiro semestre, uma redução de 2,5% em comparação ao mesmo período de 2025. Os indicadores são do Monitoramento Nacional da Violência contra a Mulher, elaborado com base no Sistema Nacional de Informações de Segurança Pública. Na divisão por regiões, o Norte teve o maior índice de queda, com 20%, seguido do Nordeste, com 19,9%. A gerente do projeto Mulher Segura, Fernanda Antonucci, ressalta a importância do acompanhamento constante desses índices estatísticos.
7: A redução de 2,5% dos casos de feminicídio demonstra que o enfrentamento à violência contra a mulher exige ações coordenadas, integradas entre os entes federativos e as instituições responsáveis pela proteção das mulheres.
6: O levantamento também contabilizou 20.441 prisões entre fevereiro e julho. Desse total, mais de 16 mil foram feitas em flagrante e mais de 4 mil por mandados judiciais. O monitoramento indicou que foram realizados mais de 92 mil atendimentos a vítimas e o acompanhamento de 55 mil medidas protetivas em todo o país. De acordo com Fernanda Antonucci, gerente do projeto Mulher Segura, o resultado mostra a relevância do acompanhamento dos indicadores.
7: Recebemos esse resultado com responsabilidade. Cada feminicídio evitado representa uma vida preservada, uma família protegida e uma mulher que pôde continuar sua trajetória. trajetória com segurança e dignidade.
6: Os dados completos do Monitoramento Nacional da Violência contra a Mulher estão disponíveis nos canais oficiais do Ministério da Justiça e Segurança Pública e do Ministério das Mulheres. Com reportagem de Edinaldo Júnior, Márcia Fernandes, para a Voz do Brasil.
4: Vale lembrar que o Ligue 180 é o principal canal de denúncias e acolhimento em casos de violência contra a mulher.
5: A ligação é gratuita e o serviço funciona 24 horas por dia, todos os dias da semana.
4: Além do atendimento por telefone, o canal também recebe mensagens pelo WhatsApp no número 61 96100 0180.
5: O preço do tomate caiu 15,85% das principais centrais de abastecimento, as CEASAs, no país no mês de junho.
4: É o que mostra o sétimo boletim Hortigranjeiro, divulgado hoje pela Companhia Nacional de Abastecimento, a Conab.
5: De acordo com o levantamento, o quilo do produto foi comercializado em média por R$ 5,59 no atacado.
4: Além do tomate, a melancia, a laranja e a maçã também ficaram mais baratas.
5: Segundo a Conab, a redução dos preços é reflexo do aumento da oferta e da menor demanda por algumas frutas no período analisado, como explica a analista de mercado da companhia, Flávia Starling.
8: Em relação aos preços das principais frutas, a laranja apresentou uma desvalorização de 13,20%. Já a maçã, o que aconteceu? Houve a finalização da colheita tanto da variedade Fuji quanto da variedade Gala, aumentando a oferta e com isso os preços também reduziram em consequência. Já a melancia, dentre as frutas, foi a que apresentou a maior desvalorização. Houve queda tanto nos preços quanto na comercialização. Todas as frutas apresentaram desvalorização nas suas cotações da média mensal ponderada, com exceção da banana. A banana, ela apresentou incremento de 2,10% devido à menor oferta.
4: Hoje a Voz do Brasil completa 91 anos.
5: Já mudou de nome, de formato e até de horário, mas o compromisso com o cidadão permanece.
4: Aqui pelas ondas do rádio e atualmente também por meio de outras plataformas, é possível saber sobre as principais políticas públicas e serviços do governo.
5: Como sempre, foi ao longo dessas mais de 9 décadas.
9: Em 22 de julho de 1935, foi ao ar pela primeira vez o programa de rádio mais antigo do país. Estreou durante a presidência de Getúlio Vargas para divulgar os principais atos do governo.
10: Na Rede Brasileira de Rádio Difusão, a Voz do Brasil.
9: Ao longo dos anos, o programa passou a contar também com notícias do Poder Legislativo, do Judiciário e uma pequena participação do Tribunal de Contas da União. Mudou o nome, o formato, mas a missão permaneceu a mesma ao longo desses 91 anos. Levar informações oficiais aos brasileiros de todos os cantos do país.
11: O excelentíssimo senhor presidente da República, Tancredo de Almeida Neves, faleceu esta noite.
12: O Brasil tem uma nova Constituição. O
13: presidente Fernando Henrique condecora os pentacampeões.
9: No sul do Brasil, o pescador Márcio Prudêncio Constantino, de Balneário Rincão, em Santa Catarina, está sempre sintonizado.
14: Traz a informação precisa, sem distorção, sem fake news, traz as informações mais relevantes para o cidadão brasileiro que tem acessibilidade em qualquer local. Que a gente aqui do Sul, às vezes, não sabe o que está acontecendo no Norte. As atualizações de programas, o que vai acontecer, programas sociais, ele abrange tudo. Então, quem escuta ali sabe que o que está acontecendo é realmente... Para mim, é sem igual.
9: Um dos principais objetivos da Voz do Brasil é fazer com que os cidadãos conheçam os serviços públicos a que eles têm direito, não importa o local onde moram ou sua condição de vida, como no caso do pescador Márcio Constantino.
14: É ali que vai saber, não só dos pescadores, que é a minha modalidade, mas de toda a categoria. É muita informação que é noticiada e, às vezes, as pessoas, por falta dessa informação, não vão nem procurar os seus benefícios, seus direitos. Normalmente, a gente já escuta de primeira mão na Voz do Brasil e depois é só ir de atrás, aqui que a gente já tá bem informado, né?
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9: Ao longo longo dessas décadas, o programa se modernizou e hoje é multiplataforma. Está disponível também na internet em tempo real e nas redes sociais. Mas o rádio continua sendo a marca registrada do programa e está entre as memórias mais saudosas da agricultora familiar Maria Santos Almeida, de 57 anos.
15: A gente se criou ouvindo a Voz do Brasil, porque a gente tinha somente o rádio, nem televisão a gente não tinha. Então, no horário da tardinha, a gente tinha o compromisso de ficar inteirado com aquelas notícias que se passava e que a gente, então, ficava sabendo somente pelo programa, pela Voz do Brasil. Atualização sobre saúde, sobre política, sobre programas sociais que a gente na época até nem entendia.
9: Maria Almeida não só passou a entender dos programas sociais, como tornou-se beneficiária. Foi pelas ondas do rádio que ela soube, por exemplo, do Programa Nacional de Fortalecimento da Agricultura Familiar, o PRONAF.
15: Desde bem antes de eu me aposentar, de 20 e poucos anos, impacta bastante a gente e todos os agricultores, e ele nos dá a certeza de que aquilo ali foi atualizado, falou na Voz do Brasil, para nós está falado.
9: Na outra ponta do país, em Oeiras, no Pará, o jornalista Cristivan Alves tem uma relação com a Voz do Brasil que é também afetiva.
16: Desde a infância, no meu território quilombola, a gente ouve a Voz do Brasil, né? Isso no período quando a gente era criança e vem atravessando a nossa geração todinha, né? Eu, como um comunicador quilombola aqui da Amazônia, a gente traz uma referência afetiva, né, no jornalismo brasileiro quando se fala em Voz do Brasil, né?
9: Depois de quase 60 anos de obrigatoriedade da transmissão às 19 horas, em 2018, o horário de veiculação da Voz do Brasil ganhou flexibilidade. O programa continua sendo transmitido ao vivo às 19 horas, mas as emissoras têm liberdade para iniciar a transmissão até às 21 horas. Independente disso, ao toque da trilha, todo brasileiro, em todos os cantos do país, já sabe o que vem na sequência. Reportagem Natália Koslick.
4: Por causa dos riscos de incêndios florestais durante o período de estiagem, o IBAMA orienta propriedades rurais para prevenir o fogo.
5: E alerta para as multas e interdições em caso de descumprimento de medidas de combate aos incêndios.
17: Com a chegada do período de estiagem, aumenta o risco de incêndios florestais em diversas regiões do país. A prevenção é uma das principais formas de reduzir a ocorrência e a propagação do fogo. O IBAMA publicou editais de notificação preventiva destinados a proprietários de imóveis rurais localizados em áreas de maior vulnerabilidade. O presidente do IBAMA, Jair Schmidt, explica qual o objetivo do edital.
18: Como é que o IBAMA faz isso? E faz uma notificação para essas propriedades para que elas adotem medidas preventivas para evitar os incêndios, mas também que realizem os planos, né, de operacionais voltados a combater esses incêndios caso eles ocorram.
17: Os editais reforçam obrigações previstas na legislação ambiental. Entre as orientações estão a proibição do uso do fogo sem autorização, a redução do acúmulo de vegetação seca, a proteção de áreas de preservação, a implantação de aceiros quando tecnicamente recomendados, o monitoramento das propriedades, a capacitação de trabalhadores e a comunicação imediata às autoridades em caso de incêndio. O presidente Jair Schmidt destaca que durante o período seco, medidas preventivas ajudam a reduzir o risco de incêndios florestais. A prevenção depende da atuação dos órgãos ambientais, dos proprietários rurais e da população. E a adoção antecipada dessas medidas contribui para proteger pessoas, propriedades e o meio ambiente.
18: O IBAMA notificou 11.805 propriedades rurais no Pantanal, na Amazônia e no Cerrado, se ocorreu alguma queima naquele local. Se não houver autorização, essas áreas elas podem sofrer fiscalização e as pessoas serem multadas, serem autuadas, serem área embargada ou algum equipamento material também apreendido.
17: O monitoramento também utiliza imagens de satélite e sistemas de sensoriamento remoto para identificar focos de calor, acompanhar áreas de risco e apoiar as ações de fiscalização. Reportagem Pablo Mundim.
5: E a fumaça dos incêndios florestais pode afetar a saúde, especialmente em períodos de piora da qualidade do ar.
4: Para orientar a população, o Ministério da Saúde disponibiliza documento com alerta e recomendações para a população em caso de queimadas e incêndios florestais.
5: Entre as principais recomendações estão acompanhar as previsões meteorológicas e os alertas oficiais sobre queimadas e qualidade do ar, além de beber água regularmente para manter as vias respiratórias hidratadas.
4: Também é importante evitar atividades físicas e esforços intensos ao ar livre quando a qualidade do ar estiver comprometida e priorizar a permanência em ambientes internos e protegidos da fumaça.
5: O documento pode ser encontrado em gov.br/saúde.
4: Sabonete, shampoo, cremes para cabelos ou para pele. Todos esses produtos atraem a atenção do consumidor.
5: Mas na hora de comprar, é preciso ficar atento ao selo da Anvisa, que é responsável por regulamentar os cosméticos.
4: Para garantir a segurança de quem compra, a agência atualiza substâncias que podem ser utilizadas nesses produtos.
19: Eles fazem parte do cotidiano, mas em alguns casos podem se tornar vilões da saúde. Os produtos de higiene pessoal, cosméticos e perfumes comercializados no país são regulamentados e fiscalizados pela Agência Nacional de Vigilância Sanitária, que acabou de atualizar as listas de substâncias restritas e proibidas na fabricação desses itens. O gerente-geral de cosméticos e saneantes da Anvisa, Bruno Rios, explica que essa lista está sempre passando por atualizações.
20: Tanto de proibitivos quanto de restritivos, ela é uma lista viva. Então a gente está sempre acompanhando novos estudos, novas evidências científicas, novos modelos regulatórios. Então sempre quando há novos estudos, a gente corre atrás para poder fazer uma nova avaliação daquela substância para ver se de fato ela ainda é uma substância segura e que ela ainda pode ser utilizada nos cosméticos que serão oferecidos para a população.
19: Entre os problemas que podem ser ocasionados pelo uso de produtos irregulares estão as alergias e dermatites de contato. Para evitar reações adversas, é importante observar se o produto tem um registro na Agência Nacional de Vigilância Sanitária, além das condições em que ele é armazenado e vendido. Como explica a médica dermatologista e primeira secretária da Sociedade Brasileira de Dermatologia, Rosana Lazzarini.
21: Se você está comprando um produto numa farmácia ou numa loja e ele está exposto ao sol, a chance de ter a transformação de alguma substância dentro desse cosmético e ela se tornar um alérgeno aumenta. Então, eu acho que são cuidados também que têm que ser tomados, né? Observar a procedência, está aprovado pela Anvisa, observar se como que foi armazenado esse produto.
19: As substâncias que se tornaram restritas só poderão estar presentes na fórmula dos cosméticos e produtos de higiene pessoal em condições e limites explícitos. Já os itens proibidos deverão ser banidos desse mercado. As listas de substâncias restritas e proibidas estão disponíveis na página da Anvisa na internet, em gov.br/anvisa. No site, também é possível fazer denúncias sobre produtos comercializados que não tenham selo da Anvisa, ou relatar reações adversas causadas por produtos regulamentados. Reportagem Luana Karen.
5: 22 de julho é o Dia Internacional do Trabalho Doméstico.
4: De acordo com dados do IBGE, são mais de 5 milhões de trabalhadores e trabalhadoras domésticas no país.
5: E você sabia que o registro na carteira de trabalho e a garantia de salário mínimo são direitos obrigatórios no Brasil?
4: Saiba mais sobre as principais leis que regem a categoria e o que empregadores e funcionários devem fazer para assegurar contratos dentro da legislação.
22: O Brasil acumula 5,6 milhões de pessoas que atuam no trabalho doméstico remunerado, segundo dados da Pesquisa Nacional por Amostra de Domicílios Contínua, referentes ao quarto trimestre de 2025. O setor é amplamente feminino. 92% da categoria é composta por mulheres. Desse total, 68% são mulheres negras. O rendimento médio mensal das trabalhadoras domésticas ficou em R$ 1.335. Cerca de 76% das trabalhadoras não possuem carteira assinada e 65% não realizam contribuições para a Previdência Social. Para combater a informalidade e assegurar proteção social, os direitos dos empregados domésticos foram regulamentados e foi criado o Simples Doméstico, integrado ao portal E-Social. O cadastro na plataforma é uma obrigação do empregador. É ele quem deve emitir mensalmente a guia de recolhimento dos impostos e do Fundo de Garantia por Tempo de Serviço, o FGTS. O registro na carteira de trabalho é obrigatório desde o primeiro dia do contrato. Após um período de 12 meses, o empregado tem direito a 30 dias de férias remuneradas. No caso da trabalhadora gestante, ela tem direito a 120 dias de licença maternidade, sem prejuízo do emprego e do salário. Para cadastrar o funcionário ou tirar dúvidas sobre o cálculo de verbas, acesse esocial.gov.br ou consulte os canais de atendimento do Ministério do Trabalho e Emprego. Edinaldo Júnior para a Voz do Brasil.
5: Estão abertas até 6 de agosto as inscrições para cursos de formação de lideranças quilombolas e ciganas.
4: O objetivo é capacitar essas pessoas para atuarem na gestão territorial, no controle social e na execução de políticas públicas de igualdade racial.
5: Os cursos serão realizados em formato que combina atividades presenciais e práticas nos territórios.
4: Estão sendo ofertadas 70 vagas ao todo, com bolsas mensais de R$ 1.000 para os participantes selecionados.
5: As inscrições devem ser feitas pela internet. Os editais podem ser encontrados no site gov.br/igualdade-racial.
4: E essas foram as notícias do Governo Federal.
5: Uma realização da Secretaria de Comunicação Social da Presidência da República.
4: Com produção da Empresa Brasil de Comunicação.
5: Fique agora com o Minuto do TCU e em seguida as notícias do Poder Judiciário e do Congresso Nacional. Boa noite.
4: Boa noite e até amanhã.
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2: Minuto do TCU.
3: O Tribunal de Contas da União lançou um novo portal para ampliar a transparência sobre o uso da inteligência artificial no setor público. A plataforma mostra como o TCU utiliza essa tecnologia em auditorias, atividades internas e serviços prestados à sociedade. O site reúne informações sobre as ferramentas de inteligência artificial em uso, os resultados alcançados e as regras adotadas para garantir o uso responsável da tecnologia. Também apresenta medidas de segurança, governança e proteção de dados. O objetivo é compartilhar experiências, estimular boas práticas e apoiar outros órgãos públicos a usarem a tecnologia com transparência, ética e responsabilidade. O portal é aberto ao público e pode ser consultado por gestores, pesquisadores, estudantes e qualquer cidadão interessado. Saiba mais em tcu.gov.br.
2: TCU, fiscalização a serviço da sociedade. 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
23: CNJ lança central de vagas e emprega Lab no Rio Grande do Norte.
24: Eleições 2026. Material de campanha impresso para pleito majoritário também deve ser produzido em braille.
23: Justiça determina indenização ao filho de João Cândido.
24: Boa noite, eu sou Marcela Luiza.
23: E eu sou Walter Lima e conduzo esta edição em comemoração aos 91 anos da Voz do Brasil.
24: O Conselho Nacional de Justiça lançou no Rio Grande do Norte duas novas iniciativas do Plano Pena Justa para enfrentar a superlotação do sistema prisional.
23: As ações também buscam reduzir a reincidência criminal. Judite Aragão.
25: Uma das medidas anunciadas é a Central de Regulação de Vagas. O sistema organiza o ingresso de pessoas no sistema prisional de acordo com a capacidade de cada unidade e amplia o uso de alternativas penais quando possível. Outra iniciativa apresentada foi o Emprega Lab, espaço de articulação entre judiciário, executivo, setor produtivo e sociedade civil para ampliar oportunidades de qualificação profissional e emprego para pessoas privadas de liberdade e egressas do sistema prisional. No Rio Grande do Norte, o cenário evidencia a necessidade dessas medidas. Atualmente, o Estado tem quase 7.900 pessoas presas para pouco mais de 5.000 vagas.
1: Pais não precisam esperar filha completar 18 anos para que ela mesma saque a indenização por danos morais recebida em razão do atraso de voo.
6: A decisão é do STJ, Fátima Uchoa.
7: Ao reformar acórdão do Tribunal de Justiça de São Paulo, a terceira turma do STJ considerou que não havia motivo que justificasse a retenção do dinheiro. Assim, por unanimidade, o colegiado seguiu o voto do relator ministro Humberto Martins, para quem o Tribunal Estadual contrariou o entendimento consolidado do STJ, no sentido de que os pais podem administrar os bens dos filhos menores, segundo o Código Civil, e, em regra, tem o direito de sacar valores de indenização destinados a eles.
1: Material de campanha impresso para a eleição majoritária também deve ser produzido em braille.
6: TSE divulga percentuais que servirão de base para a aplicação da regra. Estevam Furtado.
8: Nas eleições de 2026, a propaganda eleitoral impressa para cargos majoritários também deverá ser acessível às pessoas com deficiência visual. A regra determina que partidos, federações e candidaturas produzam material em braille de acordo com o percentual de eleitores com deficiência visual de cada localidade. Segundo a Justiça Eleitoral, o Brasil tem mais de 319 mil eleitoras e eleitores com deficiência visual. A medida busca ampliar a inclusão e garantir mais acessibilidade durante a campanha.
1: Engenheiro acusado injustamente de favorecer o filho obtém indenização.
6: Para a primeira turma do TST, a acusação foi infundada e atingiu a honra e a reputação do empregado. Mila Amaral.
10: A primeira turma do Tribunal Superior do Trabalho aumentou de 50 mil para 200 mil reais a indenização por danos morais a um engenheiro da Petrobras. Ele foi demitido por justa causa em 2015, acusado de favorecer a empresa do filho na escolha de softwares usado pela estatal. O TRT do Rio havia anulado a dispensa por falta de provas, mas manteve o valor baixo da reparação. No TST, o entendimento foi de que a empresa, além de não apresentar provas concretas, não garantiu também o direito de defesa, afetando a honra de um profissional com mais de 30 anos de carreira.
1: Justiça acolhe parcialmente parecer do MPF e determina indenização ao filho de João Cândido.
6: A União foi condenada a pagar R$300 mil de indenização por danos morais. Vanessa Pereira.
11: Em 2024, a Marinha enviou um documento para a Câmara dos Deputados classificando a revolta da Chibata como uma, abre aspas, deplorável página da história nacional, fecha aspas, e desqualificando os participantes da revolta. Na sentença, a Justiça Federal no Rio de Janeiro reconheceu que as expressões utilizadas pela Força Naval extrapolaram o direito à manifestação institucional e causaram dano moral ao descendente direto de João Cândido, e condenou a União ao pagamento de R$300 mil de indenização por danos morais.
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1: Uma boa noite.
6: E até amanhã.
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28: Eu sou Humberto Pinheiro e estes são os destaques de hoje do Jornal do Senado, que começa agora. Publicidade de apostas esportivas ganha alerta sobre os riscos do vício. Combate à violência doméstica avança com projetos aprovados na Comissão de Constituição e Justiça. Governo libera 547 milhões para ressarcir aposentados do INSS. Boa noite. As publicidades de empresas de apostas esportivas, as bets, passaram a exibir mensagens de alerta sobre os riscos do vício e das perdas financeiras. A medida busca informar os apostadores e incentivar o jogo responsável. Os avisos passam a fazer parte das regras para a divulgação das plataformas de apostas e têm como objetivo alertar a população sobre os possíveis impactos do jogo compulsivo. Repórter Rodrigo Rezende.
29: As publicidades de empresas
9: empresas de apostas, as chamadas BETs, devem conter, a partir de agora, uma das seguintes frases. Ministério da Fazenda adverte: apostar faz você perder dinheiro. Ou Ministério da Fazenda adverte: apostar pode causar dependência. Ou Ministério da Fazenda adverte: aposta não é investimento. A iniciativa do governo quer atentar para os riscos do vício em apostas, como acontece no caso de medicamentos e cigarros. O senador Humberto Costa, do PT de Pernambuco, que já foi ministro da Saúde, alertou sobre o perigo imposto pela chamada ludopatia.
12: Já fizemos isso com o tabaco e avançamos muito. O Brasil diminuiu significativamente o número de fumantes. Passou da hora de fazer o mesmo em relação às apostas esportivas. Esse não é um debate ideológico. O vício não pergunta em quem alguém votou. O endividamento não distingue partidos.
9: As novas diretrizes do Ministério da Fazenda ainda proíbem que, durante a publicidade, aconteçam opiniões ou análises que induzam ou influenciem a realização de apostas.
28: Um projeto apresentado no Senado cria a cobrança social extrajudicial para facilitar a recuperação de dívidas de pequeno valor. A proposta busca oferecer uma alternativa mais simples e menos burocrática para a negociação de débitos. O objetivo é promover a inclusão financeira, estimular a regularização cadastral de cidadãos e empresas e reduzir a judicialização das cobranças. As informações com o repórter Douglas Castilho.
13: A proposta do senador Rogério Carvalho, do PT de Sergipe, prevê uma articulação com os cartórios de protesto, aqueles que o credor utiliza para cobrar dívidas sem ingressar na justiça, para promover soluções mais rápidas e menos burocráticas. A primeira e mais emergencial medida do texto determina o cancelamento automático de todas as dívidas que já tiveram sua exclusão autorizada nos últimos 10 anos, desde que atingidos os critérios previstos. Rogério Carvalho explicou o projeto e apresentou dados do alcance da proposta.
14: Facilita a negociação de dívidas de até meio salário mínimo com custos menores e sem burocracia. E mais, determina o cancelamento automático sem nenhum custo de registros de protestos pequenos que já tenham autorização de baixa há anos. Essa medida pode beneficiar 4 milhões e meio de famílias e mais de 1 milhão de pequenos empreendedores.
13: O alvo principal são as pequenas dívidas em atraso que geram restrições cadastrais desproporcionais, travando o acesso de cidadãos ao crédito, a financiamentos e muitas vezes dificultando a obtenção de emprego. O projeto aguarda encaminhamento para a comissão pertinente.
28: O governo federal editou uma medida provisória que libera mais recursos para ressarcir aposentados e pensionistas do INSS que sofreram descontos indevidos em seus benefícios. Para isso, foi aberto um crédito extraordinário de R$547 milhões. Os recursos serão usados para devolver os valores cobrados irregularmente dos segurados e garantir o pagamento dos ressarcimentos. A medida faz parte das ações do governo para reparar os prejuízos causados pelas fraudes identificadas no INSS. A reportagem é de Patrícia Oliveira.
15: A liberação dos recursos faz parte do processo de ressarcimento das vítimas do esquema investigado pela Polícia Federal na Operação Sem Desconto. Os recursos para devolução vêm do orçamento da própria Seguridade Social. Para os senadores Alci Lucas, do PL do Distrito Federal, esses valores deveriam ser cobrados das entidades responsáveis pelos desvios. E lembrou que mais beneficiários ainda aguardam a devolução.
16: Tem muito mais gente que ainda não recebeu. As reclamações foram 6,6 milhões de contestações. Então faltou mais de 1 bilhão e 850 para devolver.
15: Para saber se você tem direito ao reembolso, acesse o portal ou o aplicativo Meu INSS. Faça login com seu CPF e senha da conta gov.br e confira se há lançamentos na opção extrato de pagamento. A devolução é liberada em até 15 dias úteis.
28: O senador Paulo Paim, do PT do Rio Grande do Sul, defendeu o fim da escala 6x1 e a redução da jornada para 40 horas semanais, sem redução salarial. O parlamentar afirmou que a medida pode aumentar a produtividade e citou dados da Organização para a Cooperação e Desenvolvimento Econômico, a OCDE, segundo os quais países com menor carga horária anual, como a Alemanha, Dinamarca e Países Baixos, registram maior produtividade por hora trabalhada. Segundo o senador, a redução da jornada pode melhorar a qualidade de vida, reduzir a rotatividade nas empresas e fortalecer a competitividade da economia.
0: No Brasil, a média supera a 1.600 horas anuais. Mesmo assim, esses países produzem muito mais riqueza por hora trabalhada do que nós, o que investem em tecnologia, inovação, qualificação profissional.
28: Já o senador Eduardo Girão, do Novo, do Ceará, pediu que a proposta de fim da escala 6x1 seja amplamente debatida antes de ser votada pelo Congresso. O parlamentar afirmou que é necessário ouvir trabalhadores, empregadores e representantes dos diversos setores da economia para avaliar os impactos da medida sobre o emprego, a competitividade e os custos de serviços e produtos. Girão também questionou argumentos que a mudança aumentaria a produtividade e citou estimativas apresentadas por setores como o transporte e a panificação, que apontam possíveis aumentos de custos caso a proposta entre em vigor.
4: Tem alguma coisa muito estranha, muito esquisita nisso tudo, e não é assim enfiar a goela abaixo. O pessoal que defende o fim da escala 6x1 dizer que vai aumentar a competitividade, vai aumentar a produtividade. Eu fico na pergunta, para quem?
28: A Comissão de Constituição e Justiça aprovou neste primeiro semestre um pacote com 7 projetos de lei voltados ao combate à violência doméstica e familiar e a ampliação da rede de proteção às mulheres e dependentes. As propostas alteram prazos de denúncia, criam cadastros de restrição, humanizam exames periciais e barram mecanismos de pressão institucional contra as vítimas. Mais detalhes com Bruno Lourenço.
5: Entre os projetos de lei aprovados na Comissão de Constituição e Justiça relacionados ao combate à violência doméstica e familiar, está o que dobra o prazo para que as mulheres formalizem queixas contra agressores, que passa de 6 meses para até 1 ano. No mesmo sentido de proteção contra coações, a comissão avalizou o projeto que proíbe juízes de agendarem de forma automática a audiência de retratação prevista na Lei Maria da Penha. A relatora, senadora Mara Gabrilli, do PSD de São Paulo, apontou que o agendamento sem o pedido expresso da vítima pode gerar pressão indevida.
17: A exigência de manifestação expressa da vítima para a realização da audiência de retratação e a condição de que essa manifestação ocorra antes do recebimento da denúncia, previne possíveis pressões ou coações.
5: Outra iniciativa votada na CCJ determina que o prazo de prescrição para o crime de assédio sexual só comece a contar a partir do momento em que cessar o vínculo de subordinação profissional da vítima com o assediador. O colegiado ainda aprovou a criação de um cadastro nacional com dados de condenados por feminicídio, estupro e violência psicológica, e projeto que assegura a realização de exames de corpo de delito humanizados em IMLs e delegacias. O colegiado chancelou também a obrigação de divulgação governamental em massa do canal Ligue 180 e deu parecer favorável a projeto que impede a repatriação compulsória de menores para outros países caso haja comprovação de indícios de violência doméstica no local de origem estrangeira.
28: Com trabalhos técnicos de João Lira, o Jornal do Senado fica por aqui. Acompanhe agora as notícias da Câmara dos Deputados. Boa noite e até amanhã.
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19: Deputados reconhecem o hip-hop como manifestação da cultura brasileira.
20: Projeto prevê o uso de tecnologia 3D para reabilitação crânio-facial no SUS.
19: Avança na Câmara a proposta que cria a Política Nacional de Bioeconomia.
20: Boa noite. Comissão aprova projeto que visa incentivar o desenvolvimento econômico com uso sustentável de recursos naturais. A repórter Sofia Peçanha tem os detalhes da proposta.
2: A Comissão de Integração Nacional e Desenvolvimento Regional aprovou uma proposta que institui a Política Nacional de Bioeconomia. O projeto busca orientar o desenvolvimento econômico do país com base no uso sustentável dos recursos naturais. A bioeconomia é definida no texto como conjunto de produção, utilização e conservação de recursos biológicos, ciência, tecnologia e inovação para produzir bens e serviços de forma sustentável. Entre os objetivos estão a promoção do desenvolvimento nacional, regional e local, junto com a conservação da sociobiodiversidade e o fortalecimento da presença do país em mercados internacionais que exigem produtos com menor impacto ambiental. A relatora do projeto na comissão, a deputada Socorro Nery, do PP do Acre, destacou que a nova política ajuda a estruturar a transição para um novo modelo econômico.
3: Atende a uma lacuna de coordenação intergovernamental e de integração de instrumentos de fomento, informação e governança capazes de dar escala à transição para uma economia de baixo carbono, com valorização de ativos biológicos e geração de trabalho e renda em bases sustentáveis.
2: O projeto estabelece incentivos fiscais e tributários, como crédito, benefícios fiscais e estímulo às compras públicas de produtos sustentáveis. Parte dos recursos virá de fundos regionais, do Fundo Nacional sobre Mudança do Clima e de mecanismos ligados ao mercado de carbono. Além disso, o projeto prevê a criação de instrumentos para viabilizar a política, como um conselho, uma estratégia e um sistema nacional de bioeconomia para administrar os recursos e mapear oportunidades no setor. Segundo a relatora Socorro Nery, a bioeconomia deve ocupar

0: do Nordeste e do Centro-Oeste passem a incorporar diretrizes da bioeconomia. O projeto que cria a Política Nacional de Bioeconomia será analisado a seguir pela Comissão de Meio Ambiente e Desenvolvimento Sustentável. Da Rádio Câmara de Brasília, Sofia Peçanha.
1: Economia. Júlio Lopes, do PP do Rio de Janeiro, alerta para o avanço da pirataria, da falsificação e da sonegação, afirmando que essas práticas fortalecem o crime organizado e causam prejuízos bilionários aos cofres públicos. Ele destaca que produtos aparentemente inofensivos podem financiar redes criminosas.
2: Júlio Lopes também chama atenção para os riscos à saúde causados por bebidas e medicamentos falsificados. Para o deputado, a atuação das quadrilhas nesse mercado exige mais conscientização da população sobre a procedência dos produtos consumidos.
3: Nós estamos lutando muito aqui pela Comissão Externa do Brasil Legal, não só para conscientizar você que está nos ouvindo, que tem que tomar muito cuidado com a origem das bebidas, com a origem do consumo dos produtos e serviços que você contrata. E é muito importante que você se ajude, ajude a sociedade a se proteger dessa prática, que também, na área dos remédios hoje, tem um espaço enorme. E os remédios mais falsificados são os remédios dos cânceres e das doenças raras.
1: Segurança Pública. A Câmara dos Deputados aprovou proposta que impede que crimes de violência contra a mulher sejam considerados de pequeno dano e, com isso, deixem de ser punidos. A reportagem é de Paula Bittar.
4: A Comissão de Constituição e Justiça da Câmara aprovou um projeto que proíbe a aplicação do chamado princípio da insignificância a crimes de violência doméstica e familiar contra mulheres. Essa proibição, pela proposta, é inserida na Lei Maria da Penha. O princípio da insignificância, que também é conhecido como bagatela, prevê que crimes de pouca importância que causem dano pequeno não devem ser punidos. Uma súmula do Superior Tribunal de Justiça já determina que o princípio da insignificância não se aplica aos crimes ou contravenções penais praticados contra a mulher no contexto das relações domésticas. O objetivo da proposta é transformar o que hoje é um entendimento do tribunal em legislação. A autora do projeto, deputada Laura Carneiro, do PSD do Rio de Janeiro, explica que nenhuma forma de violência contra mulheres pode ser considerada insignificante.
5: Não existe insignificância quando se fala em mulher, em violência contra a mulher, principalmente no momento que a gente está vivendo, onde a cada 5 horas e 25 minutos uma mulher é morta no Brasil. Então, nunca é insignificante a violência, porque ela pode se transformar depois em vicaricídio ou em feminicídio. Por isso a importância desse projeto aprovado nessa casa.
4: O vicaricídio mencionado pela deputada é o ato de matar pessoas próximas a uma mulher, como filhos, dependentes ou outros parentes, com o objetivo de fazê-la sofrer. O termo foi incorporado pela legislação brasileira neste ano, após aprovação pelo Congresso, e a previsão de pena é de reclusão de 20 a 40 anos. A Lei Maria da Penha já impede a aplicação de penas alternativas brandas e punições que possam ser resolvidas apenas com pagamentos ou doações. O projeto que proíbe a aplicação do chamado princípio da insignificância a crimes de violência doméstica e familiar contra mulheres segue agora para a análise do Senado. Da Rádio Câmara, de Brasília, Paula Bittar.
1: Justiça.
2: Os deputados aprovaram a permissão para a prática privada do direito por advogados da União e o texto seguiu para análise do Senado. A repórter Maria Neves traz mais detalhes sobre o projeto aprovado.
6: A Comissão de Constituição e Justiça da Câmara dos Deputados aprovou o projeto que permite a integrantes de carreiras jurídicas federais exercerem a advocacia privada, fora de suas atribuições no serviço público. A proposta beneficia especificamente advogados da União, procuradores da Fazenda Nacional, procuradores federais e procuradores do Banco Central. As carreiras jurídicas da União exigem dos advogados dedicação exclusiva. O exercício da advocacia particular é proibido por lei. Mas, de acordo com a deputada Érica Cocai, do PT do Distrito Federal, nos estados e nos municípios não existe essa vedação. Por isso, ela considera

0: para que o projeto aprovado faça justiça para as carreiras da advocacia federal.
1: Nós precisamos romper essa condição que estabelece a ausência de isonomia dos profissionais das carreiras jurídicas da Advocacia Geral da União, que é bom lembrar que só em 2024 tiveram sucesso na sua atuação jurídica em quase 69% dos cargos e resgataram para a União quase 70 bilhões no mesmo ano de 2024. Portanto, nós não podemos perder esses profissionais. Esses profissionais não podem se sentir desestimulados de atuar para o benefício do próprio país.
0: Pelo texto aprovado, a advocacia fora do órgão federal de atuação não poderá ser exercida por advogados que ocupam cargo em comissão ou função de confiança. Além disso, os profissionais ficam impedidos de atuar contra a União, suas autarquias, fundações e empresas públicas. Para garantir a transparência, a Advocacia Geral da União deverá publicar em sua página na internet a lista atualizada de todos os profissionais que optarem por exercer a advocacia privada. Os interessados também deverão fazer uma comunicação prévia ao órgão antes de iniciar a atividade. A proposta determina ainda que o exercício da advocacia privada estará sujeito às orientações da Corregedoria Geral e da Comissão de Ética da AGU, além de obedecer ao Estatuto da Ordem dos Advogados do Brasil e à Lei de Conflitos de Interesses. Da Rádio Câmara de Brasília, Maria Neves.
2: Previdência. Coronel Crisóstomo, do PL de Rondônia, destaca que foi o autor da proposta que deu origem à Comissão Parlamentar Mista de Inquérito, que discutiu fraudes no INSS. Ele lembra que as investigações expuseram um esquema ilegal de descontos em benefícios de aposentados e pensionistas.
3: A consequência disso tudo é que o governo federal teve que bloquear todos os acessos a desconto, não havendo mais desconto, até que seja julgado e decidido como fazer esse trabalho, sem a necessidade de sindicatos e associações voltarem a pedir o desconto no Instituto Nacional de Seguridade Social.
4: De acordo com o coronel Crisóstomo, a suspensão de descontos não autorizados diretamente pelos segurados é uma vitória importante para proteger a renda de famílias mais vulneráveis. O deputado garante que o Congresso continuará fiscalizando o sistema previdenciário.
2: Trabalho. Para Daniel Almeida, do PCdoB da Bahia, a redução da jornada de trabalho é a conquista mais importante das últimas décadas para a classe trabalhadora. Ele argumenta que a modernização da indústria e o ganho de produtividade com novas tecnologias justificam o reequilíbrio da escala no país.
5: Hoje você fabrica a mesma coisa com uma quantidade de horas trabalhadas muito menor do que há 38 anos atrás, quando a Constituição foi promulgada. E, portanto, os trabalhadores precisam participar da distribuição desta produtividade que as tecnologias conseguiram produzir. Portanto, é uma necessidade. De tempos em tempos, é preciso fazer esse equilíbrio para que os trabalhadores e a sociedade como um todo se beneficiem.
4: Daniel Almeida ressalta que garantir duas folgas semanais permite mais descanso, saúde e tempo livre para a qualificação profissional. O parlamentar também elogia a mobilização dos movimentos sociais e o apoio institucional do governo federal em favor da medida.
2: Cultura. A Câmara aprovou o projeto que reconhece o hip-hop como manifestação da cultura brasileira. O repórter Antônio Vital acompanhou a votação.
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7: A Câmara dos Deputados aprovou o projeto que reconhece o hip-hop como manifestação da cultura nacional. O hip-hop é um movimento cultural e estilo de vida urbano que surgiu nas comunidades afro-americanas e latinas do bairro do Bronx, em Nova York, no início dos anos 70. Segundo o autor da proposta, o deputado pastor Henrique Vieira, do PSOL do Rio de Janeiro, mais do que apenas um gênero musical, o hip-hop é uma ferramenta de expressão política e social. No Brasil, o hip-hop começou na década de 80, principalmente em São Paulo, em locais de encontro de jovens negros, pobres e moradores de periferias. O movimento se expandiu para outras regiões do país, adquirindo características locais, inclusive no Nordeste, onde foi influenciado pelo repente em ritmos caribenhos e jamaicanos. Ser reconhecido como manifestação da cultura nacional permite que o hip-hop seja contemplado nas políticas públicas, com possibilidade de ter acesso a leis de incentivo, linhas de crédito e fundos setoriais, sem contar a garantia de livre manifestação. O projeto recebeu parecer favorável do relator, deputado Inácio Arruda, do PCdoB do Ceará. Segundo ele, o movimento já é reconhecido oficialmente como manifestação cultural por estados e municípios. Para o autor do projeto, deputado Pastor Henrique Vieira, o reconhecimento oficial vai fomentar a cultura e evitar a criminalização do movimento.
8: Reconhecer o hip-hop como manifestação da cultura nacional é sair da chave da criminalização e entrar na chave do reconhecimento e da valorização. Porque o hip-hop vai acontecer e acontece independente do Estado. Mas cabe ao Estado, com política pública e investimento, ao invés de criminalizar, valorizar, fomentar e levar adiante.
7: O projeto que reconhece o hip-hop como manifestação da cultura nacional seguiu para análise do Senado. Da Rádio Câmara, de Brasília, Antônio Vital.
9: Educação.
4: Beto Preto, do PSD do Paraná, comemora a criação do curso de medicina no campus de Apucarana da Universidade Estadual do Paraná, a Unespar. O deputado aponta que a medida atende a uma reivindicação de mais de 50 anos do município.
10: É uma luta de mais de 50 anos do município de Apucarana, que agora parece que realmente chegou no êxito. A Unespar é a única universidade que ainda não tinha o curso de medicina e, a partir de agora, já são recursos liberados para a construção de um bloco de laboratórios, de salas de aula e também praticamente liberado a contratação dos professores via concurso, além de estarmos muito próximos da marcação do concurso vestibular para a entrada no primeiro semestre de 2027.
2: Beto Preto ressalta que, a partir de agora, toda a rede estadual de ensino superior do Paraná passa a contar com o curso público de medicina. Ele celebra o fato de a nova graduação ampliar a formação de profissionais de saúde no Vale do Ivaí, região geográfica composta por 26 municípios.
9: Saúde.
4: Programa para recuperar crânio e face com tecnologia 3D no SUS avança na Câmara. A reportagem é de Luiz Cláudio Canuto.
11: A Comissão de Ciência, Tecnologia e Inovação da Câmara dos Deputados aprovou o projeto que institui o Programa Nacional de Reabilitação Crânio-Facial com uso de tecnologia 3D no Sistema Único de Saúde. O colegiado seguiu o voto do relator, deputado Rui Falcão, do PT de São Paulo. A reabilitação recupera aspectos anatômicos, funcionais e estéticos de pacientes com alterações provocadas por tumores, sequelas de tratamento, traumatismos e anomalias congênitas. Pela proposta, o programa vai oferecer suporte psicossocial aos pacientes e incentivar o desenvolvimento de materiais e de processos de modelagem em três dimensões. A iniciativa seria implementada por meio de parcerias com instituições de ensino e pesquisa, públicas ou privadas, para pesquisa, desenvolvimento e aprimoramento de tecnologias. O autor do projeto é o deputado Zacarias Calil, de Goiás, que afirma que, por meio do uso de scanner 3D e de exames de imagem convencionais, como tomografia computadorizada e ressonância magnética, é possível criar um modelo da superfície do rosto e do crânio do paciente, por exemplo. Assim, é possível saber que estruturas anatômicas precisam de reparação com o design pessoal de próteses e simulação do resultado final antes do tratamento. O deputado, que também é cirurgião pediátrico, afirma que o modelo já é aplicado no Brasil.
12: Em Campinas, São Paulo, nós temos um centro de tecnologia e informação que pode trabalhar juntamente com isso. Aliás, eles já fazem esse procedimento pelo SUS, que é um avanço muito grande, né? Você pegar um determinado tipo de tumor, fraturas e outras patologias, malformações, você analisar através de uma tecnologia dessa, antes de você, por exemplo, submeter o paciente a um procedimento cirúrgico. Então, um profissional, ele vai saber exatamente de que maneira ele vai atuar nesse sentido. Inclusive, mostrando para o paciente, esclarecendo, né, suas dúvidas, de que maneira ele vai ser operado.
11: O autor da proposta diz que a técnica também pode ser aplicada na odontologia, cirurgia plástica, reconstrutiva, fonoaudiologia e reabilitação. Ele afirma que o impacto orçamentário não seria muito alto, porque a tecnologia, como já vem sendo utilizada, tende a diminuir o custo.
12: Se você tem um centro de tecnologia e informação informática que já faz pelo SUS, então a gente só vai praticamente complementar isso aí, né? Já existe, agora falta mais investimentos, né? E com isso aí a gente consegue, através dos recursos, emendas parlamentares, para ajudar esses centros de tratamento.
11: A proposta ainda vai ser analisada pelas comissões de saúde, de finanças e tributação e de Constituição e Justiça. Em princípio, ela não precisa passar pelo plenário. Da Rádio Câmara de Brasília, Luiz Cláudio Canuto.
9: Ciência e tecnologia.
2: Raimundo Santos, do PSD do Pará, defende projeto que institui a Semana Nacional da Consciência Digital Infantil. A iniciativa, segundo o deputado, visa orientar famílias e educadores sobre os riscos da exposição excessiva às telas e os perigos de crimes virtuais.
13: Hoje o mundo da internet é como se fosse uma extensão do mundo real. É uma praça pública onde tem todo tipo de informações úteis, mas também muita coisa nociva, principalmente a criança e adolescente. Dentro dessa política de educação digital, o projeto ele visa incluir uma semana de conscientização digital voltada para educadores, para a família, uma prevenção durante esta semana ao cyberbullying, aos crimes cibernéticos, também o combate à exposição a conteúdos impróprios, a promoção da saúde mental diante do uso excessivo de telas.
4: Raimundo Santos alerta que o uso desregulado das redes sociais provoca aumento de casos de ansiedade e depressão entre os mais jovens. A proposta já avançou por 3 comissões e aguarda análise na Comissão de Constituição e Justiça.
2: Termina agora o jornal Câmara dos Deputados, produzido pela Rádio Câmara, com trabalhos técnicos de Everson Urani e apresentação de Luciana Vieira e José Carlos Andrade. Uma ótima noite para você.
4: Uma boa noite. A Voz do Brasil está de volta amanhã.
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0: Olá você, bom dia. Agora 5:02.
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0: Olá, você, meu amigo, você, minha amiga, 5:03 agora, estamos chegando para mais um programa Alvorecer. Está na hora do nosso momento de fé, está na hora de versículo do dia, a inspiração da manhã e ainda a nossa oração da manhã.
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0: Nosso versículo do dia de hoje está no livro de Tiago, capítulo 4, versículo 8. Abra a sua Bíblia. Esse versículo diz: chegai vós a Deus, e Ele se chegará a vós.
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0: A vida pode nos arrastar em muitas direções. Problemas, distrações, pressões e frustrações tentam nos afastar da presença de Deus todos os dias. Mas há uma verdade que não muda. Quanto mais nos aproximamos do Pai, mais sentimos sua paz, sua direção e seu amor transformador. A verdadeira força não está em nossas habilidades, mas em nossa proximidade com Ele. Quando decidimos buscar ao Senhor de todo o coração, descobrimos que Ele sempre esteve ali, esperando por nós. Estar perto de Deus não significa ausência de lutas, mas a certeza de que não estamos sozinhos nelas. Em tempos difíceis, o Pai nos sustenta. Em momentos de dúvida, Ele nos guia. E nos dias bons, Ele se alegra conosco. A intimidade com Deus é construída diariamente, através da oração sincera, da leitura da palavra e da obediência à sua vontade. Não é sobre religião, é sobre relacionamento. Olha, talvez você sinta que se afastou, talvez a rotina tenha abafado a sua fé, mas hoje é o dia de recomeçar. Deus não está longe, Ele está ao seu lado, esperando apenas um passo seu em direção a Ele. Basta um coração quebrantado e sincero. Ele acolhe, perdoa, restaura e renova. Não há lugar mais seguro, mais cheio de propósito e paz do que aos pés de Deus. Então, desligue as distrações, silencie as vozes externas e volte seu coração para aquele que nunca deixou de te amar. Fique mais perto do Pai. É lá onde você vai encontrar tudo o que Deus quer para a sua vida, tudo o que o mundo não pode oferecer. Descanso para a alma, direção para os passos e esperança que não falha. Portanto, meu amigo, minha amiga, aproxime-se, Ele está te esperando. Olha, separe um tempo para oração e leitura da Bíblia. A constância no relacionamento com o Pai fortalece sua fé e renova sua mente todos os dias. Afaste-se de tudo que rouba seu foco espiritual. Reduza o tempo nas redes sociais e cultive momentos de silêncio para ouvir a voz de Deus com clareza. A fé se expressa na obediência. Olha, mesmo quando não compreendemos, confiar na direção de Deus nos leva para caminhos de paz, crescimento e propósito eterno. Olha que maravilha, meu amigo e minha amiga. Agora são 5:07, 5:08 agora. Feche os seus olhos. Vamos falar com Deus na nossa oração da manhã.
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Querido e amado Deus, bom dia, Senhor. Bom dia ao Espírito Santo de Deus. Bom dia ao nosso Salvador Jesus Cristo. Pai amado, mais uma vez, graças à sua bondade e à sua misericórdia, nós estamos aqui mais uma vez, neste novo dia. Hoje é uma quinta-feira, dia 23 de julho do ano de 2026. Muito obrigado, Pai amado, Pai querido, porque a tua bênção nos alcança todos os dias. Obrigado, Pai, porque o milagre da vida se fez presente nas nossas vidas, na vida de todas as pessoas que agora já estão acordadas, despertadas para um novo dia. Pai amado, eu me aproximo de ti com um coração sincero. Perdoa os meus erros e renova em mim o desejo de te buscar todos os dias. Que a tua presença seja meu abrigo, minha força e minha direção. Ensina-me a te ouvir e a te obedecer e a caminhar com fé, mesmo quando não entendo. Ajude-me a vencer as distrações e a viver perto de ti, firmemente, enraizado em teu amor, todos os dias, Pai amado, Pai querido. Muito obrigado pela oportunidade de estar aqui vivendo esse novo dia e falando diretamente ao Senhor. Essa é a nossa oração para hoje, que nós te pedimos, que nós te agradecemos em nome de Jesus. Amém, Senhor.

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1: Oi, Léo Vieira, bom dia.
2: Olá você, bom dia. Acorda, Brasil. Olha a hora, gente, olha a hora. 5:17, 5:17 agora. Começou o nosso programa. Já estamos juntos mais uma vez, eu, você e a Unitins.
1: Ai, minha vida no Tocantins é a Unitins.
2: É a nossa Unitins. Então, ó, tá na hora, meu compadre. Tá na hora, minha comadre. Bora.
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2: É desse jeitinho, tá na hora. Vamos pra cima, né? Mais um dia especial, graças ao nosso bom Deus, né, rainha?
4: É.
2: Graças a Deus, estamos aqui firmes e fortes, felizes e contentes para mais um dia, mais uma quinta-feira que chegou. Vamos para cima, né? Obrigado você que acompanha a nossa Unitins, você que acorda cedo, prazer imenso ter você comigo aqui até as 8 da manhã. Vamos que vamos. Ô doidinho, chega aí, meu filho. Bora acordar o povo, tá na hora.
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2: Bem, muito bem. Agora eu quero ver quem é que vai ficar com preguiça de levantar aí, né? Bora pra cima, ó. Quem tiver com preguiça, cuidado, hein? Cuidado. Baldinho de água aí, ó. Choquinho pra quem tiver com preguiça de levantar nessa quinta-feira boa, viu? Vamos que vamos. Obrigado você que acompanha a nossa programação. Dá bom dia, Zé.
1: Bom dia.
2: Isso.
1: Bom dia.
2: Dá bom dia, Joãozinho. Eita, coisa boa. Mariazinha.
1: Bom dia, Léo Vieira.
2: Oi, bom dia. Felicidades pra você, meu amigo, você, minha amiga, que já está na lida, né? Nessa quinta-feira boa. Aos meus amigos que está de plantão. É a todos que estão de plantão. Bom dia. Felicidades, viu? Aos meus amigos médicos e médicas. Enfermeiros e enfermeiras, aquele abraço, ó. Aos meus amigos vigilantes, guardas noturno, aquele abraço. Ao pessoal da segurança pública, municipal, estadual e federal, bom dia. Aos meus amigos já na lida, né? Pessoal já na tirada de leite também, olha aí, vamos pra cima, né? Tá na hora de tirar leite, meu amigo, vamos que vamos. Ó, bezerrinho tá berrando, ó. Bora tirar leite. Bezerrinho tá berrando, meu compadre. Tá na hora. Aô, bezerrinho. Vamos que vamos. Para mais uma edição do nosso programa Alvorecer, feito para você. Aquele abraço, viu? Meus amigos já na lida, na tirada de leite. Bom dia. Aos trabalhadores rurais, pessoal das lavouras. É onde eu tava vendo aí, o pessoal tão colhendo durante a noite, né, pessoal? Pessoal aí estão colhendo milho, safrinha. Pessoal na colheita dos grãos aí, colhendo durante a noite, gente. Olha os guerreiros, né? Parabéns. Para evitar o incêndio, né? Para evitar incêndio, o pessoal trabalhando à noite. Olha que coisa boa, né? Parabéns a todos aí colhendo, né? O milho safrinha. Bom trabalho para todo mundo, tá bom? Um abração especial aos meus amigos padeiros e padeiras, confeiteiros e confeiteiras. Aquele abraço, obrigado pela companhia. Minhas amigas boleiras também, tudo de bom. Vendedores de lanches, aquele abraço. Os trabalhadores nos frigoríficos também, né? Pessoal já entregando a carne, olha aí, coisa boa. Bom trabalho, viu, pessoal? Aos meus amigos caminhoneiros já na rodagem. Vamos que vamos, um abraço para todo mundo, obrigado, viu? Obrigado pelo carinho da audiência, da companhia, pessoal nas estradas, um abraço, felicidades. Minhas amigas e meus amigos frentistas também, bom dia. Pessoal que trabalha aí no comecinho da manhã, já trabalhando, né? Abastecendo os veículos e atendendo os motoristas, né? Que iniciam a sua jornada bem cedo, não é isso? Meus amigos, aí os motoristas, né, de ônibus, de coletivo, passageiros também, taxistas, mototaxistas, aos motoristas de aplicativos também, motor Ubers, aquele abraço, felicidades a todos, ó, bom dia, bom dia!
1: Bom dia! Bom dia! Oba, chegou a quinta-feira!
2: É, chegou a quinta-feira! Dia 23 de julho de 2026. Sabia que hoje é dia do guarda rodoviário? Pois é, ó. Parabéns a todos, né? Pessoal, os guardas rodoviário, parabéns aí pelo seu dia, tá bom? Muitas felicidades aí para todos, comemorando essa data especial, dia do guarda rodoviário. Não é isso, rainha? É desse modelinho. Então, ó, vamos lá, gente. Tá liberado o nosso WhatsApp, viu? Tá liberado. Nosso WhatsApp é o 63, que é o DDD do Tocantins. E o número 999156234. 63 999156234, tá bom? Já manda sua mensagem pra cá, porque o nosso programa já está no ar, o melhor da música sertaneja. Pode pedir seu modão, pode mandar o seu alô, mandar o seu bom dia. Fique à vontade, tá bom? Até às 8 da manhã. Programa Alvorecer no ar.
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2: Aô! Simbora de modão! Simbora de modão! Milionário e José Rico, Memória Esquecida. Pra você, ó, aquele abraço.

0: Muito bem, vamos que vamos. Começamos o nosso programa Alvorecer, feito para você. Agora, 5 horas 26 minutos. 5h26. Obrigado você que acorda cedo, né? Você que nos dá o carinho da audiência, você que já está na rodagem, na estrada. Muito obrigado pela carona, obrigado pela companhia. Felicidades aí para você, tudo de bom, tá? Seja muito bem-vindo, seja bem-vinda. Não esqueça de mandar a sua mensagem, a sua participação aqui no nosso programa, tá bom? Fique à vontade. Bora trazer as primeiras mensagens de hoje. Vamos falar com quem, com quem, com quem, com quem? Wesley Amaral, bom dia, meu querido.
1: Muito bom dia, Leoveira. Bom dia a todos os ouvintes da Rádio Unitins FM. Aqui quem fala sou eu, Wesley Amaral. E aí, tudo bem, Leoveira?
0: Tudo bem, querido. E você?
1: Como está? Tudo bem, graças a Deus.
0: Que
1: quem
0: bom,
1: doi, Leoveira?
0: Graças a
1: pois
0: Deus.
1: Pois é, meu amigo. Gostaria muito que você tocasse aí para a minha música de Goiânia e Paranaense.
0: Qual é?
1: A Sereia e o Nego d'Água. Eu faço para você, para todos que
0: tiveram
1: nessa programação, e dizer que Flamengo ganhou, Palmeiras ganhou, São Paulo perdeu e Inter perdeu.
0: Sério?
1: E fique com Deus até amanhã. E cafezinho para nós, Leveira.
0: Valeu, meu querido. Ó, cafezinho para você. Então você quer ouvir Goiano e Paranaense, né? A Sereia. Cadê? Sereia e o Nego d'Água, é isso? Deixa eu ver se eu encontro aqui rapidinho, não encontrei de primeira. Deixa eu ver se eu colocando aqui o nome aparece, Goiano e Paranaense, é isso? Abração pra você, meu amigo Wesley Amaral, tá aqui, ó, Wesley Amaral, tá aqui, tá no jeito, viu? A Sereia e o Negro d'Água, vai pra você já, muito obrigado pela audiência e participação. Obrigado, querido. Felicidades, tá bom? Deusvaldo, direto do Estadão de Goiás, está dizendo bom dia, Léo Vieira. Olha, gostaria de ouvir Mato Grosso e Matias, de igual para igual. Vai ouvir, viu, meu querido? Abração. Obrigado, tudo de bom. Felicidades para você também. Meu amigo Rodrigão está dizendo bom dia, meu amigo, tudo jóia. Olha, o cafezinho já está pronto e hoje nós vamos de cheiro de shampoo. Essa vai especialmente para Cíntia, Marcelena, Jane Silva. Vai para o Casal Raiz, vai para Ana Beatriz, para todos os ouvintes e clientes. E baldinho de água em quem está com sono, né? Porque o dia vem vindo e não para não, né? Não para não, é verdade. Isso aí, meu querido, ó. Baldinho de água, ó. Choquinho desse povo. Essa música, Rodrigão, acho que nós não temos ela mais, viu? Eu acho que nós não tocamos mais ela aqui no programa, tá? Aqui na Unitins, ok? Vou verificar aqui, mas eu acho, se eu não me engano, tá? É, a gente não toca ela mais aqui na Unitim, cheiro de shampoo. Vou dar uma conferida, tá bom, meu querido? Mais um abração pra você, obrigado pelo carinho da audiência, da companhia no programa Alvorecer. Alô, Hilton, bom dia,
2: bom
0: meu querido.
2: Bom dia, meu amigo Léo Ribeiro.
0: Bom dia, meu amigo.
2: Aqui é o Hilton Ribeiro. Léo, toca pra nós aí.
0: Qual é?
2: O Tia Dói Champagne, os quatro cantos da casa. O alô pronto. Vai pra Quita do Leite, Sebastião Cândido, Mandel Martim, Fazenda Olho d'Água, Silvio Boiadeiro, e o Márcio, que no alto da serra, Taquaruçu. Todos estão ligados na Unitins FM. Bom dia.
0: Valeu, meu querido. Abração, obrigado. Tudo de bom. Felicidades, tá bom?
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0: Olha a hora, gente, olha a hora. 5:36, 5:36 agora.
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2: Hoje é sexta-feira.
0: É não, menino.
2: Hoje é quinta.
0: Não, rapazinho, calma aí, ainda é quinta-feira. Ou melhor, já é quinta-feira, né? Ainda ou já? O que, que você acha? Semana passou rápido? Ou você acha que a semana tá passando devagarzinho? Eu acho que esse mês de julho tá voando, viu, gente? Tá voando, tá passando rapidinho, né? É ou não é, rainha?
3: É, claro.
0: Tá passando rapidinho, rapaz, esse mêsão de julho, né? Mêsão de férias. E aí o tempo, ó, passa voando, né? Muita gente nas praias, muita gente acampado, pessoas aí aproveitando para viajar, né? Ir para casa dos parentes, receber visita também. E assim vai, né? E assim vai. Muito bem. Oi. Ah, tá prontinho. Ah, quer um cafezinho, é? Cafezinho tá aqui, ó. Nosso cafezinho alvorecer feito pra você. Deixa eu servir pra você aqui o nosso cafezinho, pra todo mundo, né? Estão aí acordados, já ouvindo o nosso programa Alvorecer. E claro, vão tomar aqui com a gente o nosso cafezinho alvorecer feito para você. Aliás, o melhor cafezinho de toda a região, você toma aqui, viu, gente? Toma aqui bem cedinho o nosso programa Alvorecer, né? Um cafezinho especial feito com muito amor, muito carinho para você, tá? Tá aí, cafezinho alvorecer, já vamos servindo. Cafezinho que tá uma delícia, né? Cafezinho que tá uma delícia. Então bora, bora lá, Estelinha, ó. Acabei de tomar um cafezinho, Estelinha. Acabei de tomar um cafezinho. Cafezinho é uma delícia, né? Cafezinho alvorecer feito pra você. Obrigado você que acompanha a gente. Obrigado você que participa da nossa programação, tá bom? Agora são 5:38, 5:38. Bora lá. Mais recadinhos, mais mensagens, deixa eu ver. João Ivonaldo. Na correria, João, hoje? Deixa eu ver. Ah, não, aqui é a mensagem, né? A mensagem, ah, muito bem, pensei que seria João Ivonaldo já na correria. Abração, meu querido, obrigado, tá? Obrigado pela companhia, pela audiência. Zé da Jumenta, tá ele aqui.
4: Oi, sim, bom dia, Paulo.
0: Bom dia, meu amigo.
4: Leozinho.
0: Bom dia, querido.
4: Mande um bom dia pra todos que já tá de radinho ligado no seu programa.
0: Isso,
4: mande verdade. Mande um bom dia pro meu amigo Mauro Alves, sua esposa
0: Mauro.
4: Maria Jesus, na comunidade de São Pedro, Norine 4. Mande um bom dia pro meu amigo Betinho, aqui em Itacoaral, tá atrás do bar Encontro dos Amigos, saindo pra Itacoaro Sul.
0: Certo.
4: Mande um bom dia pro Carlão, meu amigo Baixinho da Rede.
0: Maravilha.
4: Sobre Dessa na Serra, sua Sobe família, desce. Dona Aparecida.
0: Muito bem, meu querido.
4: Jane Silva, esse pessoal todo, tá bom, filho?
0: Tá bom, meu querido, bom abração. Dia. Bom dia pra você, Zé da Jumenta. Gente boa, gente finíssima. Quem mais? Minha amiga Marinalva, bom dia, minha querida.
5: Oi,
0: cadê a mulher?
5: Bom dia.
0: Bom dia, querida.
5: Bom dia. Que tenha um lindo dia.
0: Amém, minha
5: muita
0: querida.
5: Muita alegria, muita paz.
0: Pra todos nós, viu?
5: Bom dia.
0: Felicidades, tá bom? Valeriano também tá com a gente. Bom dia, meu
6: bom
0: querido.
6: Bom dia, Leoveira.
0: Bom dia.
6: Leoveira.
0: Opa.
6: Gostaria de ouvir uma música aí com Zezete Carmack, Luciano.
0: Andorinha
6: Machucada.
0: Andorinha Machucada.
6: Isso aqui pra
0: vai
6: minha esposa, Lucineiva, Dona Irania, Dona Rita de Cássia, Dona Cilda, Dona Miriam, Dona Divina. Sobe e desce, Miguel Alba Serana, Josi, Raul Mato, Anandinho das Armas, Rondinei, Israel Júnior, Sulane Machuchu, Jane Silva, Isabel, Teunice lá em Surca Nova, e toda a galerinha da animação e a cepa do
0: obrigado, meu querido. Um abraço. Um abração pra você, meu amigo Valeriano de Porto Nacional. Gente boa, gente finíssima. Já deixou seu recadinho aqui no programa Alvorecer. Agora, 5:40, moda boa, tá chegando. Alô, Rodrigão, tá saindo sua moda agora. Christian Ralph, cheiro de shampoo. Você...

0: Hoje é quinta-feira, hein? Quintou!
1: É, Mariazinha, quintou! Quinta-feira boa, agora são 5 horas 47 minutos, 5h47. Ó, pra você aquele abraço.
2: Bom dia!
1: Obrigado pelo carinho da audiência e da companhia. Você que acorda com a gente, ouvindo o programa Alvorecer. 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Obrigado. Esse é o nosso site. Você também pode ouvir pelo nosso aplicativo. 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Você pode ouvir a gente pelo Rádios Net. Aliás, a gente lidera em Palmas, né? Pelo Rádios Net.

0: E em algumas fazendas, as colheitas de grãos estão sendo feitas durante a noite para evitar o risco de incêndios, tá? Olha, no período de estiagem, o Tocantins registra baixa umidade e altas temperaturas na casa aí dos 36 graus. Olha, no caso das colheitas aí, o pessoal no campo, né? Esse calorão, né, é motivo de alerta máxima. Lembrando que no ano passado, em 2025, o estado registrou 11.548 focos de incêndio, né? Segundo o Instituto Nacional de Pesquisas Espaciais, tá? Já nesse ano, em 2026, até ontem, dia 22 de julho, foram registrados 3.314 focos de incêndio, né? Então, por isso, o pessoal tá mudando aí, no lugar de colher durante o dia, estão colhendo durante a noite, né? Para evitar aí os focos, né? Os riscos de incêndio, tá? Então tá aí, parabéns, né? Parabéns, como eu falei na abertura do programa, né? Os guerreiros da noite aí também agora trabalhando no campo no período da noite, na colheita, né? Então, ó, salva de palmas pra essa galera, bom trabalho pra quem tá ainda agarrado, agora 5h50, pra quem ainda tá na lida, né? Sei que eles podem escolher aí até umas 8 horas, 9 horas, né? Pode estar trabalhando ainda, então quero mandar um grande abraço às máquinas, né? São modernas, agora tem o som ali dentro, né? Tem até internet, né? Imagina só, né? Tem um som legal e o pessoal que estão agora na colheita, né? Se quiser, manda mensagem pra gente pra dizer que você tá nessa rotina aí, trabalhando, né? Durante a noite, colhendo. Pode mandar mensagem pra gente, que a gente manda alô pra vocês aí, né? Pra quem tá trabalhando. Nosso WhatsApp é o 63 999 1562 34, viu? Aos nossos amigos na colheita do milho, segunda safra, aquele abraço, bom trabalho pra todo mundo, tá bom? Agora são 5h50, 5h50. Bora trazer mais recadinhos aqui, mais mensagens, deixa eu ver quem é a mensagem da vez. A Ivone, Ivone, tudo bem, querida?
1: Oi, minha amiga. Bom dia.
0: Amém.
1: Seja cheio de paz e alegria.
0: Isso, verdade,
1: gratidão,
0: mulher.
1: Gratidão por acordar e ver esse dia se iniciando, lindo, maravilhoso.
0: Verdade, verdade.
1: Beijo, Leozinho.
0: Beijo, querida, pra você.
1: Tchau,
0: também.
1: Obrigado.
0: Valeu, valeu, Ivone, é assim que a gente gosta, animadinha, animadinha. Felicidades pra você, mulher, tudo de bom, tá? Muitos anos de vida, muita saúde, muita paz pra você, papai do céu te conceda mais e mais manhãs assim alegres, né? Felicidades, tá bom? Deixa eu ver quem mais?
2: Bom dia.
0: Ó, quem é que
2: bom
0: vai falar?
2: Bom dia.
0: Bom dia, meu amigo.
2: Aqui é o Dimas da Maria Rosa.
0: Alô, Dimas. Fala aí, campeão.
2: Hoje eu quero ouvir uma música aí.
0: Qual é? Qual é a moda?
2: Agora que cedo já chegou, já vi oração.
0: Ah, muito bem.
2: Vamos pedir a Deus que nós tenhamos um bom dia.
0: Bom dia, meu querido. É isso aí.
2: Principalmente para aquelas pessoas que precisam.
0: Aham.
2: Para dar o tarante.
0: Isso.
2: E eu quero uma música com o Lourenço Beval, A Noite Maravilhosa.
0: Certo, aí, meu querido. Você... Tudo bem, ó.
2: Celular jumenta.
0: Celular dele deu o alarme e disparou. Dimas. Um abraço, meu querido. Obrigado, viu? Tudo de bom. Felicidades. Ô, comadre Rita, tudo bem, minha querida? Bom dia.
3: Bom dia, compadre.
0: Bom dia, minha amiga.
3: Bom dia. Que Deus te dê um dia de paz, bênção, saúde.
0: Amém. Pra todos nós, viu?
3: E boa sorte, né?
0: Isso.
3: Cara, toca pra mim neste quarto triste com Rio Negro de Solimões. Pra
0: certo.
3: Mim, por favor.
0: Tá bom.
3: Ofereço pra Jane Silva, pra Sussu, pra Marcelena, pra Baixinho das Redes, pro Daniel... Zé da Juventa, Seu Sobe e Desce, Dona Aparecida.
0: Isso.
3: Pra Olindina, pra Brisa.
0: Tudo bem. Quem mais?
3: E vai pra todos que estão na escuta do seu programa.
0: Maravilha,
3: okay,
0: minha querida.
3: Valeu.
0: Ok.
3: Obrigado, compadre.
0: Um abraço. Fica com Deus.
3: Deus abençoe seu dia.
0: A todos nós. Cheiro, querida. Obrigado. Tudo de bom. Ô, Guiozinho, tudo bem, meu querido? Bom dia.
4: Bom dia,
0: meu amigo.
4: Léo, gelando, viu, Léo? Bora tomar café, Léo?
0: Bora, tá no jeito
4: é
0: aí.
4: Guiozinho na qualidade.
0: Opa, então, maravilha, meu
4: tá
0: querido.
4: Tá aqui ainda.
0: Tá aí ainda?
4: Tá ali roncando, homem.
0: Rapaz, tá aí, ó. Muito bem.
4: O Guiozinho não brinca, não, mas daqui a pouco, 6 horas, nós começa.
0: Que legal.
4: Tamo pegado igual dor de dente, viu, Léo?
0: Firme, né, meu irmão? Firme.
4: É bruto, viu? Pra sentar tijolo, viu?
0: O homem é bom, é?
4: Tamo por cá, tamo na lida. Seja uma sexta-feira,
0: valeu.
4: Uma quinta-feira abençoada.

0: viu?
1: Isso.
0: Pra você e sua família.
1: Obrigado, meu querido. Obrigado.
0: Que na escuta, com ele, Léo Vieira, no Alvorecer.
1: Aí.
0: O Guilzinho da qualidade dentro do parque, no Morro da Aranha.
1: Valeu, Guilzinho. Bora de modão.
0: Bora de modão.
1: Bora de modão.
0: Valeu, obrigado.
1: Falou, meu querido. Abração pra você, ó.
2: Tchau,
1: grande Guilzinho. Guilzinho, cafezinho pra você também, meu querido, ó. Cafezinho Alvorecer, saindo pra Guilzinho, né? Então, meu mano tá aí, firme, né? No assentamento aí do bloquete. É, rapaz, homem é profissional, viu? Homem é profissional nesse negócio aí, bom demais. Guiô, um abraço, querido. Um abração, meu mano, também. Tudo de bom, felicidade, tá bom? Agora são 5 horas 54 minutos, 5:54.

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2: Os alunos dos cursos de enfermagem, medicina, professores e técnicos da Universidade Estadual do Tocantins participam todos os anos no campus Augustinópolis da cerimônia em homenagem aos corpos doados à ciência. 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A solenidade reforça o caráter ético e humanístico do estudo da anatomia, lembrando aos alunos da Unitins que o aprendizado científico está diretamente ligado ao respeito à dignidade humana.
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5: Bem, muito bem, pessoal, estamos de volta.

Olha a hora, 6:05, 6:05 agora. Ó, vem aí já já nossa motivação para um dia melhor. Fica ligado, hein?

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Muito bem, agora 6:08, está no ar o nosso Motivação para um Dia Melhor. O título da mensagem de hoje, O Tesouro da Alma. Vamos meditar no livro de João, capítulo 14, aliás, João capítulo 4, versículo 14. Se você quiser, acompanhe aí na sua Bíblia. Esse versículo diz: Mas quem beber da água que eu lhe der, nunca mais terá sede. Pelo contrário, a água que eu lhe der se tornará nele uma fonte de água a jorrar para a vida eterna. Amados, olha, que a paz de Jesus esteja em seu coração. O texto que nos inspira hoje fala de uma entrega profunda, de um coração que busca a Deus acima de tudo. Ele expressa uma sede que só pode ser saciada pela presença do Senhor. Um anseio por uma vida que só faz sentido quando preenchida pelo amor de Jesus. Essa busca incessante por Deus nos lembra de uma linda história que é a história da mulher samaritana. Ela foi ao poço buscar água para sua sede física, mas encontrou Jesus, que lhe ofereceu uma água que saciava a sede da alma para sempre. Assim como ela, muitos de nós buscamos preencher vazios com coisas passageiras, mas só em Jesus encontramos a fonte da vida eterna que realmente nos completa. Olha, essa mensagem de hoje também fala de um coração que pertence a Jesus, um tesouro no céu. Isso nos remete às parábolas do tesouro escondido e à pérola de grande valor. Jesus nos ensinou que o reino de Deus é tão valioso que vale a pena abrir mão de tudo o que temos para possuí-lo. Olha, o homem que encontrou o tesouro no campo vendeu tudo o que tinha para comprar aquele campo. O comerciante de pérolas, ao encontrar a pérola mais preciosa, vendeu todas as outras para adquirir aquela única pérola. Eles não hesitaram, pois conheceram o valor inestimável do que havia encontrado. Da mesma forma, quando o nosso coração encontra Jesus, percebemos que nada neste mundo se compara ao seu amor e à sua presença. Ele nos amou primeiro, por isso nossa vida ganha um novo propósito: viver para Ele. Não há nada que possa tomar o lugar de Jesus em nossos corações, pois Ele é a nossa herança, a nossa porção e o nosso tudo. Olha, e eu me lanço sem medir o teu amor, mergulho fundo em tuas águas. Que essa seja a nossa oração diária. Que possamos nos entregar completamente, sem reservas, confiando que no oceano da tua graça encontramos paz, esperança e verdadeira vida. Olha, não importa onde você esteja ou o que tenha enfrentado, Jesus convida a mergulhar nesse amor que transforma, cura e liberta. Permita que ele seja o seu tesouro, a sua fonte inesgotável de alegria e razão de seu viver. Meu amigo, minha amiga, que a cada dia possamos renovar a nossa entrega a Jesus, buscando-o com um coração sedento e permitindo que o seu amor nos guie. Nele encontramos a plenitude que tanto almejamos e a esperança que nos sustenta em todas as circunstâncias. Olha, que a sua vida seja um testemunho vivo desse amor que tudo preenche e tudo transforma. O Dilson Castro vai cantar uma linda canção que se chama Minha Herança. Essa canção fala exatamente sobre essa mensagem que nós passamos hoje para você aqui no nosso Motivação para um Dia Melhor.
Que Deus abençoe o seu dia, meu amigo. Que Deus abençoe o seu dia, minha amiga. E pense nessa mensagem de hoje. Para complementar, vamos ouvir o Dilson Castro, Minha Herança.

0: Agora vamos ouvir Rio Negro e Solimões e o Léo que está tocando.
1: já ouviu. Rio Negro e Solimões, a programação do nosso Alvorecer, Quarto Triste. Foi pra Comadre Rita, não foi, Rainha? Comadre Rita de Porto Nacional. Ah, muito bem, muito bem. Ó, 6:21, 6:21. Alô, alô, alô, meu amigo Manuel, bom dia, querido.
2: Bom dia,
1: querido.
2: Vieira,
1: bom dia.
2: Meu amigo, bora, quinta-feira.
1: Quinta-feira, boa, isso.
2: Trabalho pra você, meu amigo.
1: Obrigado, meu querido, obrigado.
2: Tá com a música pra nós ouvir.
1: Qual é a moda?
2: Meu canhoto Robertinho, meu velho pai.
1: Certo.
2: Para o meu primo evangelista, que mora em Itaparuçu.
1: Maravilha.
2: Curado de Serra, um bom dia pra você, meu amigo.
1: Valeu, meu querido, abração, obrigado, tudo de bom, felicidades, viu? Sebastião Pereira, rapaz, é ele?
3: Vieira, bom dia, meu velho.
1: Bom dia, meu amigo. Como é que tá?
3: Bom dia pra você e pra todos os seus ouvintes.
1: Obrigado.
3: Vieira,
1: oi.
3: Mais um vídeo no Tocantins, é o Nitins.
1: É o Nitins.
3: E o programa é o Alvorecer.
1: Isso,
3: esse
1: verdade.
3: Esse continua sempre falando.
1: Com Deus, Vieira, é verdade.
3: Jeito, você arranjar uma música bem pra mim, senhor?
1: Na hora, qual é?
3: Me ame sem medo, rapaz, pra eu mandar ali.
1: Ó, me ame sem medo, essa é boa.
3: Luchinha, por isso é que o Vieira tá enrolando, rapaz, pra, com essa viagem nossa lá no Codó, rapaz. Fiquei sabendo agora, aqui na rua, rapaz.
1: Ah.
3: Ele não vai, não tá, tá enrolando, é porque me falaram que ele falou que se for lá, quando vier de lá, só vem casado.
4: O quê? Não acredito.
3: Eu já avisei, rapaz. Por isso que o Azevedo anda aí com a cara de arrependido aí.
1: É verdade.
3: Eu avisei pra ele, eu falo com ele, ele não quer me escutar, agora ele escuta. Ô, Vieira, chama o Buiu, vem aí, moço, pra cobrar esse povo.
1: Epa!
5: Mauro, aí, vocês vêm na comunidade de São Pedro, na Lime 4. Então, o amigo Betinho aqui em Itacoaral tá.
1: Olha, ele gravou o Zé da Jumenta, né? Gravou o Zé da Jumenta, rapaz, valeu. Ah, você quer o Guiozinho, é? Guiozinho pra acordar o povo? Pera aí, deixa eu organizar aqui, viu? Deixa eu organizar Guiozinho, cadê Guiozinho? O grito dele, né? Grito do Guiô, rapaz. É, Guiozinho acorda o povo legal mesmo, viu, rapaz? Acorda o povo na hora. Cadê o grito do Goiôzinho? Aqui, ó, Sebastião Pereira, olha o homem aí, olha aí. Rapaz do céu, aí acorda mesmo, viu, rapaz? Aí acorda. Menino, velho. Ei, Sebastião Pereira, aí não tem jeito não, hein, meu compadre? Um grito desse aí é o grito na caverna do Goiôzinho, rapaz. Gente boa, gente finíssima. Ô, Sebastião, um abraço, viu? Sua moda já tá no jeito e vamos tocar pra você já já, tá bom, meu querido? Quem mais? Israel, fala, meu querido, bom dia.
6: Bom dia, meu amigo Léo Vieira.
1: Bom dia, bom dia.
6: Israel Neto.
1: Fala, Israel.
6: Aqui no Fox Lava Jato e agora no frigorífico aqui na madrugada.
1: Ah, no frigorífico, na lida, né?
6: Na bola aqui no caminhão.
1: Ah, ó, muito bem.
6: Bom dia.
1: E aí? Oi?
6: Toca aí pra lá, Rio Negro e Solimões.
1: Qual é?
6: Ninguém faz igual.
1: Beleza, beleza, meu querido? Vai daqui a pouquinho, viu? Acabei de tocar do Rio Negro e Solimões, logo mais a gente atende você também com o maior carinho, o maior prazer. Obrigado, viu, meu querido? Felicidades, tudo de bom agora, 6:24. Vem aí as previsões para os signos, tá na hora.
7: De 21 de março a 20 de abril.
1: Olha, depois de alguns dias mais difíceis ou cheios de dúvidas, você começa a ver as coisas com mais otimismo, tá? Olha, é um bom momento para pensar em novos projetos, fazer planos, estudar ou até programar uma viagem, tá bom? Também fica mais fácil resolver assuntos de família e entender melhor suas emoções, já que situações que estavam confusas começam a se esclarecer, tá bom? Atenção para os números da sorte hoje, são 08, 21 e número 37. A sua cor para hoje é vermelho.
7: Atenção, Touro, de 21 de abril a 20 de maio.
1: Olha, este é um bom momento para entender melhor tudo o que vem mudando a sua vida. Olha, você pode sentir mais clareza para lidar com emoções, fortalecer a confiança nas pessoas certas e deixar também para trás o que já não faz bem para você, tá bom? Conversas importantes e decisões que estavam travadas começam a andar, trazendo mais tranquilidade e segurança, tá bom, Touro? Olha os números da sorte, anota aí, 09, 18, número 42 e a cor para o dia de hoje é verde.
7: E agora, os astros falam para você que é de Gêmeos, de 21 de maio a 20 de junho.
1: Atenção, Gêmeos, olha, hoje é um bom dia para cuidar dos seus relacionamentos, tá? Conversas com sinceridade, fortalecer os laços com quem realmente faz bem, pode trazer ótimos resultados. Além disso, assuntos ligados ao dinheiro, à autoestima e ao reconhecimento pessoal começam a destravar, deixando tudo mais leve e favorável, tá bom? Os números da sorte, anota aí, são 11, 26 e número 39, e a sua cor para o dia de hoje é amarelo.

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4: Tudo bem, tudo certo, pessoal? Estamos de volta. Excelente quinta-feira para você. Bom dia, bom dia, bom dia.

0: 6:33. Ótima manhã pra você. Vamos pra cima, né? Quinto! Unidins FM!
1: Hoje é sexta-feira!
0: É não, menino!
1: Hoje é quinta.
0: Rapazinho, acabei de falar que é quinta-feira, rapaz. Acabei de falar quintou, né? Quintou e você vem dizer que é sexta-feira já, rapaz. É não, menino, é não. Hoje é quinta-feira, amanhã sim, amanhã é sexta-feira, viu? Amanhã é sexta-feira. Bom, gente, olha, vamos falar sobre o eleitorado do Tocantins. Pois é, mulheres são maiorias, né, do eleitorado no Tocantins para as eleições 2026. Olha, dados do Tribunal Regional Eleitoral mostram que mais de 61 mil mulheres estão aptas a votar, né, o que representa 50,9, quase 51% aí das mais, né, dos mais de 1 milhão 180 mil, né, de eleitores aqui no estado. Olha, o número de eleitoras cresceu 8,1% em comparação com as eleições de 2022. Nas maiores cidades, né, como Palmas, Araguaína e Gurupi, a presença feminina no eleitorado é ainda maior, chegando a 54%. Apesar disso, a participação das mulheres na política ainda é pequena. Nas últimas eleições gerais, apenas 4 mulheres foram eleitas entre as 35, ou melhor, os 35 cargos disputados no Tocantins, tá? Para incentivar a participação feminina, o TRE mantém o programa Mais Mulher, Mais Democracia, além da regra que determina que partidos e federações registrem entre 30 a 70% de candidatas de cada gênero, tá bom? Então tá aí, né, as mulheres nessas eleições sim chegando, né, a maioria são mulheres, 50,9% do eleitorado no Tocantins, viu, Dona Maria? As mulheres são maiorias, rapaz, maioria.
2: Falta muito pra sexta-feira ainda?
0: Não, falta não, falta.
2: Já tô cansado,
0: pertinho.
2: Já?
0: Tá perto, rapaz. É. Calma aí. Tá pertinho, rapaz, de sexta-feira, já, amanhã, né? Amanhã já é sexta-feira, viu? Mas tem trabalho amanhã, viu? Amanhã tem que trabalhar também. Né? Não pensa que a sexta-feira é só alegria, não. Sexta-feira é dia de trabalho, né, Rainha?
3: É, claro.
0: Dia de trabalhar, viu, gente? Dia de trabalhar. Bom, vamos lá, então, pro nosso 6399156234. Deixa eu trazer aqui mais recadinho. Mandar um grande abraço, um bom dia especial pra minha amiga.
3: Bom dia!
0: Ivanilde Lobo já tá nos preparos aí, já fez o cafezinho, tá dizendo bom dia com Jesus, que Deus abençoe o seu dia e a vida da sua família. Obrigado, Ivanilde Lobo, já fez o cafezinho. O que que tem no fogo aí, Ivanilde? O que que tá na panela de pressão? Ó, fava, né? Tá fazendo a fava já tá na panela de pressão. Favinha é bom, viu, gente? Fava é uma delícia. Eu gosto de fava misturada com arroz. Eu gosto de fava feita só o caldo, como faz com feijão temperada, né? Eu gosto de fava também com a costelinha, uma costelinha dentro da fava, é uma delícia, viu? A rabada, dizem que rabada com fava também é bom, viu, gente? Dizem que rabada... dizem que rabada com fava também é bom. Nunca comi, né? Nunca comi. Teria o maior prazer de experimentar uma rabada com fava, viu? Deve ser boa, deve ficar bom, viu? Deve ficar bom, rabada com fava. Deve ser uma delícia. Ivanilde, ó, abração pra você, abração pro Juraci, pra o Louro, pra todo mundo aí ouvindo o programa. Obrigado, viu? Marcos, fala, meu querido, bom dia.
4: Bom dia, meu amigo.
0: Bom dia, meu querido.
4: Quinto,
0: meu amigo.
4: Cantado no galo das 5 horas da manhã até as 8 da manhã, de segunda a sexta, Unidins FM com Léo Vieira.
0: Isso.
4: E o Marco Cassivesse do Belo Horizonte, Marco Lapata.
0: Obrigado, meu querido.
4: Paz, muita luz divina, tá bom?
0: Tá
4: tem
0: bom.
4: Aquela música, Parei no Sinal, Renan e Raí.
0: Chorei no Sinal.
4: Tá apaixonado aí. A doce com os corações aí, tá?
0: Tá bom, meu querido.
4: 5 horas, eu vou esperar agora o das motivação pro dia melhor.
0: Isso.
4: Um abração pro pessoal aí, pro Antônio de Jesus, o dono lá do Desculpa Bar, beleza? Ei, Tonhão, acorda, Tonhão. O Doce também pediu essa música aí. Ei, Doce, acorda aí. O negão do Leite Derramado, ele mora longe demais, mora no Paraíso, né, Léo? Ele vem em Palmas aqui, ele marca aí, são 7 horas da manhã, nós encontramos aí na Unitiz, né?
0: Isso,
4: ele
0: verdade, negócio, verdade.
4: Palmas, aí, você vem mais cedo, nós vamos encontrar lá na Unitiz, dá
0: aí,
4: um requeijão pro Léo Vieira.
0: Isso, tchau. Traz o requeijão, viu? É, a senha é traz o requeijão.
3: O quê? Não acredito.
0: Valeu. Aí gostei, viu, Marcos? Gostei. No finalzinho aí, pronto. No finalzinho ele fechou com chave de ouro. Traz o requeijão pro Léo. Valeu, Marcos. Um abraço, meu querido. Obrigado, viu? Requeijão com cafezinho. Rapaz do céu. Ave Maria. Deixa eu ver quem mais aqui, meu amigo Zacarias Martins, direto de Gurupi. Tá com a gente também, abração, Zacarias Martins, gente boa, gente finíssima. Deixa eu ver quem mais aqui. A Odília também, tá dizendo bom dia com Jesus na nossa direção. Toca pra mim, Pedras, Zezé de Camargo e Luciano, Deus abençoe sua vida sempre. Amém, minha querida, obrigado, tá bom? Felicidades aí pra nossa amiga Odília, gente boa, gente finíssima. Alô, Vilonei!
5: Bom dia, meu amigo Léo.
0: Bom dia, meu amigo.
5: Vamos aqui agora, Léo, levantei agora.
0: Certo.
5: Léo, dá uma bichinha, Maiara de Abreu, Carla Morena cuidando da bebê Serena.
0: Isso.
5: Deus mata de fera.
0: Tudo bem.
5: Jota Júnior, tá trabalhando. Aham. Na tarde. Pepe do Raio tá de fera. E dá um alô pra todos aí da Rádio, uma boa quinta-feira, que Deus abençoe nós todos, meu amigo aí.
0: Valeu, meu querido. Abraço, viu? Felicidades pra você também, obrigado pelo carinho da audiência. Da companhia, nosso amigo Vilonei, tá em Taguatinga, tá ouvindo a gente. Tá em Taguatinga pela internet, aquele abraço, nosso amigo Vilonei. Gente boa, gente finíssima. Gente, olha, agora são 6:40, 6:40, tem moda? Então bora de moda.
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0: Renan e Raí, chorei no sinal, pra você.

0: Alô, alô, você que é de Câncer, de 21 de junho a 21 de julho.
1: Muito bem, atenção Câncer, olha, hoje é um ótimo dia para colocar a vida em ordem, tá? Organize sua rotina, retome projetos que ficaram parados e foque no que realmente é importante. Sua mente estará mais clara, facilitando decisões e ajudando você a enxergar melhor caminho para seguir, né? O caminho para seguir, tá bom? Os números da sorte, anota aí, são 07, 19, número 34 e a sua cor para hoje é branco.
0: Atenção, leoninos, chegou a hora do seu horóscopo, de 22 de julho a 22 de agosto.
1: Olha, o dia traz mais animação, criatividade e vontade de aproveitar a vida. É um ótimo momento para investir em projetos, viver

fortalecer os laços com quem você ama e buscar mais tranquilidade no seu ambiente, tá? Conversas que estavam difíceis ou mal resolvidas tendem a fluir melhor, ajudando a resolver pendências e trazer mais harmonia. Os números da sorte são 12, 24 e número 41, e a sua cor para hoje é verde.

0: Né, rapaz, desse jeito aí você machuca os corações apaixonados do Brasil.
1: Isso é boa, hein? Rio Negro e São Limões, ninguém faz igual. Foi pro meu amigo Israel essa moda, Runo? Ah, foi pro Israel, né? Israel, um abração, meu querido. Obrigado, tudo de bom, felicidade sempre. Bom, bora trazer mais recadinhos, mais mensagens aqui do nosso WhatsApp da sua Unitins, a mais ouvida do Tocantins. Deixa eu ver quem vai falar comigo, O nosso amigo Iron Moreira tá dizendo bom dia, Léo. Bom dia, meu querido. Um abraço pra você, viu? Iron Moreira, gente boa, gente finíssima. Deixa eu ver quem mais, tá aqui. Ô, Otacílio, bom dia, meu querido.
2: Bom dia, Léo Vieira.
1: Bom dia, meu dia.
2: Um alôzão pra essa turminha toda, pra todos os ouvintes.
1: Certo. Maravilha.
2: Um alô pra todo
1: pra
2: mundo,
1: quem?
2: Viu?
1: Todo mundo? Maravilha. O que mais?
2: Pra esse povo bom.
1: Isso.
2: E a música com...
1: Qual é?
2: Trio Alto Astral. Troca o ódio pelo amor.
1: Tudo bem, meu querido.
2: Pra todo povo bom. Valeu, companheiro.
1: Valeu, um abração. Minha amiga Idê, tudo bem, querida?
3: Léo Vieira, bom dia, bem.
1: Bom dia, coração.
3: Léo Vieira, hoje eu cheguei no pé do rádio antes de você chegar.
1: Ah, foi? Bom? Chegou mais cedo hoje?
3: Como todo dia, mas nem legal. Sempre eu ligo o rádio.
1: Certo.
3: Ô, Leozinho.
1: Oi.
3: Toca aí hoje Terra Tombada.
1: Terra Tombada?
3: Porque você tá comentando a lavoura aí.
1: Isso, verdade.
3: Lá no Goiás, saber onde meu filho administra uma fazenda.
1: Ah,
3: o perfil é colher mais de noite.
1: Mais
3: e
1: à
3: um
1: noite,
3: caminhão,
1: né?
3: Pipa do lado.
1: Meu
3: com
1: Deus.
3: Com vários funcionários, cada um na sua função, para poder acudir fogo.
1: Verdade.
3: Nosso clima
1: verdade.
3: Tá bem quente, né?

0: Tá quente mesmo, aqui, verdade, minha amiga. Valeu.
1: Pra gente ouvir junto.
0: Já, um vamos ouvir, abraço. Tá bom? Um grande abraço pra você também, obrigado nossa amiga Ide, gente boa, gente finíssima. Bartolomeu tá aqui também, bom dia. Bom dia, meu amigo.
2: Tudo bom por aí? Se bom, possível, meu querido. Toca pra nós aí.
0: Qual é?
2: O Homem Espingarda com Zé Mulato e Cassiano.
0: Certo, beleza? Meu querido, beleza, um abração pra você, tudo de bom, tá? Baixinho das Redes, tá dizendo bom dia, meu amigo Léo Vieira, bom dia, Baixinho, um abração, meu querido, pra você, tudo de bom, uma ótima quinta-feira, tá? Obrigado. Dona Maria!
3: Léo Vieira, bom dia, mensagem.
0: Bom dia, bom dia.
3: Importante.
0: A mensagem, gostou da mensagem de hoje?
3: Que legal. Levi ela em cada residência.
0: Verdade.
3: Protegendo e abençoando todos nós, todos os ouvintes.
0: Amém, Dona Maria, amém.
3: Bom dia, um abraço para você.
0: Bom dia.
3: E para o culpado do Arreio lá no Mutum e o Antônio do Alonso.
0: Isso,
3: tá bom
0: minha abraço, querida. Um abraço.
3: Fique com Deus, que Deus proteja.
0: A senhora também, fica com Deus.
3: Bom dia para todos os ouvintes.
0: Olha aí, bom dia da Dona Maria do Berto, lá do Entre Rios, né? Ó, bom dia para todo mundo. Obrigado, Dona Maria. Seu Berto Costa também, felicidades aí pra ele, pra você, pra toda a família, tá bom? Nalvinha!
4: E Leozinho!
0: Bom dia, minha amiga!
4: Léo, boa quinta-feira,
0: obrigado,
4: Leozinho,
0: querida.
4: Como está você, meu
0: amigo? Tudo na paz, minha querida,
4: um
0: tudo bem.
4: Um bom dia, cheio de paz, saúde,
0: isso,
4: felicidade
0: amém.
4: Pra você e sua família.
0: Obrigado, minha querida. Noite, passamos bem, tudo bem, graças
4: é,
0: a Deus,
4: Leozinho.
0: Viu?
4: Leozinho,
0: oi.
4: Se ainda tiver aí na pasta, Serginho Pinheiro,
0: aeroporto?
4: Você roda aí pra mim,
0: aeroporto.
4: Isso
0: é boa.
4: Por
0: rapaz,
4: favor,
0: é boa.
4: E ofereço pra toda essa galera que tá chegando, saindo de Palmas, né? Aí no aeroporto, tá ok?
0: Tá ok, então, minha querida.
4: Então tá, Leozinho, muito obrigado.
0: Eu
4: bom
0: que agradeço.
4: Dia, meu amiguinho Leozinho Vieira. Obrigada, Leozinho.
0: Aí, obrigado, Nalvinha, pra você, ó. Bom dia, Nalvinha. Aeroporto, tem Serginho Pinheiro, vai já pra você também, tá? Alvorecer.

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5: Tudo bem, tudo certo, pessoal. Estamos de volta.
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0: É isso aí, para todos acompanhando o programa, ó. Uma quinta-feira de coisas boas, tá? Que você possa realizar tudo aquilo no seu trabalho, aquilo que você está planejando para hoje, né? Que nada venha atrapalhar, né? O seu desempenho, tá bom no trabalho, você que tá fazendo de repente um curso preparatório aí também, você que tá estudando, tá bom? Você que tá trabalhando, que tudo dê certo aí na sua quinta-feira boa. Agradecendo demais pela sua audiência, a sua companhia. Daqui a pouquinho nós vamos cantar parabéns aos aniversariantes do dia de hoje, né? Para quem já tá soprando velinhas nessa quinta-feira boa, dia 23, já tem os parabéns para os aniversariantes do dia de hoje, tá bom? Bom, vamos trazer mais recadinhos, mais mensagens aqui no nosso WhatsApp, 6399156234. Meu amigo Raulzão, Raul Matos, tá aqui, tá dizendo bom dia, meu amigo Léo Vieira, Raul Matos aqui do Jacó. Alô especial pra galera da animação, no Coração Sertanejo, né? Alvorecer no Coração Sertanejo, pra todos os ouvintes e os meus amigos de Santa Teresa, que legal. Valeu, Raulzão, um abraço, meu querido, pra você também, obrigado pelo carinho da audiência, da companhia aqui na nossa Unitins, tá bom? Quem mais? Dedé mandou pra gente um vídeo de bom dia pra Dedé, tudo de bom. Felicidade, obrigado pelo carinho da audiência, da companhia. Quem mais? Alô, bom dia. Cadê o nosso amigo aqui?
1: Bom dia, Léo Vieira.
0: Aô, Airan.
1: Quinta-feira, que Deus abençoe, que seja um dia abençoado.
0: Amém, meu querido, amém.
1: Toca a buzinha aí pra nós.
0: Qual é?
1: É, saudade da minha terra.
0: Saudade da minha terra, opa.
1: Quero oferecer pro meu Arivan lá na hora de dois.
0: Maravilha.
1: Meu primo José também na hora de dois. Já pra meu irmão Alfredo, lá em Chapada de Natividade.
0: Aí sim, viu? Maravilha.
1: Seja um dia abençoado.
0: Valeu. Um abração, Airan. Tudo de bom, meu querido. Bom trabalho aí pra você que é motorista de aplicativo, né? Motorista Uber, tá aí trabalhando firme, rente no batente. Bom trabalho e bons resultados também no dia de hoje, tá bom? E Ivonete do Boteco do Negão, bom dia, minha querida.
2: Bom dia, Vieira, uma ótima quinta-feira abençoada pra você com toda a sua família.
0: Amém,
2: seu
0: minha
2: Branco
0: querida.
2: Seu Branco da Casa de Cardanato, Pedro Henrique da Locadora Brasil, seu Ed da Loca Marma, Dona Helena.
0: Legal.
2: O mais Eliette da Moderno Evento, Sobe e Desce Família, Maria Carneiro Família, Maria Nogueira Família, minha mãe Carmozema, Chá Ramando do Bolo, seu Francisco Madonna Maria na Vila Grotinho, seu Orlando na Vila Grotinho, Neto mais Osinete na Vila Grotinho, o Tomás Iracema na Vila Grotinho, Valdir mais a Carla na Vila Grotinho, Negão do Boteco, Meletinha Alice na Vila Grotinho, seu Raimundo, Madonna Nazaré na Vila Grotinho, o outro seu Raimundo também, que Deus abençoe, pra todos, Zé do Arame, que Deus proteja, a todos, cabelinho vermelho, saudade dessa nega, tamo junto, Léo, partiu!
0: Um abraço, minha querida, obrigado, bom trabalho pra você, minha amiga Ivonete do Boteco do Negão, acorda cedo também, ouvindo o nosso programa e agora já deve estar no trabalho, né? Obrigado, Ivonete, um abraço. Alô, bom dia.
3: Bom dia, Léo Vieira.
0: Bom dia.
3: Duque ligado no seu programa.
0: Obrigado, meu
3: Gostaria
0: querido.
3: Gostaria de ouvir uma música com o Divino Donizete, o Rei da Cana.
0: Valeu, Rony, um abraço, meu querido, felicidades, tá bom? Elias da Banana é ele, né? Bora ouvir, cadê o homem, cadê mensagem de
4: bom
0: áudio?
4: Bom dia, Léo Vieira.
0: Bom dia.
4: Nunes, conhecido como Elias da Banana.
0: E
4: quero mandar um bom dia pra você.
0: Obrigado.
4: E pra Nalvinha, que mora na Oreni 3, que ela sempre fala no meu nome.
0: Isso.
4: Aí eu tô mandando um bom dia pra você, Nalvinha.
0: Olha aí.
4: Aí na Oreni 3, que
0: legal.
4: Você fala em Elias da Banana. Deus abençoe por tudo que você lembrar de mim também, tá bom, Nalvinha?
0: Olha aí, nossa amiga Elias da Banana, gente boa, gente fina, mandando abraço pra todos, né, pra Nalvinha, que sempre lembra dele aqui na programação. O meu amigo Riba Abreu tá aqui também, deixando, né, um versículo do dia de hoje, obrigado, nosso amigo Riba Abreu. Aliás, nós tivemos esse versículo hoje aqui também, viu? Eu acho que foi o versículo lá aqui do momento de fé de hoje, foi esse aqui também, viu? Riba, um abraço, viu, meu querido? Felicidades aí, tudo de bom, obrigado pela companhia. Alô, bom dia, Maria Nogueira.
5: Bom dia, Léo Vieira.
0: Bom dia, minha amiga.
5: Com grande amor de Deus nos nossos corações, Léo.
0: Amém, querida.
5: Eu peço a próxima música aí, Léo Vieira.
0: Certo.
5: A todas as pessoas que estão nos ouvindo nesse momento, Léo.
0: Bem.
5: E vamos que vamos, porque quintou, Léo.
0: Quintou, minha amiga, um abração pra você, Maria Nogueira, tá na região sul, tá em Taquaralto. Obrigado, minha querida, pelo carinho da audiência e da companhia, tá bom? Nosso amigo Rony, bom dia, querido.
6: Bom dia, meu amigo.
0: Bom dia.
6: Vieira.
0: Opa.
6: Bom dia, aqui é o Rony Souza.
0: Fala, Rony.
6: Sim, ganha a estrutura, tô aqui trabalhando, meio aguentado, mas
0: trabalhando, é? Firme.
6: Tô aqui, igual
0: tô bem.
6: Você, Leozinho, pegado aí, no batente.
0: Bora trabalhar, né?
6: Leozinho, já que o rapaz pediu bem aí, eu aproveitar a carona dele.
0: Qual é?
6: bonita música, né? Ah. Chorei no sinal.
0: Ah,
6: né?
0: Já toquei, já toquei boa. Isso.
6: É, oferecer pra Érica, lá pro Lindomar, pro Souza, pra Comadeiri, o pessoal lá do Pag Eduardo aqui na 1005, né?
0: Tudo bem, meu querido.
6: É, são gente boa.
0: Aham.
6: Pra você e...
0: Obrigado.
6: A galera da animação, lógico, né?
0: Galera da animação, isso, verdade.
6: E também, sabe pra quem?
0: Ah.
6: Pra todos os ouvintes, ligado na melhor
0: maravilha. Do Sintonia, meu Deus. Tô
6: eu
0: bem.
6: Aprendi isso com o Pepe. Vocês todos são maravilhosos da 96.
0: Obrigado, meu querido. FM. Um abraço, viu?
6: Fique com Deus.
0: Com Deus também.
6: Vou mostrar a foto de novo do grupo da galera da animação.
0: Ficou muito bonita essa camisa, hein?
6: Bonito. Diz que eu fiquei bonito, rapaz. Eu nunca vi gente que ficar bonito, mas eu fiquei.
0: É, olha aí.
6: Um abraço, gente. Com Deus. Deus abençoe eu.
0: Valeu, querido.
6: Um bom final de semana, desde já, né?
0: Abraço, abração pra você também. A camisa ficou bonita demais, viu, rapaz? A camisa ficou linda, linda, linda. Já você, eu não sei não, viu?
7: O quê? Não acredito.
0: Ei, Rony, abraço, meu querido. Felicidades, viu? Uma quinta-feira cheia de coisas boas. Gente, ó, agora são 7:09, 7:09. Aniversariantes? Então bora, bora aniversariantes do dia. Olha, hoje nós estamos vivendo uma quinta-feira, dia 23 de julho de 2026, viu, gente? Olha, hoje é dia do guarda rodoviário, tá? Dia do guarda rodoviário. Parabéns a todos aí pelo seu dia, tá? Parabéns pelo seu dia. Os nascidos no dia 23 de julho pertencem ao primeiro decano, né, do signo de Leão. Alguns podem cair na transição de Câncer, dependendo aí do ano, tá? Olha, e são conhecidos por serem carismáticos, criativos e altamente comunicativos, tá? Regidos pelo Sol, destacam-se pela autoconfiança, lealdade e magnetismo natural. Tá aí, falando um pouquinho sobre a sua personalidade, você que nasceu no dia 23 de julho. E agora nós vamos aqui pro Facebook Léo Vieira, pra página Alvorecer, e os famosos também que hoje estão soprando velinhas pra você, meu amigo. Para você, minha amiga, ó. Ó, os parabéns hoje vão para Fabiana Lopes Santos. Parabéns. A Neuraci Pinto também tá aniversariando hoje. Neuraci Pinto, parabéns para ela, felicidades. A Rosilene também tá aniversariando hoje. Parabéns para Rosilene Louzeira, né? Rosilene Louzeira, parabéns para ela, felicidades. Ana Cristina Batista também está aniversariando hoje. Parabéns, tá? Sabe quem está aniversariando hoje, gente? Nosso amigo Zacarias Martins, viu, Dona Maria? Está aniversariando hoje. Zacarias Martins, de Gurupi, está aniversariando, completando mais uma primavera. Felicidades para ele. Pedro Henrique também está aniversariando hoje. Parabéns, tá? Antônia Costa também está aniversariando hoje. Felicidades. A Jennifer Ferreira também está aniversariando hoje. E também o nosso amigo Arnaldo Bahia também está aniversariando. Aniversariando nessa data especial. Deixa eu ver os famosos que estão aniversariando hoje. O Eduardo Araújo, né? O cantor e compositor Eduardo Araújo, parabéns para ele. Flávio Venturini, músico, cantor e compositor, parabéns para ele também. Sheila Mello, que é dançarina e atriz brasileira. Sheila Mello, ex-El-Chan, né? Aniversariando hoje, parabéns para ela. A Iris Stefanelli, apresentadora de televisão. Iris Stefanelli, parabéns para ela, viu? Felipe Dilon, né? O músico, cantor Felipe Dilon também tá aniversariando hoje, parabéns para ele. Gabi Lopes, atriz Gabi Lopes também tá aniversariando nessa data de hoje. Felicidades, viu? Muitos anos de vida, saúde e paz a todos os aniversariantes do dia de hoje. Felicidades e

0: bem. Felicidades, muitos e muitos anos de vida, saúde e paz a todos os aniversariantes dessa data. Que Papai do Céu abençoe e repita por muitos e muitos anos, tá bom? Felicidades e parabéns! Agora tem o Serginho Pinheiro. Vai pra minha amiga Nalvinha, né, Nalvinha? Tá aí, querida, sua música, tá bom?
1: Zé Moreira, violão, Gabriel Jacobi.

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0: Falam com você de 23 de setembro a 22 de outubro.
1: Muito bem, atenção Libra, olha, o dia traz mais disposição para conversar, aprender coisas novas e conhecer pessoas diferentes. É um bom momento para trocar ideias, resolver mal-entendidos e esclarecer situações que estavam confusas. Aos poucos, tudo começa a fazer mais sentido, deixando o caminho mais leve para seguir em frente, tá bom? Atenção para os seus números da sorte hoje, são 06, 17, número 38, e a cor para o dia de hoje é azul claro.
0: E agora, as previsões para o Escorpião. De 23 de outubro a 21 de novembro.
1: Olha, hoje é um bom dia para confiar mais em você e valorizar os seus talentos. Assuntos ligados ao dinheiro, trabalho e segurança ganham força. As dúvidas sobre planos para o futuro começam a desaparecer, viu? Olha, com mais clareza, as coisas ficam mais fáceis para você tomar decisões e seguir em frente com confiança. Os números da sorte são 04, 20, número 33, e a sua cor para o dia de hoje é vinho.
0: Alô, alô, Sagitário, de 22 de novembro a 21 de dezembro.
1: Atenção, Sagitário, com a lua no seu signo, você se sente mais animado, confiante e pronto para recomeçar. É hora de colocar seus planos em prática, correr atrás dos seus objetivos e mostrar o que você quer. Conversas importantes e situações que estavam confusas começam a se resolver, trazendo mais clareza para os relacionamentos e para as decisões do coração. Os números da sorte, anota aí, são 03, 16 e número 45, e a cor para hoje é roxo.

0: aí no nosso programa Alvorecer. Gente, agora tem uma curiosidade, ó, atenção, um grupo de cientistas relatou em um estudo publicado ontem, quarta-feira, a descoberta de um astro que pode ou não, né, ser considerado a primeira lua encontrada fora do sistema solar. A equipe de astrônomos, liderado por Kevin Hoyer, do Observatório Europeu, né, lá no Chile, eles descrevem um objeto que não se parece nem um pouco com a nossa Lua ou com as luas, né, do planeta dos planetas em torno do Sol. Tá aí, né? Deixa eu dar uma olhada nessa imagem aqui, deixa eu ver. Eles estão dizendo que pode ser uma Lua, né? Pode ser uma Lua que eles encontraram aí fora do sistema solar, e tá aí, ó, tá a imagem, né, por quê? Porque tem luz, né, tem luz, então eles estão falando que pode ser ou não, né, uma lua fora do nosso sistema solar, tá? Astrônomos descobrem astro que pode ser a primeira lua fora do sistema solar, gente, tá aí, nossa curiosidade. Curiosidades! Seguimos aqui no nosso programa Alvorecer, feito pra você agora... 7 horas 28 minutos, 7:28, gente. Deixa eu falar com quem? Rivani. Fala, meu querido, bom dia.
1: Bom dia, Léo Vieira.
0: Bom dia, meu amigo.
1: Deu Mengão ontem, Léo Vieira.
0: Deu Mengão ontem? Rapaz,
1: pra nós,
0: muito
1: uma
0: bem.
1: Boa. Escolhe uma boa pra nós aí.
0: Vai uma boa agora.
1: Falou,
0: viu?
1: Meu amigo.
0: Valeu,
1: um
0: meu amigo. Abração. Tá aí, ó, comemorando a vitória do Mengão. Gente, agora pra mim me habituar de novo com o futebol brasileiro vai demorar um tempinho aí, viu, gente?
2: O quê? Não acredito.
0: Depois que sai da Copa, né, o futebol brasileiro fica meio sem graça, viu, gente? Fica meio sem graça, a gente tá acostumado com grandes jogos, né, na Copa do Mundo, agora tem que pegar o ritmo de novo, né? Pegar o ritmo. Aliás, hoje joga o Coringão, né? Coringão joga hoje, nem sei se eu vou assistir, né? Tô assim meio achando o futebol feio ainda. Já volta normal, né? Depois que acaba a Copa, o futebol volta aquele patinho feio, né? Aquele patinho feio, rapaz do céu. Vamos lá. É o que temos, né? Ô, Ivani, tudo bem, minha querida? Tá dizendo bom dia, Léo Vieira. Bom dia pra Ivani. Tá em Taquarussul curtindo o programa Alvorecer também. Alberto, tá aqui dizendo bom dia, meu amigo Léo Vieira. Tudo bem com você? Alberto de Taquarussul, gostaria de ouvir música com o milionário José Rico. Sonho de um caminhoneiro. Pra todos os caminhoneiros do Brasil, pra todos os ouvintes aí da Unitins FM. Né? Uma ótima quinta-feira abençoada. Cheia de bênçãos, paz e felicidade. Valeu, meu querido. Abraço também pra você. Felicidades aí, tudo de bom, tá?
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3: Bem, tudo certo, pessoal, estamos de volta. Excelente quinta-feira. Bom dia, bom dia.

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1: Olha a hora, gente, olha a hora. Agora 7:35, 7:35, o seu programa já está de volta, claro que é aqui na sua rádio favorita.
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1: Bora, bora, bora, bora, bora.
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1: É isso aí, vamos que vamos, 7:36. Deixa eu trazer mais algumas mensagens, muitas e muitas mensagens aqui. Maria de Porto Nacional tá dizendo bom dia, meu querido Léo. Bom dia, Maria, um abraço, tá? Pra você, tudo de bom, obrigado pelo carinho da audiência, da companhia também, fazendo parte aqui do nosso Alvorecer, e a gente fica super feliz com o carinho da sua audiência, da sua participação também, tá bom? John John, é ele aqui, tá dizendo bom dia, meu amigo. Olha, sou o John John, aqui do setor Santa Fé Rural. Olha, bom dia, meu amigo, meu pai Edinaldo está à procura de um caseiro, está procurando um caseiro para trabalhar na fazenda, né? Vou deixar aqui o contato dele, né? O nome dele é Edinaldo, né? O contato é 63 98401 4376, tá? Tá aí o número, vou repetir, 63 98401 4376, né? Me ajuda aí a procurar um caseiro para ele, né? Um ótimo dia e tchau, obrigado, valeu, gente. Ó, então, seu Edinaldo, né? Tá procurando um caseiro, tá? Quem trabalha de caseiro aí, já entra em contato com a gente aqui no WhatsApp ou já manda mensagem lá para ele no 63 98401 4376. Anotou? Tem outro número aqui também, 63 98420 6918, 63 98420 6918. Você que quer trabalhar de caseiro, entre em contato com seu Edinaldo está procurando, viu? Procurando um caseiro para trabalhar na fazenda, tá bom, gente? Ó, oportunidade, viu? Oportunidade de trabalho, de emprego aí, tá bom? Muito bem, deixa eu ver quem tá mais aqui com a gente, deixando recadinho. Meu amigo Goiano, fala, meu querido.
4: Bom dia, Léo, tô
1: ligado. Bom dia, meu amigo.
4: Tamo junto,
1: meu querido.
4: Quintou,
1: e aí?
4: Né?
1: Quintou.
4: Ô, Léo.
1: Oi.
4: Se você toca uma música de aniversário aí pra mim, que eu tô fazendo aniversário.
1: Ah, hoje, velho. É? Olha, que legal.
4: Só pra ouvir mesmo. Oferecer pra todos os aniversários do dia também, tá bom?
1: Valeu, meu querido.
4: Abração, nego duro.
1: Muitos anos de vida, vamos, muita saúde. Muita paz aí pro nosso amigo Goiano de Barrolândia, gente. Tá, ó, soprando velhinhas hoje. Parabéns, meu querido. Felicidades, tá bom? Muitos anos de vida, muita saúde, muita paz. Que Deus abençoe essa data. Repita por muitos e muitos anos. Que você receba muitos abraços, muitos presentes. E comemore aí com as pessoas que você ama, tá? As pessoas que estão do seu lado. Por falar em Barrolândia, deixa eu mandar um abraço pro Alan. O Alan tá em Barrolândia também, tá ouvindo a gente, né, Alan? Tem alto e bom som, curtindo aí o sonzão da nossa Unitins na capital do mel, na nossa linda e querida Barrolândia. Abração pro meu amigo Alan, obrigado, tudo de bom. Meu mano Daniel mandou aqui o seu vídeo, viu? Você ouvindo aí o nosso programa Alvorecer, obrigado, Alan, tudo de bom, felicidades pra você sempre, tá? Sempre. A Lúcia tá dizendo bom dia, Lúcia, tudo bem, querida? Bom dia pra você também, obrigado, Lúcia, acompanhando Alvorecer também com a gente. Jaira Ribeiro tá dizendo, tô te ouvindo, Léo Vieira, bom dia. Fica com Deus, cheiro no coração, Recanto das Araras 1. Também tá curtindo o programa Alvorecer, né, minha amiga Jaira Ribeiro? Gente boa, gente finíssima. Obrigado, tá, querida? Quinta-feira cheia de coisas boas pra você e pra sua família também curtindo o programa. Minha amiga Sussu, tá direto do Refúgio do Amor, né, Sussu? Bom dia.
5: Bom dia, Leozinho.
1: Bom dia.
5: Sussu.
1: Oi, Sussu.
5: Tá ouvindo o Alvorecer.
1: Obrigado, obrigado, meu coração.
5: Abração pro Ribulício, seu
1: filho
5: Valeriano.
1: Isso.
5: Dona Rita de Cássia, em Porto Nacional, capitão. Legal. Sabidete, mas a dona Aparecida.
1: Isso, quem mais?
5: A Lindalva também.
1: Lindalva.
5: Lá na Serra.
1: Aham.
5: Todos os ouvintes aí do programa Alvorecer e a nossa galera da animação também.
1: Maravilha.
5: Que tá em peso, te ouvindo, Léo.
1: Ei, coisa boa, abraço, viu? Galera da animação, só gente fina, gente boa. Obrigado, viu, Sussu? A Simone Pereira tá dizendo bom dia, Léo Vieira, manda os parabéns aí pro meu amor goiano, né? Desejo para ele muitos anos de vida, muita paz, saúde, felicidade sempre na sua vida, meu amor. Olha, quero te falar, muito obrigado por tudo, meu amor, hoje e sempre. Jesus te ama e eu também. Olha que legal, tá aí, Simone. Declaração de amor e os desejos de felicidades aí pro nosso amigo Goiano, né, Simone? É isso aí, querida. Obrigado pela mensagem. Parabéns pro Goiano. Que Papai do Céu abençoe essa data e repita por muitos e muitos anos aí na vida dele, tá bom? Abração pra vocês aí. Tudo de bom. O que mais?
6: Bom dia,
1: Leozinho. Bom dia, bom dia.
6: Deus abençoe o seu programa.
1: Amém, querida. Amém. Nossa amiga Rosa. Obrigado, Rosa. Abraço, tá?
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1: Agora tem Bruno e Marrone no nosso alvorecer, gente, ó. E essa é boa. Vamos matar saudades de 2000, tá? 2000. Essa é boa. Eu lembro quando eu cheguei em Palmas, 2000, essa música estava sendo lançada. Lembro muito bem. Tá aí, ó. Bruno e Marrone, por um minuto.

0: Alô, você que é de Capricórnio, de 22 de dezembro a 20 de janeiro.
1: Muito bem, atenção, olha, o dia pede calma e um tempo para organizar a mente e o coração, tá? Nem tudo precisa ser resolvido agora, algumas respostas aparecem quando você desacelera, tá? Olha, conversas importantes e situações que estavam confusas tendem a se esclarecer, trazendo mais tranquilidade para os seus relacionamentos e decisões. Os números da sorte são 10, 28 e número 44 e a sua cor para hoje é cinza.
0: Atenção, aquariano e aquariana, de 21 de janeiro a 19 de fevereiro.
1: Atenção, aquário, olha, o dia é favorável para colocar a rotina em ordem e resolver pendências que estavam complicadas. Aos poucos, tudo começa a ficar mais claro e organizado. Olha, também é um ótimo momento para reencontrar amigos, fazer novas parcerias e voltar a investir em projetos e sonhos que estavam deixados de lado, tá bom? Atenção, para os números da sorte hoje são 13, 25 e número 41 e a sua cor para hoje é azul turquesa.
0: Atenção, você que é de peixes, de 20 de fevereiro a 20 de março.
1: Olha, o dia favorece seus planos para o futuro e pode trazer boas oportunidades na vida profissional. Olha, confie mais no seu potencial e siga firme em direção aos seus objetivos. Além disso, assuntos ligados ao amor, à criatividade e a projetos pessoais começam a destravar, trazendo mais inspiração e confiança, ok? Os números da sorte são 02, 15, número 36 e a sua cor para hoje é lilás.

0: César Menotti, Fabiano, se fosse eu.
1: O quê? Não acredito.
0: Boa, boa, boa, hein, Dona Maria? Sensacional essa moda aqui no nosso alvorecer feito pra você, ó. 7:51, 7:51, gente. Ó, deixa eu falar do Campeonato Brasileiro rapidinho. Bora falar do Campeonato Brasileiro, gente. Agora sim, de volta, né? Futebol brasileiro, falar um pouquinho sobre essa rodada que começou no dia 16, né? Dia 16 nós tivemos aí já rodada do Campeonato Brasileiro, gente. No dia 16 nós tivemos jogos aí do Botafogo e Santos, né? O Botafogo venceu por 2-1, dia 16 também Vitória e Vasco, Vitória também venceu por 1-0, no dia 17 o Fluminense empatou com o Red Bull Bragantino em 1-1, no dia 17 o Mirassol venceu por 2-1 o Grêmio, no dia 21 o Atlético Mineiro, no caso foi na terça-feira, né? Na terça-feira o Atlético Mineiro venceu, ou melhor, empatou com o Bahia, né? O Atlético Mineiro empatou com o Bahia por 1-1. No dia 22, que foi ontem, né? Ontem, dia 22, o Curitiba perdeu para o Palmeiras, né? O Palmeiras venceu fora de casa por 3-1. O Atlético Paranaense venceu o São Paulo também no Morumbis por 2-1, né? O Atlético Paranaense venceu por 2-1. O Cruzeiro foi também no Beira-Rio, venceu fora de casa 2-1 para o Cruzeiro em cima do Internacional. Flamengo fora de casa na Arena Condá venceu por 4-0 a Chapecoense. Flamengo 4-0, Dona Maria.
1: O quê? Não acredito.
0: E hoje, fechando essa rodada, tem Corinthians e Remo às 19:30, né? Pra fechar aí a 19ª rodada do Campeonato Brasileiro, gente. Tá aí, né? Bom demais.
2: O programa já tá acabando.
0: Tá no finalzinho, meu amigo.
2: Vai dar tchau pra nós.
0: Vou dar tchau sim.
2: Ô, é difícil.
0: Ainda tem muita gente aqui, ainda tem muitas mensagens. Vamos pra mais de 20 mensagens que não visualizamos ainda. Deixa eu ouvir aqui a Umbelina, deixa eu ouvir.
3: Bom dia, meu amigo.
0: Bom dia, minha amiga.
3: Tá tudo bem?
0: Tudo
3: pois
0: na paz, mulher.
3: Você não tocou minha música?
0: Qual foi
3: já
0: a música?
3: Já tava no final, né?
0: Já tava no finalzinho. E hoje também,
3: de
0: viu?
3: Paulo e Paulinho.
0: De Paulo e Paulino?
3: Mendonça,
0: já tava no finalzinho também, minha querida.
3: Dela, né?
0: Certo.
3: Mas hoje, por favor, toque.
0: Vou colocar
3: hoje
0: a última.
3: Hoje dá tempo, entre uma hora ainda pra poder, né?
0: Quando você
3: por
0: mandou
3: favor,
0: mensagem, né?
3: Música,
0: quando você mandou mensagem.
3: Deus te abençoe.
0: Amém, minha querida. Gente, nem sempre a gente vai atender quando você manda mensagem. Tem uma fila, né? Tem uma fila grande de mensagem, então a gente atende sempre na ordem de chegada, tá? Na ordem de chegada a gente vai atender. Ela mandou, era 7:00, agora já são quase 8:00, né? Viu, Umbelina? Então é assim, viu, querida? Se você quiser ouvir, tem que mandar mais cedo aí, porque senão a gente não consegue atender, tá? Mas um abração. Vou deixar a última pra você hoje, porque eu tô devendo, né? Tô devendo, eu não gosto de ficar devendo de jeito maneira, viu? Não gosto de dever. Então vou colocar pra ela a estrelinha hoje pra finalizar. A música vai pra minha amiga Umbelina, já no finalzinho, né, Umbelina? Um abraço, tá, minha querida? Quem mais? A Ilma tá aqui, tá dizendo, ó, bom dia, Leozinho, tudo bem com você? Estou aqui ligadinha em você, um abraço, meu amigo. Um abração pra Ilma. Tudo bem, Ilma? São João, né? São João tá ouvindo a programação também. Muito obrigado pela companhia. Minha amiga Célia tá dizendo, bom dia, Leozinho, faz dias que eu não te escuto, mas hoje deu tudo certo, viu, Léo? Honradinho, gente. Radinho tá lá na cozinha, lá na Copa, né? Obrigado, Célia. Um abraço, minha amiga Célia da 806 Sul. Tá no trabalho já ouvindo o programa Alvorecer. Obrigado pela companhia. Josué, o que foi, Jojo?

0: Oye, ela veio.
1: Aê! Valeu, Jojo. Assim que eu gosto, animadinho, viu, Jojo? Animadinho, animadinho. Quem mais? Quem mais? Israel Júnior, fala,
2: bom
1: meu
2: dia,
1: querido.
2: Meu amigo Léo Vieira.
1: Bom dia, meu amigo.
2: Por cá, Israel Júnior da
1: meu querido.
2: 44.
1: E aí, tudo
2: um
1: bom?
2: Um abraço aí pro meu amigo Carlão, Damião, Valeriano,
1: Sussu,
2: Jojo, Valdeque Zacaria.
1: Maravilha.
2: Todo mundo sintonizado aí, rapaz. E de pedido musical, toca pra nós aí, Coxa de Retalho, ok?
1: Vai dar abraço, tempo, viu, meu querido? Mais um abraço, viu?
2: Israel Júnior da...
1: De bom.
2: Ah, no 44.
1: Valeu, valeu, valeu. Olha aqui, o Goiôzinho mandou pra mim aqui, o pessoal assentando lá o... É o piso lá no Morro da Aranha, né?
3: Vim aqui, bruto, aí, ó, viu?
1: Pessoal assentando o piso lá, meu mano, viu? Aí, Goiôzinho.
3: Dá folga pra mim, né?
1: Deixa eu ver, como é que tá aí o andamento? Olha aí, tá ficando bonito, hein?
3: Vai chegar na porteira.
1: Tá ficando bonito. Vai chegar na porteira, hein? Vai chegar na porteira aí o piso, né? O assentamento do intertravado, né? O bloquete, viu, gente? Legal. E o piso muito bem assentado, viu? Muito bem assentado aí. Parabéns, meu mano, tá sentando o piso aí com meu amigo Guiozinho, né, Guiô? Ei, Guiô, o serviço aí é pesado, viu? Servição pesado, assentamento de piso. Não é brincadeira não, viu, meu querido? Não é brincadeira não, Guiozinho. Valeu, meu querido, abração pra você, tudo de bom. Lene Ribeiro tá dizendo bom dia, meu amigo Léo Vieira. Excelente quinta-feira pra todos nós. Obrigado, meu querido, um abraço, viu? Boa quinta-feira pra você também. Minha amiga Rosa, Rosa também tá aqui, né, Rosa? Um abraço, viu? Tudo de bom, felicidades, obrigado pela companhia. Raíza, tá dizendo aqui, Raíza, em Porto Nacional. Manda um abraço pra nós todos os dias. Oi, Raíza, um abraço, minha querida. Obrigado, tá? Obrigado pela companhia, pela audiência. E mais, nosso amigo aqui, o nosso amigo Machado, um abração pra ele, tá dizendo bom dia para o nosso amigo Machado, obrigado pelo carinho da audiência, da companhia, também ouvindo o programa Alvorecer feito pra você, um abração, tudo de bom, tá? Quem mais? Neila tá dizendo bom dia, olha, passa o contato aí do Edinaldo, que precisa de caseiro, um abraço, ela tá dizendo, não consegui anotar, vou mandar pra você já já, tá bom, Neila? Já já eu mando aí o contato do pessoal que tá precisando de caseiro. Meu amigo Marabá Bife, grande Marabá, um abração pra ele, não dá tempo de colocar o áudio, viu, Marabá? Mais um abraço, viu? Tudo de bom. A Tereza Ribeiro tá dizendo bom dia, Léo Vieira, manda a música André Andrade, Cama Fria, Tereza Ribeiro, de Porto Nacional. Tereza, um abraço, querida, obrigado, tá? Tudo de bom, obrigado pela companhia, pela audiência. Nazaré do Aurini 3 também tá aqui com a gente, obrigado pela audiência, pela companhia. Quem mais? Nosso amigo Messias da Silva também mandou mensagem de áudio, não dá tempo de colocar, mais um abraço para ele. Meu amigo Jonathan, na Barra do Aroeira, também mandou áudio, não dá tempo da gente colocar, mas abração pro Jonathan. E a Ivani de Itaquaruçu, tomando um cafezinho dela, que legal, bom demais, né? Bom demais, nossa amiga Ivani, para todos aí. Nossa amiga Nazaré tá dizendo, ó, vai com Deus, um ótimo dia para você, Deus abençoe sempre. Léo, obrigado, minha querida, abraço para você também, tudo de bom, felicidades, tá bom? Obrigado pelo carinho da audiência, da companhia. Não temos o Luiz Carlos Bordoni hoje, então vamos lá, né? Tá na hora de dizer bye bye, tô indo nessa. Vem aí o Azevedo Júnior, vem aí o nosso show da manhã. Azevedão tá chegando, gente. Amanhã é sexta-feira já, né, gente?
4: Okay,
1: é, Dom Maria, amanhã já é sexta-feira. Amanhã eu volto, viu? Às 5 da matina, no nosso programa Alvorecer, feito pra você. Cadê a estrelinha? Deixa eu colocar aqui a estrelinha, gente. Cadê? Vamos organizar aqui. Estrelinha pra nossa amiga que pediu aqui a moda do de Paulo e Paulina e Marília Mendonça. Então vai ser a última de hoje, né? A última de hoje, a estrelinha. Valeu, gente. Abraço pra todo mundo. Ótima quinta-feira. Obrigado pela companhia, pela audiência. Vem aí essa canção maravilhosa. Vai pra nossa amiga Umbelina. Belina tá aí, ó. Pagando a dívida, tá? Um abraço. Tchau, tchau. Até amanhã.
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0: Gente, bom dia, bom dia, bom dia, com amor e alegria estamos chegando para fazer festa no seu rádio, para energizar sua manhã, aliás, vitaminar, não é? Com muita música boa, com alegria, com informação, com aquele alto astral lá em cima, gratidão pela vida, muita fé e esperança, onde você estiver. Ligadinho na Unitiz FM, seja bem-vindo, seja bem-vinda em casa, no trabalho, no trânsito, na boa manhã de quinta-feira, quintou, minha gente. E a gente tá como, hein? Feliz da vida, né? Agradecendo por mais um dia, pelo sol, pelo ar, pelas árvores, pela água, pela casa, o trabalho, os amigos, a família, pelo meu corpo, pela minha saúde, pela minha vida. Gratidão, gratidão, gratidão e gratidão! Ó, faz o seguinte, vai colando comigo, até o meio-dia tem muita variedade na sua manhã, e você, ó, é o principal por a gente estar aqui, né, fazendo o nosso trabalho, você é o foco, então faz o seguinte, participa, dá moral pra mim, né, no nosso 63999-1562-34, é o WhatsApp da Unitiza FM. Bom, hoje, dia 23 de julho, comemora-se dia do guarda rodoviário, a todos os guardas rodoviários, as nossas felicitações pelo seu dia. Para começar muito bem, tem Cleiton e Romário. Opa, cadê eu? Tô aqui.
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0: Em Freitas, fala qual a necessidade, me fala qual a necessidade, você curtindo a programação dançante, começando bem o nosso show da manhã, quando são 8 horas e 15, você ligado na boa, tô numa boa aqui de novo, junto com você no nosso show da manhã, quinta-feira boa, né, gente? Estamos juntos.
1: Tô numa boa, tô aqui de novo.
0: E agora a nossa reflexão da manhã. Se há uma coisa que aprendemos com a vida é que ela continua, né, gente? Enquanto a vida há esperança, o importante é não se deixar estagnar e não desanimar. Se a vida parece complicada e confusa, se você não sabe em que direção seguir, antes de dar o próximo passo, pare, respire e reflita. Só depois siga a viagem. Andar sem saber para onde ir, às vezes, pode até ser bom, mas outras vezes implica ter que perder tempo voltando ao ponto de partida ou atravessando perigosos obstáculos de modo desnecessário. Na vida, é importante aventurar-se, mas não podemos andar a ermo durante toda a vida, pois não vivemos impunemente. Cada uma de nossas atitudes e escolhas têm uma consequência. Somos responsáveis por tudo aqui que fazemos e precisamos estar preparados para responder pelos nossos atos. Mas nós temos o direito de errar. Erramos porque sonhamos, porque arriscamos tentar realizar os nossos sonhos, ou erramos simplesmente porque nos distraímos. E diante do erro, é preciso rever as nossas decisões. Mas sem dramatizar mais a situação do que ela realmente merece. A vida continua, e até que a morte nos segue, ela vai continuar. Não podemos é deixar que a vida nos atropele. Pense nisso, mas pense agora.

0: Ah, você cantou essa música no passado, né? Numa outra versão. E agora o Natanzinho Lima regravou o Sonho de Amor. Todo mundo cantando novamente. Música boa sempre volta. E aí, é sucesso na certa. Novas gerações conferem, conhecem, né? E cantam, né? O que sua mãe cantava ou o que você cantava lá na sua... Na sua adolescência, na sua infância, você volta a cantar agora, né? Que legal. Eu gosto de ouvir regravações quando ficam boas, novos ritmos. É legal. É legal, né? Conferimos ainda lá atrás Jorge e Matheus, Só Se For Sozinho, Titãs, Epitáfio, na nossa reflexão do dia. Quando são 8:26. E aí, amigão e aí, amigona, bom dia, vem comigo.
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0: Aqui na Unitins FM, tá todo mundo ligado e já participando, viu, gente? Dá moral pra mim, manda aí o bom dia, manda aí o alô, conta pra mim como está a sua manhã de quinta-feira, quinto, minha gente.
2: Bom dia, meu amigo Azevedo Júnior, Marabá BP, tamo por cá. Passa aí, ele é cinco com o Amado Batista, se você puder, Marabá BP. Alcorece pra galera da animação, Marabá BP, é nóis.
0: É nóis, Marabá. Tchau, Marabá. Até logo, Marabá. Um abraço, Marabá, queridão, tudo de bom. E ele já mandou aqui vídeos de comida. Meu Deus do céu, uma hora dessa. Ali uma mesa, não é? Com muita comida, caramba. Aquele arrozinho com uns temperos ali. Um feijão tropeiro. Rapaz, esse Marabá não é brinquedo, não. Marabá, um abraço, queridão. É o grande chefe de cozinha aí, né? O meu amigo Zacaria Martins, o Zacanils, tá lá em Gurupi participando. Trouxe aqui aquele monte de informação, ele disse, Azevedo, hoje é dia do limão, dia do confeito, do refresco, da vovó maravilhosa, dia do sorvete de baunilha, força aérea peruana, síndrome de Sjögren, que nem sei o que é essa síndrome, hoje é dia do policial rodoviário federal, já falei, né? Hoje é dia da manteiga de amendoim com chocolate, está quente o suficiente para você, para nós, a gente sempre aguenta um pouquinho, né, Zaca? Um pouquinho mais de calor aqui no Tocantins. Temos o couro grosso, a gente aguenta. Um abraço, meu amigo, tudo de bom pra você. A Josefa chegou. Oi, Josefa.
3: Bom dia, meu querido Azevedo Júnior.
0: Bom dia, com alegria, danada.
3: Tudo bem com você, meu querido?
0: Só alegria, na paz. Deus, né? E no amor, na graça.
3: E na linda aqui cuidando da minhas hostinhas, meus pezinhos de pimenta, meu cheiro verde.
0: Ô, coisa boa.
3: Eu gosto, sabe, de plantar.
0: Muito. Eu tenho preguiça de plantar, mas se tiver lá arrumadinho, eu aguo. Eu coloco uma aguinha. Na minha infância, eu fiz muito na fazenda.
3: Pimenta.
0: Né?
3: Quero que você rode a música aí. Não, hoje qualquer música que você rodar é boa. Todas hoje é boa, né? Agradeço toda a minha família, principalmente pra vocês, todos os locutores da nossa Unitins FM, que vocês têm uma voz linda, maravilhosa, que Deus sempre conserva. Essa garganta, esse peito de vocês, né, meu querido? Cheiro e um abraço.
0: Outro cheiro pra você, Josefa, querida, maravilhosa ela, né? Obrigado pela audiência aí, viu?
4: Noite toda sem energia, meu irmão. E noite abençoada, de vapor, de calor. Ninguém merece. Tem uma quinta-feira abençoada por Deus, meu amigo. Bom dia.
0: Bom dia, Adelaide. Reclamando do calor. Ixi, Maria. Rapaz, é 5 banhos por dia, viu? Nesse calorzão aí. E aí, pra dormir, coloca toalha molhada no quarto, coloca bacia de água para melhorar a umidade, porque fica seco, garganta resseca, nariz cria cascão, né, velhinho? Não é brinquedo, não. 8:30 aqui na sua rádio favorita. A nova da Marília Mendonça foi lançada ontem. Tudo vai ficar bem.

0: Sozinho da hora, né? Eu sou no verão, Jason Rez, I Am Yours, do ano de 2008, tocou no mundo todo aí esse sonzão. Quando são 8 horas e 36 da programação Mais Feliz do Brasil, você curtindo a Unitiz FM no show da manhã. A gente volta já.
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1: Agora são 8:39. A Viviane Goulart está chegando direto da redação para nos atualizar, sempre com informação de interesse público. Bom dia, Viviane.
2: Bom dia, Azevedo. Bom dia para o pessoal que está aí nos acompanhando. Estou chegando aqui com a notícia de que o Tribunal Regional Eleitoral do Tocantins oficializou o sistema de registro de candidaturas, conhecido como CANDE, que será utilizado para receber e processar os pedidos de registro dos candidatos para as eleições gerais deste ano. A plataforma, ela deixa a fase de testes e passa a operar com informações oficiais enviadas pelos partidos políticos. O sistema é responsável por receber dados como nome, número, cargo disputado e a foto dos candidatos. Segundo o TRE Tocantins, a medida reforça a segurança, a transparência e a confiabilidade do processo eleitoral. E falando ainda em eleições, um decreto autoriza a atuação das Forças Armadas nas eleições deste ano. O repórter Antônio Neves tem mais detalhes.
3: Bom dia, Viviane, bom dia também a você, sintonizado na Unitins FM, exatamente, vamos de informações. A Presidência da República autorizou o emprego das Forças Armadas durante as eleições de 2026. A medida prevê a atuação dos militares na segurança, na apuração dos votos e no apoio logístico ao processo eleitoral, conforme solicitação do Tribunal Superior Eleitoral. Caberá ao TSE definir as localidades e o período de atuação das tropas. A autorização tem como base a Constituição Federal, o Código Eleitoral e a legislação que regulamenta o emprego das Forças Armadas. Em eleições anteriores, o apoio militar foi utilizado principalmente em regiões de difícil acesso e em áreas consideradas estratégicas para garantir a realização do pleito. Antônio Neves para a Unitins FM.
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0: Que saudade, né, gente? Tá aí no nosso momento flashback TBT. Conferimos a Rosana, o Amor e o Poder. As velhinhas tocam também por aqui na Unitiz FM pra gente recordar boas lembranças. Conferimos ainda Simone Mendes, Saudade Proibida. Agora são 8 horas 48 minutos da boa manhã de quinta-feira com o melhor ouvinte do Brasil, que é você aí do lado de lá, gente no batente. As minhas amigas dona de casa, diaristas, secretárias domésticas, bom dia, já limpando, lavando. Você que está aí na loja, no escritório, prestador de serviço, servidor público, profissional liberal, ouvindo a gente, turma boa que está aí no trânsito, dirigindo, levando a gente no carro. Você, motorista de aplicativo, taxista, bom dia. Turma boa da construção civil, aquele abraço da oficina, do Lava Jato, do salão de beleza, da barbearia, aquele abraço do seu amigo de plantão. Torcendo pela sua felicidade sempre. O que é que foi, meu bem?
1: Ô, Azevedo Júnior, eu estava tão sozinha, tão carente.
0: Estava, meu amor. Cuida de mim que eu cuido de você. Aqui na Unitiz FM, na boa manhã de quintona. E vamos com o nosso ouvinte ao vivaço, 639-9915-6234, meu amigo Pedrão de Porto Nacional. Cadê você, Pedro?
2: Aô, meu amigo, bom dia, bom dia, bom dia, bom dia, bom dia.

0: E passei pra ele lá o aplicativo, acho que ele não conseguiu abrir não, mas ele mandou um áudio aqui só pra mostrar que tá bem, que tá vivo, graças a Deus, viva Deus e graças a Deus por isso, né, Pedrão? É, quem mais? A Maria Helena. Oi, Maria.
1: Bom dia, bom dia, bom dia, bom dia, Zezé.
0: Bom dia, com amor e alegria.
1: Azevedo, por favor, toca uma musicazinha aí pra nós. Boa mesmo, assim, de José Augusto. Bem velhinha, assim, pode ser. A que você escolher pra me oferecer pra Lucília. Te amo, Lucília.
0: Meu nome é Lucília. Lembrei aqui do jargão dela. Maria Helena, beijos no seu coração, minha amiga, obrigado, tudo de bom. Meu amigo Zacarias Martins, o Zacanils lá de Grupi Ligadão também. Quem ouve a gente é a Lúcia. Alô, Lúcia, amanhã maravilhosa pra você. A Janaína Grande, Azevedo, manda esse calor pra cá, pra Séries Goiás. Aqui em Séries está um frio que só Deus a causa, minha amiga. Eu sei, interior de Goiás esfria mesmo, principalmente região sul de Goiás, né? Rapaz, imagine 8 horas da manhã, 8 graus. Passei por isso lá em Tubiara. E eu achava era bom. Tá doido, rapaz? É muito bom o friozinho. Você botar uma camisinha quente, cafezinho quente. Agora o calorzão é que é difícil, né? Mas a maioria do tocantinense, eu acho que nem sobrevive fora do Tocantins, viu, velho? O povo daqui é friorento, né? Não é brinquedo, não. 8 para as 9, tem Gustavo Lima.

0: Ah, coisa boa, Kleber e Cauã, até ficar velhinho. Quando a gente ama de verdade, quando a gente apaixona, aí você pensa assim, não, é pra vida toda. Amém, tomara. Tá aí o som de quem? Do Kleber e Cauã, até ficar velhinho lá atrás do Gustavo Lima, Bala Alojada, começou 8 horas 58. Amanhã boa de quinta-feira, todo mundo se ligando aqui na Unitins, com Azevedo Júnior, bom demais. E aí você vai participando, diz o seu nome, onde você está. Como está a sua quinta-feira?
1: Bom dia, Azevedo Júnior.
0: Sussu!
1: Sussuzinha! Tô te ouvindo, Azevedo.
0: Oi.
1: Azevedo Júnior, toca bem uma música boa aí pra nós. Eu vou fazer um pedido hoje. Toca Christian Ralph, Vira Virou, pra toda a galera da animação. Vai pro Sobe e Desce, nosso capitão Sobe e Desce. Vai também Valeriano, lá em Porto Nacional também, que não perde a programação. Vai pro Guiú, Zé Caipira, Rony Souza, vai também pro Jojo, pra minha sogra que tá ouvindo aqui comigo, Dona Maídes.
0: Dona Maídes?
1: Tá bom, Dona Joana lá no Omesca. E vai pro Domingão também, João de Cio, vai pra todo mundo, até pro nosso superastro Raimundo Nazar.
0: Tá bom, minha amiga, Sussu, beijo no coração, obrigado pela audiência. Olha aí.

grande Cristiano Araújo. Cristiano Araújo cantou essa música em 2017, no maior hit. Na verdade, Felipe Araújo, né, gente? Lá atrás conferimos o Christian Ralph, quando são 9h05 na programação. Tá todo mundo aqui.

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2: Praia do Paredão, em Miracema do Tocantins, é um dos destinos mais procurados durante a temporada de veraneio entre junho e setembro. A 70 quilômetros de Palmas, a praia encanta os visitantes pelas águas azuladas, areia clara e um impressionante paredão rochoso de aproximadamente 30 metros de altura, de onde nascem águas cristalinas que deram o nome ao local. Com uma trilha de mais de 100 metros e uma escadaria íngreme de madeira, no fim da tarde, a pequena ilha recebe a sombra do paredão, criando um cenário ainda mais especial. O local também oferece espaço para camping, sendo uma ótima opção para os amantes do ecoturismo e de aventura.
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1: É Momento de Informação e quem chega direto à redação é a Viviane Goulart.
2: Olha só, Azevedo, a Prefeitura de Araguaína iniciou a aplicação da vacina Pneumo 20 em todas as unidades básicas de saúde do município. O novo imunizante passa a fazer parte do calendário vacinal infantil do SUS e amplia a proteção contra doenças graves, como a pneumonia, a meningite, a otite e infecções na corrente sanguínea. A vacina é destinada a crianças menores de 5 anos que ainda não completaram o esquema vacinal, além de grupos especiais definidos pelo Ministério da Saúde. Para receber a dose, pais ou os responsáveis devem procurar a unidade básica de saúde de referência com a caderneta de vacinação e um documento de identificação da criança. E ainda falando em saúde, o atendimento odontológico do Servir é retomado após a assinatura de contrato com o Estado. Vamos saber os detalhes desse assunto com Antônio Neves.
3: O governo do Tocantins firmou contrato com a Rep Vida Assistência Médica para oferecer atendimento odontológico aos beneficiários do Plano Servir, destinado aos servidores públicos estaduais. A empresa terá prazo de 30 dias a partir da publicação do contrato para implantar a rede credenciada e iniciar os atendimentos. Após a conclusão dessa etapa, será divulgada a lista de dentistas e clínicas habilitados para prestar o serviço. A medida busca ampliar a assistência em saúde oferecida aos servidores estaduais e seus dependentes. Antônio Neves para a Unitins FM.
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0: Você é assim tão mentirosa. Para de mentir, mulher. Tá aí o som do Henrique. Aliás, do Hugo Guilherme e Wesley Safadão. Mentirosa lá atrás, o BG's Words. Israel e Rodolfo, batom de cereja. Quando são 9:18, manhã boa de quinta-feira, você no trabalho, por aí, pegado, rente no batente. Bom dia, obrigado pela sua audiência, né? E vamos registrando a participação dos nossos ouvintes, nosso WhatsApp 63 999 15 62 34. Dá moral pra mim, faça como a Maria de Nazaré. Oi, Maria Azevedo. Para o dia que se inicia, bênçãos, gratidão, saúde, paz e Deus cuidando de tudo. Amém, minha amiga, é isso mesmo. Quem mais? A Tânia de Jesus, ligadinha. Oi, Tânia.
1: Bom dia, Azevedo.
0: Bom dia, com alegria.
1: Ah, eu comemoro tudo, né? Eu comemoro mãe, comemoro avó, comemoro bisavó. Eu sou uma avó realizada, sou uma mãe completo, que eu tenho uns filhos abençoados, uns netos abençoados, uns bisnetos abençoados. Então, só gratidão a Deus.
0: Só gratidão. Você resumiu tudo, né, Tânia? Gratidão. Você deu amor, cuidou, zelou, criou. E agora você está colhendo os frutos do seu amor, né, minha amiga? Tânia de Jesus, beijo no seu coração. Ela tá aqui indicando o Henrique Juliano. Tô tentando dar o meu melhor. Valeu, minha amiga. A Janaína Cranta lá no oeste de Goiás, em Séries, ligadinha. Lá sofrendo no frio. Ah, coitada. Aqui é o seguinte, de madrugada faz friozinho, né? De manhã não tá quente não, mas vai esquentando, é rápido, né? Quando dá 10 horas, já tá daquele grau, né? Meu amigo Salmo, bom dia. Cadê você, Salmo?
2: Oi, bom dia, Jota Júnior. Que é o Salmo de Taquaralto.
0: E aqui é o Azevedo.
2: Gostaria, se possível, de ouvir uma música com 14 bis, Linda Juventude, relembrar aí os bons tempos. Feliz para todos gostarem da música, e o nosso amigo aí do grupo, Pedrão, que está contra esse enfermo, né? No HGP, parece. Foi no regional, acho que está no regional ainda, de Porto Nacional, né? E força para ele aí.
0: Força.
2: Deus que dê uma boa recuperação para ele aí. Acho que não sei se a gente não fez a cirurgia ainda, mas enfim, Deus abençoe a vida dele aí. E que tudo vai dar certo, beleza? Então, falou.
0: Falou, Salmo, meu amigo. Bom dia. Agora é o Antônio Carvalho. Diga aí, Antônio.
3: Bom dia. Bom dia, Azevedo. Bom dia, ouvintes do Show da Manhã, através da Unitins FM. Antônio, motorista de aplicativo aqui pelas ruas de Palmas. E hoje, nós gostaríamos de prestar uma homenagem a nosso grande compositor, grande amigo, radialista. O cara é tudo, né? O Zacarias Martins, lá da cidade de Gurupi.
0: O Zaca.
3: Sempre está ouvindo a Unitins FM, sempre aqui junto no programa do Azevedo. Pois é, gostaria de dar os parabéns para o Zacarias Machim, hoje no dia do seu aniversário, colhendo mais uma rosa no seu jardim. Que Deus te abençoe sempre, Zacarias. Um abraço, Azevedo, um abraço, Zacarias.
0: Ah, rapaz, então hoje é aniversário dele, eu não sabia, né? Vamos cantar parabéns para o Zacarias.

Feliz aniversário, Zacarias, queridão. Continue sendo essa pessoa incrível, esse grande profissional. Parabéns pelo seu dia, Zacarias. Zacarias, lá em Grupe, né? Para o Zacarias e todos os aniversariantes do dia, saúde, amor e paz. O resto a gente corre atrás. Primeiro, Henrique e Juliano, na sequência, 14 bis.

0: Dançar agarradinho, Zé Vaqueiro, maravilhosa, no ritmo do forró, quinta-feira boa, todo mundo se ligando na Rádio Número 1. Lá atrás, um momento de saudade, nosso TBT do 14 Bis, linda juventude, do meu amigo Salmo, indicação lá, de 1982, tempo bom, né? 14 Bis, secos e molhados, e uma infinidade de artistas nacionais revolucionários, né, gente? Bom, agora são 9:31 na programação, tá todo mundo curtindo o show da manhã, em casa, no trabalho, chegando, saindo, circulando por aí, ó, fica aí. Daqui a pouquinho eu volto trazendo mais, aí nós teremos informação, depois mais música boa, e você participa, 639-9915-6234, dá moral pra mim.
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1: Agora são 9:34, é hora de informação e quem chega nos atualizando é a Viviane Goulart.
2: É isso mesmo, pessoal. O governo federal anunciou ontem uma nova linha de crédito para empresas brasileiras afetadas pelas tarifas de 25% impostas pelos Estados Unidos sobre produtos nacionais. Essa medida tem como objetivo oferecer financiamento com custos reduzidos para ajudar os setores prejudicados pelo chamado tarifaço. Em contrapartida, as empresas beneficiadas devem manter pelo menos parte dos empregos durante o período de acesso ao crédito. O governo informou ainda que novas ações poderão ser adotadas caso haja necessidade para reduzir os impactos das tarifas sobre a economia brasileira. Agora, confira agora com o repórter Antônio Neves sobre quais concursos públicos estão abertos no Tocantins e como se inscrever.
3: É isso mesmo, Viviane, estamos de volta. Quem busca uma vaga no serviço público ainda encontra oportunidades abertas no Tocantins. A Prefeitura de Arraias está com 35 vagas para cargos de níveis fundamental, médio, técnico e superior, com salários que variam de R$ 1.600 a R$ 4.800. As inscrições devem ser feitas no site da banca ICAP. Até o dia 10 de agosto, já a Câmara Municipal de Nova Olinda oferece 12 vagas para candidatos de níveis fundamental e médio, com remuneração de até R$ 3.200. Neste caso, as inscrições seguem até o dia 18 de agosto, exclusivamente pelo site do IDESC. Antônio Neves para a Unitins FM.
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gente de volta por aqui, 9 horas 37 minutos da boa manhã de quinta-feira para o melhor ouvinte do Brasil ligado. Bom dia, boa quinta, vamos juntos. Daqui a pouquinho nós vamos falar de saúde. Você é daquelas pessoas que pega qualquer resfriado que passa por perto? Já já a gente fala sobre isso no nosso momento de saúde. Agora quem canta é Léo Chaves, por causa de você.

0: Ah, que saudade, hein? De 1993, Leandro Leonardo Bobo. Conferimos ainda o som do Aerosmith, Holy My Soul, Léo Chaves, Por Causa de Você. Só as boas no seu rádio, na boa quinta-feira, para você que tá aí cuidando da vida. Bom dia, as minhas amigas, dona de casa, secretárias domésticas, diaristas, limpando, lavando, ouvindo rádio no último volume. Tá lá o radinho no quarto, na sala, na cozinha, no quintal. Turma boas que ouve a gente. A turma boa que ouve a gente nas fazendas, né? Nos sítios. De toda a região central do Tocantins, até no sudeste do Tocantins, né? 200 quilômetros. Chega aí o som da 96,1. Que bom ter você aí, amiga, amigo. Obrigado pela audiência. Muita gente que nem participa, né? Mas eu sei, eu imagino, né? Que você esteja aí sempre acompanhando a nossa programação. Obrigado, tudo de bom. E a gente vai aqui levando a nossa amizade, a nossa energia positiva até você nessa bela manhã de quinta-feira. A minha amiga Jane Silva apareceu. Cadê você, Jane? Ela que mora lá em Portugal e tá visitando Tocantins, Palmas, né, Jane?
1: Bom dia, Azevedo Júnior. Bom dia, amigos e ouvintes. Ótima quinta-feira para todos nós. Que nosso dia seja abençoado. E um grande abraço aí para o nosso amigo goiano, que hoje está de aniversário. Goiânia. Que ele festeje esse dia com muita alegria. Que Deus dê uma longa vida para ele e saúde, né? E estamos aqui. Estou aqui na hora nenhuma, ouvindo aqui o programa. Rouca. É normal, sempre que eu venho aqui, passados uns dois dias, eu fico rouca, mas já estou bem melhor. E estamos juntos. Vamos que vamos. Um abraço para você, Azevedo. E para toda a turma, galera da animação, Cantinho da Amizade, Mensagens da Poliana. Bom dia, bom dia. Todas as músicas do programa hoje vai para o nosso amigo goiano.
0: Goiano, parabéns pro Goiano.
2: Parabéns, meus parabéns, parabéns pra você. 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
0: Feliz aniversário, Goiano. Deixa eu ver quem mais tá parabenizando aqui. Azevedo. Ah, tá aí a Simone. Simone Pereira, Azevedo, manda parabéns pro pessoal da minha vida, pro Goiano. Ah,

0: cara cachado ao Nitinho, a minha mãe, dona Zenilda, meu padrasto, meu tio Adilon, lá no Guarapé Aurélio 3, Mar Venão, Flamarradinho, na cabeleireira. Quero mandar um abração ao Chado da Serra pra esse povo todo aqui, ué. E lá do Taquaro Sul, é aquele macho foi lá, ué. O meu primo Dione, mas meu amigo Rubens Moraes e a família dele toda aí, ué. Rubens Moraes, meu abração ao Chado, meninão aí, rapazão aí da Guarda Metropolitana, meu amigão das eras antigas. Então tô mandando um abração pra ele e um sapeco modão pra ele também, ué.
1: Tá bom, ué, valeu, valeu. Olha, o Zacarias está parabenizando, Zacarias Martins, né? Parabeniza, aliás, hoje é aniversário do Zacarias Martins. Quem parabeniza é o professor e escritor, o José Benilson. Parabéns, Zacarias, que Deus continue te iluminando e te protegendo hoje e sempre. Feliz aniversário do amigo José Benilson para o Zacarias Martins hoje, completando mais uma primavera. 9h52. Canta, Eduardo Costa.

0: Ah, que saudade, né, gente? Cacele, malandragem. Tem gente que é muito inocente, né? Precisa de um pouco de malandragem. Malandragem boa pra lidar com a vida, com o mundo, com as pessoas. Com tanta gente complicada, né? Tem que ter um pouco de malandragem. Malandragem saudável, né? Pra lidar com a vida, todas as situações e as pessoas. Agora são 9:59 no nosso cantinho da saudade aí, depois da Cacele. Que saudade boa, né, gente? Conferimos lá atrás Eduardo Costa, Imagina Eu. Agora, um faltando pras 10 no show da manhã. Deixa eu ver quem tá participando. A Suleni tá ligadinha. Agradeceu pela moda. Tá mandando um abraço aí para o Marabá Buffet, né, Suleni? A Sussu. Um abraço pra dona Rita de Cássia em Porto Nacional, pro Buiú, Zé Caipira e o Sobe e Desce. Todo mundo ligado. É o fã-clube, né, Suleni? Galera da animação aí. Valeu, galerinha. Azuleide ligadinha também, curtindo a programação aqui. Quem mais? O Goiano, aniversariante do dia, apareceu o cravo do dia, né?
1: Bom dia, Azevedo. Tô ligado, cara. Tô ouvindo aí, entendeu? Hoje eu tô ficando mais velho, entendeu? Mas tamo junto. Vamos que vamos. É nóis. Só pega qualquer um da rua pra nós, tá bom, entendeu? Tamo junto. É nóis. Abraço. Vamos que vamos. Até amanhã.
0: Ô, Goiano, você não tá ficando mais velho, não. Tá ficando mais experiente, rapaz. Né? Mais experiente. Meu amigo Machado também tá ligado participando. Machado, um abraço, queridão, tudo de bom. Tá lá sempre curtindo a programação da Notícias FM. Vamos falar de saúde, gente, olha. Já reparou que tem gente que parece pegar até respiro à distância? Pois é, qualquer espirro à distância, qualquer vento frio e pronto. Nariz escorrendo e corpo mole, né? Mas por que a sua imunidade vive no chão, hein? O vilão número um pode estar na sua rotina, o estresse. Quando você vive correndo e sob pressão, o corpo produz cortisol em excesso. O resultado? As defesas do seu organismo entram em greve e a porta fica aberta para qualquer vírus entrar. E não adianta tentar compensar se a sua noite de sono for uma bagunça. É enquanto você dorme que o corpo produz as células de defesa. Dormir mal é o mesmo que mandar o seu exército para a batalha completamente cansado. Agora, aqueles shots de imunidade com própolis, limão e supervitaminas que todo mundo fala, né? Eles funcionam ou não? Ó, a resposta é sim, mas não fazem milagre sozinho. Eles funcionam como um combustível extra, uma dose concentrada de antioxidantes, né? Para dar aquele empurrãozinho na sua saúde. Mas a base sempre vai ser comer bem, beber água e descansar, meu amigo, minha amiga. Ó, quer parar de pegar todo o resfriado que passa por perto? Baixe o estresse, durma direito e fortaleça seu corpo todos os dias. Cuide de você, viu? Fica aí a dica. 10 e 1, volto já já.
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1: De volta, agora são 10 horas e 6 minutos aqui no nosso show da manhã. Continue participando aí, gente. 639-9915-6234, tá valendo. Agora a gente canta com Gustavo Lima.

Tá aí, você dançando com o Zé Vaqueiro, qualidade de vida. Olha o bem que o amor faz. Quando a gente tá amando, a gente fica mais leve, mais feliz, né? O mundo pode cair se tá feliz, porque você tá amando, né? Então, viva o amor. Conferimos lá atrás, Amado Batista, Simone Mendes, Folha Seca, Jorge e Matheus, lance individual. Agora são 10 horas e 21. Na manhã, feliz onda de quinta-feira pra você curtindo a Unitins, quase vida Júnior. Chega mais, turma boa que tá circulando aí no trânsito, ouvindo a gente na capital, chegando em Palmas, indo pro interior, direção norte, direção sul. Bom dia, turma boa de Porto Nacional, de Paraíso, vindo pra cá, indo pra lá. Região de Miracema ali, não é? Aparecida do Rio Negro, Novo Acordo, Silvanópolis, Divinópolis, bom dia. Meu amigo Machado, tá ligadão, Machado, valeu, valeu. Quem mais? Marabá Buffet, já falei. Ana Flávia, ligadinha, né, Ana? Bom dia, tudo de bom pra você. A Maria do Berto tá na boa também. Oi, Maria. Bom dia. Ô, coração pra você também aqui, ó. Beijo, Maria do Berto. Que uma querida ela, né? Canta, Vanessa.

não sou nenhum brinquedo de amor. Não deve mesmo. Não seja brinquedo de amor de ninguém, viu? Acorda pra vida. Priscila Senna, maravilhosa, 9h. Conferimos lá atrás a Vanessa Camargo, Amor Não Deixa, Matando Saudades. Quando são 10h29, esse é o Show da Manhã. Muito mais energia positiva no seu rádio. Meu amigo Garapa, lá de Taquarussu. Turma boa de Taquarussu, cadê vocês, hein? Bom dia, autoridade. Tranquilo que nem o grilo. Outro abraço pra você, garoto. Toma boa, Itaquarussu, aquele abraço, né? Região linda de viver, audiência total da Unitins FM. Agora são 10h29. Garapa, tá tocando. Aumenta o volume e deixa cantar, Henrique e Juliano.

Que saudade, né? Você lembra desse som aí? O Raimundos, reggae do maneiro. As velhinhas a gente resgata e traz pra você recordar aqui na programação do Nitins. Quando são 10 horas 36, hora de intervalo. Mas é rápido, gente. 2 minutos e meio a gente tá de volta. Fica aí.

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1: Azevedo Júnior. Yeah, por aqui na sua rádio favorita, 10h41. Quinta-feira maravilhinda. Obrigado pela sua audiência. Agora.

Como é que é? Pela última vez, depois você pode bloquear, né? Uma despedida aí. Não é brinquedo, não. Que proposta indecente, hein, velho? Só mais uma vez, depois você pode ir embora, depois pode bloquear. Venha cá. Deixa eu lhe amar. Ai, meu Deus do céu, é cada proposta, 10 horas e 50 minutos na programação. Vamos nós, quinta-feira, boa! Todo mundo festejando a vida aqui com a Azevedo Júnior no show da manhã. A gente vai vitaminando o seu rádio. Aí a veinha gosta, né? O mal feito, ela adora a veinha. Rapaz, sem vergonha. Sem vergonha essa veinha. 10h50 na programação, minha amiga Mayara Abreu, nossa querida colega, tá vindo lá de Paraíso ouvindo a gente, né? Ela disse, Azevedo, rapaz, teve uns dois ouvintes que se colocou no ar aí, só que não saiu no ar, só saiu dentro do estúdio. Pois é, se o ouvinte não sabe, eu vou falar novamente, desde anteontem, né, que a gente tá operando aqui no estúdio 2, temporário, foi instalado aqui às pressas pra gente fazer daqui já.

0: possível você escolher uma música aí para tocar, para me escutar, para Rita de Castro, para Mariana, lá em Porto Nacional, tá bom?
1: Tá bom.
0: E para o Orlando, meu sobrinho também. Um beijo, coração, que Deus lhe proteja, fique com Deus, tá bom? Escolha uma música bonita aí para nós, tá bom, coração? Cheio.
1: Essa Maria do Berto é uma fofura toda, né? Ó, para você, Maria. Beijo, meu amigo, obrigado pela audiência, boa quinta-feira, saúde e paz. O meu amigo Garapa também foi outro que eu falei dele ainda há pouco, não saiu o áudio no ar, né, Garapa?
2: Bom dia, minha autoridade, Azevedo
1: Júnior. Bom dia, parceirão.
2: Tranquilo? Tranquilo que não, Azevedo, meu parceiro, velho. Mas, por exemplo, como é que a gente fica com o Rio Juliano, meu querido? Manda pra todos que estão tá na escuta da notícia de filme, um abração do Garapa, viu? É por aqui.
1: Valeu, garoto. Bom dia pra todos aí. Um abraço, Garapa. Já rodei a indicação dele aí, né? Deixa eu abraçar aqui, Iranildes. Oi, Iranildes. Bom dia com alegria, Zebeiro. Tô ligada sempre. Beijos pra você também, ó. Beijos, minha amiga. Tudo de bom. João Antônio, Azuleide, o Bartolomeu, a Josefa, o Salmo. Só ouvinte top 1 do Brasil. Brasil. Aqui na rádio top 1 do Tocantins. Eu tenho a senha. Em nome da senha. Né, João Gomes? Canta e encanta.

0: Deixa elas, né? Maiara e Maraísa, quem sente saudade sou eu. É Hit, toca na Unitins. 11:01. E agora a gente vai pro intervalo rapidinho, daqui a pouquinho. A última hora do show da manhã.
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2: Três estudantes do Colégio Estadual Desembargador Virgílio de Melo de Paranã foram premiados na primeira edição da Olimpíada Brasileira de Engenharia. 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A Olimpíada tem o objetivo de despertar o interesse dos estudantes pelas diversas áreas da engenharia e é destinada a estudantes do 8º e 9º ano do ensino médio e fundamental.
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Por aqui, feliz da vida. É só mandar um zap, 639-9915-6234. Participe comigo na manhã mais feliz do Brasil, com amor e alegria até o meio-dia. Pra você que tá aí fazendo o almoço, cheirinho bom, caprichando no tempero. Agora o som do Leonardo.

2003, o som do Zezé e Luciano. As velhinhas tocam na Unity FM quando são 11 horas e 11. Na coincidência do tempo, 11 e 11. No ar, dica de saúde, qualidade de vida agora. Olha, meu amigo, minha amiga, se eu te disser que apenas 10 minutos do seu dia podem transformar a sua saúde, hein? Parece bom demais para ser verdade, mas a ciência confirma. A caminhada curta é o menor esforço que gera o maior resultado no seu corpo, viu? Pois é, sabe aquela preguiça e o peso no estômago logo depois de almoçar? Dar uma leve volta a pé após as refeições faz milagres pela sua digestão. Essa caminhada rápida ajuda a acelerar o esvaziamento gástrico e ainda evita aqueles picos de glicose no sangue que te deixam sem energia à tarde, né? E não é só o corpo que ganha, mas a sua mente agradece. Sair da cadeira por 10 minutos aumenta a circulação de oxigênio no cérebro. O resultado imediato? Mais clareza mental, foco renovado e menos ansiedade para encarar o restante do dia. O grande segredo não é passar horas na academia, mas sim quebrar o sedentarismo com consistência. Pequenos blocos de movimento ao longo do dia mudam totalmente o seu jogo, viu? Então, que tal começar hoje, né? Terminou de comer? Levante da cadeira, dê uma voltinha de 10 minutos e sinta a diferença na prática. A sua saúde agradece. Fica aí a dica do seu amigo de plantão. 11 e 13 agora. Vamos nós, o nosso show da manhã, agora conferindo o novo hit do Luan Santana e Ricky Martin. Estranho. Tá todo mundo cantando já, né?

Imortal Cazuza, do ano de 1985, exagerado. A gente fazendo aqui um recuo no tempo, mergulhando no túnel da saudade com Cazuza. Bom demais, né, gente? Sorriso Maroto, Assim Você Mata o Papai, 2012. Adele com Set Fire to the Rain, do ano de 2011. E a nova do Luan Santana e Rick Martin, Estranho. 11 horas e 27, pra você que tá aí fazendo almoço, curtindo o somzão da Unitins FM com Azevedo Júnior, bom demais. Minha amiga, meu amigo, que cheirinho bom, né? Capricha no tempero, que temos de bom pra hoje, hein? Diz pra mim aí, participa no nosso 639-9915-6234, deixa o seu bom dia, o seu alô, pra você que tá aí circulando no seu carro, na capital, no interior, indo pra fazenda, ouvindo a gente, tudo de bom, toma boa de Porto Nacional, Paraíso, Luz e Mangues, Taquaruçu, né? Onde mais? Barrolândia, Mira Norte, Miracema, Lajeado, Aparecido do Rio Negro, Novo Acordo, turma boa de Ipueiras. Deixa eu mandar aqui um abraço para o meu amigo Luiz Caxias. Luiz Caxias, né, rapaz? Luiz Caxias é o cara que faz o bem sem olhar quem, tem projetos sociais, é uma lição, uma inspiração esse Luiz, né? E ele tem lá um point lá na praia de Ipueiras. Tá levando a Azevedo Júnior no sábado lá pra conhecer essa praia de Ipueiras, né? Além do Rio Tocantins, do lago, né? Ele também disse que tem um rio lá, não lembro o nome, rapaz. Qual é o rio? Rio Vermelho? Será que é? Bom, Luiz, Caxias e Porto, um abraço, meu querido. Tudo de bom pra você. Você é nosso, viu? Obrigado pela audiência sempre aí. É, deixe-me ver quem mais tá participando. A Neila, a Lúcia, a Lene Ribeiro, a Célia, Celinha lá fazendo unhas, sempre, né? Na 806 Sul, aquele abraço. Turma boa dos restaurantes também ouvindo a gente. Você que tá aí, ó, preparando no corre, galera que ouve a gente na oficina, no Lava Jato, tá todo mundo na rádio número 1.

0: Investe em mim, o som do Jonas Esticado na programação, quando são 11 horas 35. Essa é a Unitins, quinta-feira maravilhosa, todo mundo curtindo o somzão do show da manhã. Até o meio-dia, com amor e alegria, o seu amigo de plantão por aqui. Hora de intervalo, a gente volta na sequência. Sai daí não.
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2: A Comissão de Segurança Pública da Câmara dos Deputados aprovou um projeto de lei que estabelece novas medidas de proteção para motoristas de aplicativos e transporte. A proposta prevê ferramentas de emergência nas plataformas, reforço na identificação de passageiros e mais informações sobre a viagem antes da aceitação da corrida. O texto aprovado é um substitutivo ao projeto de lei 6.370/2025 e caso seja transformado em lei, as plataformas serão obrigadas a oferecer recursos como botão para acionamento da polícia, atendimento imediato em situações de emergência e compartilhamento da localização em tempo real durante as viagens. Outro ponto, amplia o acesso dos motoristas a informações da corrida antes da aceitação. As plataformas deverão informar o endereço completo de embarque e desembarque, o nome do passageiro e o histórico de viagens já realizadas pelo usuário. As empresas também deverão adotar mecanismos mais rigorosos de verificação de identidade para reduzir fraudes e o uso indevido de contas.
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0: Legal, de volta por aqui o seu amigo de plantão
1: Azevedo Júnior.
0: 100% na rádio número 1, 11:40. Para quem tá terminando de fazer o almoço aí, a minha amiga Iranil disse o seguinte: Azevedo, terminei meu almoço, arroz, feijão, frango e carne de porco. E terminei de tomar 3 latinhas. Latinhas de quem? De água? Não, de que é? Suco? Eu acho que não, ela disse, já pode, né? Não sei, pode? Um abraço, viu, Iranildes? Tudo de bom, minha querida? Bon apetite aí. O Genival Abreu também tá ligadão.
2: Olá, meu amigo Azevedo, bom dia.
0: Bom dia, com alegria.
2: Mas hoje eu gostaria de voltar lá nos anos 80. Quero pedir pra você tocar, Vando, Deus te proteja. É, quero oferecer aqui pra minha galera aqui de sempre, pro meu parceiro Alex Ralheiro, pra sua esposa Ana Maria, pro Manuel, pra Valtônia, pra Elizabeth, pra Evelyn, pra Elismar, pra Cleia no Santa Bárbara, pra Alice também no Santa Bárbara, pra Paula no Lago Sul e pra Cícera no São Nascente.
0: Tá bom, meu amigo Genival Abreu, valeu, valeu, toda essa gente boa, bonita e apaixonada ouvindo a gente. Canta, Vando.

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6: Unitins FM, ótima tarde, agora 1:07.
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0: 1h07 na capital do Tocantins. Hoje é quinta-feira, 23 de julho de 2026. A partir de agora, as principais notícias do esporte em Palmas, no Tocantins, no Brasil e no mundo. Lembrando que você pode participar com a gente, mande a sua mensagem de texto ou de áudio para o nosso WhatsApp 639-9915-6234.
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0: 1h08, está começando o nosso Esporte Mais aqui na sua rádio Unitins FM, nessa quinta-feira, com o nosso time já na mesa. Gilmar Santos, boa tarde.
3: Boa tarde, Orlão, um abraço a toda a galera do esporte.
0: Tudo certinho, Gilmar Santos?
3: Tudo certo, tranquilo.
0: O que você conta de novidade nessa quinta-feira, meu amigo?
3: Então, Orlão, Campeonato Brasileiro ontem teve 4 jogos com 4 vitórias de visitantes, hein?
0: Os visitantes são teimosos, hein?
3: Estão mal educados, então.
0: É verdade.
3: Vão lá e ganham no campo do adversário, né?
0: Exato.
3: Ontem, mais uma... A sequência, né, da rodada, que termina hoje, né? 19ª rodada, com o jogo do Corinthians com o Remo. Hoje você não quer que visitante ganhe,
0: não, hoje, né? Não. Hoje não. Pode, não. Faz, né, como aquele meme que virou lá do Kleber Machado, lá do Rubinho. Hoje não.
3: Pois é. Corinthians enfrenta o clube do Remo hoje, Corinthians como mandante, né?
0: É verdade.
3: Agora, ontem, Orlando, eu vi o jogo do Cruzeiro. Cara, e puxando para seleção brasileira, né? Você vê um Matheus Pereira jogando no nível que jogou ontem.
0: Fino
3: no
0: da
3: nível
0: bola.
3: Que vem jogando há muito tempo, né?
0: É verdade.
3: O Gerson. Você pega, vai ver o jogo do Flamengo. Ontem o Flamengo goleou a Chapecoense. O Pedro fez 2. É o artilheiro do Campeonato Brasileiro.
0: Não serve para seleção, né?
3: Não. Aí, quem que o Ancelotti convoca?
0: Os caras lá que não sabem fazer gol, né?
3: Artilheiro do Campeonato Brasileiro não serve.
0: Não.
3: Né? Mas, só se estivesse jogando na Europa. É um negócio que não dá pra entender, viu, Orlando? Sinceramente.
0: É,
3: mas vamos ver, né? Vamos ver. O mês de setembro tem convocação de novo, né? Da seleção. Eu particularmente acredito que os mesmos estarão lá. Mas vamos ver se tem novidades aí.
0: Você lembra o que o Ademar falou ontem, né? Uhum. Que o Ancelotti não chega lá pra fazer convocação. Muito bem, daqui a pouco a gente fala mais sobre isso.
3: Lembrando que o Ancelotti teria sido sondado pela Itália, né? Antes de... O Maldini falou isso, né? Deu uma declaração.
0: É destaque hoje, né?
3: Isso, lembrando que o Maldini e o Leonardo são os homens fortes hoje da seleção da Itália, né? Nessa fase de renovação, a Itália não foi às últimas Copas do Mundo. E a Itália quer ir à próxima, né? Em 2030. E para isso o planejamento já começou... Maldini é o cara que manda lá, junto com o Leonardo, e o Ancelotti teria sido sondado para dirigir a seleção italiana, mas parece que ele preferiu ficar mesmo na seleção brasileira, não é?
0: É verdade.
3: Já tem brasileiro dizendo, vai embora, né?
0: Pode ir, né? Pode ir para a Itália. Volta para sua terra, né?
3: É.
0: 1h11 da capital do Tocantins, depois do destaque inicial do Gilmar Santos, é hora de ouvir aquela vinhetinha e chama ele.
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0: Luiz Carlos Lula, boa tarde, tudo bem, Lula?
5: Tudo bem, Orlan, boa tarde pra você, boa tarde pra todos ligados no Esporte Mais.
0: Meu amigo Lula, o que você conta de novidade nessa quinta-feira?
5: Eu sou bom de bola, mas não vou ser convocado não, viu? Eu não jogo na Europa.
0: É verdade.
5: Orlan Tavares,
3: o... Jardim Europa, né?
5: Exatamente. O piloto tocantinense Felipe Fraga segue na liderança da Stock Car 2026. Bicampeão da principal categoria do automobilismo brasileiro, o representante da Eurofarma RC soma 499 pontos e se prepara para a sexta etapa da temporada, marcada para o próximo fim de semana, 25 e 26, sábado e domingo, no Autódromo Velocita em Mogi Guaçu, São Paulo. Com 499 pontos, Felipe Fraga abriu boa vantagem na classificação do campeonato. O vice-líder, o Gabriel Casagrande, soma 423, seguido por Felipe Massa, 410, Sérgio Sete Câmara, 383 e Rafael Suzuki, 377. E completam o top 5 da temporada, o tocantinense bem próximo da conquista do título novamente.
0: Ele que ganhou em 2016 e 2025, né?
5: Exato, tá bem próximo.
0: Tem todo
5: aí,
0: o histórico,
5: né?
0: Aí, muito bem legal, aí, né?
5: Interessante, né? O Felipe Fraga bem na frente do Felipe Massa, né?
0: É verdade.
5: Pois é, rapaz, o Felipe que, né, teve até na Fórmula 1 por muito tempo, né?
0: É verdade. Inclusive dirigiu o carro Ferrari por muitos anos, né? Foi parceiro do Michael Schumacher.
5: É, e o Fraga olha pro retrovisor e dá tchauzinho, né?
0: É. Tchau! Tá bem o Felipe Fraga. 1:13 na capital do Tocantins, tá aí o destaque inicial do Luiz Carlos Lula. Agora é hora de ouvir aquela vinhetinha e chama ele.
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0: Ademar Costa, boa tarde, tudo bem, Ademar?
6: Tudo bem, Orlando, boa tarde, ouvintes da Unitins FM.
0: Que você conta de novidade nessa quinta-feira de muito sol na capital, Ademar Costa?
6: Eu fico satisfeito com essa ascensão aí do Felipe Fraga, essa chance, ele liderando a competição e chance de ganhar mais, porque ele, quando estava começando, veio várias vezes nos nossos programas de TV. E naquela época o pessoal ainda brincava com ele, rapaz, você pode ser bom lá na pista, que você está aprendendo ainda da entrevista, né? Mas era um cara espetacular e a família toda, a família realmente gente fina e conseguiu aquilo que ele queria, que era ser piloto. E parabéns, e que ele realmente continue assim.
0: Falando em questão de entrevista, hoje ele dá show no microfone, viu, Ademar?
6: Fala
0: muito bem.
6: Diferente, né? Hoje. Hoje ele dá show nas pistas e no microfone, né?
0: É verdade. Exatamente. Muito bem. 1:14 na capital do Tocantins. Depois aqui dessa nossa resenha, para começar a programação de hoje, vamos aos principais destaques do dia. Da seleção brasileira de handebol, Naira Almeida, está em recuperação em Palmas e daqui a pouco fala com a gente aqui no Esporte Mais. E ainda, FIFA anuncia a seleção ideal da Copa do Mundo. E vamos trazer também no programa de hoje os resultados de ontem e os jogos de hoje do Brasileirão e também da Copa Sul-Americana. Essas e outras notícias a partir de agora no Esporte Mais, que está começando aqui na Unitins FM.

0: 1:15 da capital do Tocantins, quinta-feira, 23 de julho de 2026. A partir de agora, vamos juntos até as 14h, falando de esportes aqui na sua companhia. 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
0: 1:17, tá no ar o nosso Esporte Mais aqui na sua rádio Unitis FM. Você já pode mandar sua mensagem de texto ou de áudio aqui para o nosso WhatsApp no 639-9915-6234. Mandando um abraço aí para toda a galera que sempre nos acompanha e também sempre explicando aqui para os nossos ouvintes que estão chegando aí na audiência. Estamos recebendo aí algumas mensagens, diga-se de passagem, várias mensagens. O pessoal perguntando por que que a gente não está fazendo o programa Esporte Mais. Mas nós estamos sim, né, amigos? Estamos aqui todos os dias, segunda, terça, quarta, quinta, sexta, enfim, de segunda a sexta-feira estamos no ar. É só essa semana, nós estamos fazendo a nossa programação aqui da Rádio Unitis FM, aqui no nosso Estúdio 2. Então é um estúdio provisório. Aqui, como é o estúdio provisório, não temos a programação em vídeo, com imagem. Então aquela galera que está acostumada diariamente a acompanhar a nossa programação pelo canal Esporte Mais TV no YouTube, que está inclusive pensando que a gente não está fazendo a programação, nós estamos sim, mas se Deus quiser, semana que vem, a partir de segunda-feira, estaremos de volta com a nossa programação também no YouTube, com imagens, já com mesa nova, equipamentos novos aí, para cada vez mais a nossa programação chegar ao nosso ouvinte com melhor qualidade, né, Lula?
2: Exatamente, né? Um pouquinho de paciência que tudo vai dar certo, né? Em breve estaremos de volta com o programa também no YouTube e você vai poder continuar assistindo o Esporte Mais.
0: Pois é, inclusive agradecendo aí a nossa galera que sempre entra em contato, várias mensagens chegando aqui no nosso Instagram, inclusive aí, pessoal participando e alguns com essas perguntas aí. Por que que vocês não estão fazendo a programação? Nós estamos, só essa semana que estamos fora do YouTube, mas semana que vem já estaremos de volta, inclusive parabenizar aí a equipe técnica da Rádio Unitis FM, liderada pelo nosso grande amigo, nosso colega, o Marcos Roberto, também conhecido como Marcão, torcedor do Corinthians. Marcão aí, que está liderando toda a equipe aí, o pessoal, inclusive, terminando a montagem ali, a troca de equipamentos, digamos que em tempo recorde, né? Já está com a mesa pronta, quase tudo ok. Semana que vem, tudo certinho no ar.
2: Ele é bem auxiliado, né? O Chico legal, o Cláudio, né?
0: Só tem gente boa, né?
2: Exatamente, pessoas que conhecem do ramo, né?
0: É verdade.
2: Pessoas que sabem o que está fazendo, mesa nova, mesa de áudio, quer dizer, então, pode ficar tranquilo que melhorias na Rádio Unitins FM que vai agradar muito, com certeza, o ouvinte que acompanha todos os dias.
0: É verdade. 1:19 na capital do Tocantins. Queria falar alguma coisa, Gilmar Santos?
3: Não, eu só queria falar o seguinte, que por falar em competência, né, em pessoas competentes, Orlando Tavares, o Fabiano Borba, campeão ano passado com Araguaína, né, no Campeonato Tocantinense.
0: Esse é competente, hein?
3: Ele conquistou acesso lá no Campeonato Maranhense para a primeira divisão do ano que vem com a equipe do Lago Verde, um novo time lá do estado do Maranhão. Vai disputar então em 2027, após empatar em 2-2 com o Pinheiro, a equipe do Lago Verde, então treinada, né, pelo Fabiano Borba, está na elite do campeonato maranhense.
0: Cara é bom, hein?
3: Bravando aí o Brasil.
4: Parabéns, né, Fabiano Borba. Ele merece, é um cara espetacular.
2: Exatamente, muito educado, conhece do ofício, né, uma pessoa
4: atende espetacularmente, bem a imprensa.
2: Atende a gente muito bem, conhece e merece sim, viu? Parabéns pra ele. É mais uma conquista aí que vai engrandecer ainda mais o currículo, né, do Fabiano Borba.
0: Ele que prestou um grande trabalho aqui, principalmente no futebol de Araguaína, né, nos últimos anos. E agora aí no futebol do estado do Maranhão.
3: Apesar de alguns corneteiros não gostarem dele, né?
0: Sempre tem, né?
3: Faz parte, né?
0: Faz parte principalmente da galera que atua na área do futebol. Assim como nós aqui que atuamos na área da comunicação, sempre tem alguém que não vai agradar aqui do nosso
4: com
0: trabalho.
4: Com certeza.
3: Assim como vocês aqui cornetam, né? Tem gente que corneta o Fabiano Borba, né?
0: É, assim como tem gente.
2: Aquele ditado, né? Que nem Jesus Cristo conseguiu agradar a todos, né?
4: Justamente.
2: Imagina a gente, né? Simples ser humano, né? A gente faz o que pode, né?
0: É verdade. Mas por falar em agradar, eu acho que a gente está conseguindo agradar esse cidadão porque ele está sempre acompanhando a gente aqui. É ele que está sempre mandando mensagem e você conhece ele muito bem, Lula. Inclusive, a voz dele chama-se Jonathan. Jonathan Rodrigues, né?
2: Ah, é, tá ligado?
0: Tá ligado, já mandou mensagem aqui, viu?
2: Olha que bom, rapaz. Um abraço pra ele. Inclusive, eu até tava observando os áudios dele, tá melhorando muito, viu? Tá ficando assim.
0: Que beleza, hein?
2: Ah, tá ficando um comunicador, viu?
4: Já tá com áudio de locutor já.
0: Quando vier visitar a gente aqui, vai poder até falar no microfone,
2: exato,
0: né, Lula?
2: Um abraço pra ele e toda a família lá, Imperatriz do Maranhão, estão passando uma temporada boa por lá, né? Mas todo dia ele manda uma mensagem. Ô, compadre Linha, um garotinho bom de bola. Tô com saudade. Tô com saudade do Tocantins aí, da pessoal da comunidade quilombola, Barra da Arueira.
0: Que beleza, hein? Grande Jonathan, muito obrigado pela audiência. 1:21, nós vamos seguindo aqui com o Esporte Mais agora. Vamos ouvir um áudio aqui do nosso amigo Edilson. Edilson tá falando com a gente aqui do Esporte Mais, falando através de áudio. Fala, Edilson.
5: Olá, Rolando Tavares, boa tarde.
0: Boa tarde.
5: Eu sou Edilson da Urani 2.
0: Grande Edilson.
5: Rolando Tavares, queria saber quando é que começa a segunda divisão aqui do estado do Tocantins.
0: Ah, rapaz,
5: que beleza. Me dá notícia do Palma aí, como é, alguma previsão, se ele vai disputar a segunda divisão ou tá de licença de novo. Um abraço aí para vocês todos e um abraço lá pro Josivan.
0: Josivan também, né?
5: Vascaíno.
0: Josivan Vascaíno, ontem o Vasco da Gama dele jogou e não ganhou de novo, né? Que fase dos vascaínos. 1:22 agora, meus amigos, a pergunta do Edilson é uma pergunta interessante. É, ele quer saber sobre quando começa a segunda divisão. Quem está apto aí a responder? Quem? Quando? Ademar e o Lula? Por que não você, Gilmar Santos? Você, inclusive, tem acompanhado de perto aí a galera da segunda divisão.
4: A previsão era para começar no dia 20 de agosto, do próximo mês. Mas se começar lá pelo dia 1º de setembro, já está de bom tamanho.
2: Ontem foi 22, né?
0: Foi.
2: Então ontem encerrou o prazo?
0: Não, dia 27.
2: Segunda-feira. Dia 27, né?
0: Mas o Ademar já avisou que vai adiar.
2: Pois é.
4: Vai até sexta-feira.
2: Até sexta-feira, né?
4: É por minha conta, por enquanto.
2: Ah, é?
4: Né? Falta oficializar.
0: Só a galera da federação, né? Oficializar, né?
2: Eu fiquei sabendo que alguns clubes já estão providenciando aí. O Interporto já está garantido, né? Já assinou a carta de adesão. Outras equipes, o Pitch hoje falou para mim que vai disputar a segunda divisão. Diz que o Taquaraçu também parece que vai disputar também.
0: Vai, né?
2: O União do Jades, Alvorada, Guaraí, né? Esperava para ver quem mais vai disputar essa segunda divisão.
3: São José.
2: Aí. São José, exatamente.
0: São José, ex-Palmas, ex-cidade de Palmas.
3: Paraíso também.
2: Paraíso.
3: É. É, tem uma conversa que o Central Paraíso também vai. Podemos ter dois times de Paraíso, hein?
2: Novamente, né?
3: É.
0: Muito bom. É, falando aí da segunda divisão, agora há pouco, inclusive, o Wellington passou por aqui, né, Lula? O Wellington, ex-jogador do São Paulo, do Goiás, do Grêmio, jogou no futebol da Rússia e tantos outros lugares aí pelo Brasil. Inclusive, ele está por aqui, na capital do Tocantins, inclusive com negócios aqui. É, recentemente esteve no programa Esporte Mais e ele está livre.
2: Livre.
0: A equipe que quiser contratar seria um bom negócio, o cara tá fininho, tá em forma, né?
2: E é um grande jogador, né? Com certeza. Ele até conversou com a gente hoje, lá visitou a nossa redação, né? Onde falou comigo, com o Gilmar, com você, e a vontade dele de disputar aí o campeonato da segunda divisão. Até passamos alguns contatos, né? Eu e o Gilmar passamos para ele. Vamos torcer para que dê certo, que ele possa realmente acertar com algum clube. E olha, uma coisa eu falo, o clube que acertar com ele, com certeza, vai ser um grande reforço.
0: Pois é, os times aí, por exemplo, o Interporto da Vida aí, que pode... Interporto tá em busca de voltar a essa primeira divisão, cara igual o Wellington aí pode fazer a diferença.
3: Exatamente, é um jogador que ainda pode somar muito, né, Orlan? A camisa que ele vestir aí na segunda divisão, se houver um convite, né, e um acordo, claro, para que ele possa disputar a segunda divisão, pode ainda entregar muito, né, para esse time que contratá-lo, né?
0: É verdade.
3: O Interporto seria uma opção. O Guarani também é uma boa opção, né? Porque a tendência do campeonato estadual da segunda divisão, isso é tendência hoje, né? Uhum. Na situação que está hoje. Alvorada, Interporto, Guarani e o São José, na teoria, os quatro que vão brigar por duas vagas. É isso na teoria.
0: Teoricamente, já sai na frente dos outros.
3: Porque na prática pode ser diferente, né? Vai depender do que o União contratar, o União aqui de Palmas, do que o Central contratar, o Paraíso, o Esporte Clube, o Taquarussu, né? Se for disputar a competição, o próprio Araguaia. O Pitt já falou que vai trabalhar com o pessoal da base e contratar uns 4 ou 5 jogadores que atuam no estado. De preferência, jogadores que atuaram aqui na capital. Que tem transferência aqui, né? Para não precisar pagar, para não precisar gastar com transferência, mas desde que sejam jogadores experientes e que possam agregar aí ao time do Araguaia.
0: Pois é, agora respondam a segunda pergunta aí do nosso amigo Edilson. Edilson que está acompanhando a gente na Aurini 2. E o Palmas?
3: Não, o Palmas está suspenso, né? O Palmas não pode disputar o campeonato. A expectativa é essa, viu, o meu caro Edilson? Só para o ano que vem, né? Quem sabe o Palmas possa voltar, né? Porque aí cumpre metade da pena, né, Orla? E aí pode até pedir um perdão. Se a federação perdoar, aí o Palmas pode até voltar, mas no ano que vem.
4: Sabe o motivo que o Palmas foi suspenso?
3: Palmas, a informação que nós tivemos é que não pagou a
4: taxa de arbitragem.
3: Algumas taxas lá, algumas dívidas.
0: E também teve o WO, né, do feminino.
3: Aí é do feminino, né? Aí já é uma outra situação. Mas no masculino, a informação é essa. Até alguém questionou, mas e se pagar essa dívida, né, com a federação? Tem essa possibilidade, né? Precisa fazer esse levantamento junto à federação. Se o Palmas paga essa dívida, o Palmas pode voltar? Pode disputar a segunda?
0: Agora ficou a dúvida, hein? Essa, né? Ficou a dúvida na cabeça de todo mundo aí, até porque aquela informação que chegou pra gente vinda, inclusive, da federação, Gilmar,
3: sim,
0: é que o Palmas, de qualquer forma, estava fora. Sim. Né? A informação que chegou pra nós foi essa. Estava fora, o batalhão poderia ter essa brecha aí e tal. Mas aí...
3: Pois é, ainda tem o batalhão, né? Que é outro time aqui. Então, se o batalhão, porventura, for disputar a segunda divisão, podemos ter batalhão, Taquarussu, São José, que não será de Palmas, mas vai jogar em Tocantinópolis, Araguaia, União, só daqui seriam 5 times. Aí se nós tivermos Paraíso e Central, são 7, Interporto 8, Alvorada 9, Guarani 10. Podemos ter 10 times aí no campeonato. Né? Vamos aguardar, né, Orlando? Eu não acredito que passe de 10, não. De 8 a 10 times aí.
2: Olha, pelo que eu tô sabendo, o pessoal do Batalhão diz que prefere esse ano trabalhar mais as categorias de base. Mesma coisa da equipe lá de Araguacema. Araguacema também disse que vai trabalhar mais as categorias de base esse ano para depois, de repente, voltar forte aí já para o ano que vem. Tomara que o Batalhão volte, porque é uma equipe que tradicional também, né? Uma equipe que possa também, pode também.
0: É uma das maiores bases aqui do estado.
3: Né? E é organizado,
2: né? Organizado, exatamente. Né? Uma equipe realmente profissional, né?
3: Sanches lá, o pessoal do Batalhão, muito organizado, né, Orlando? É legal você ver um time organizado, né? Você chega no estádio. O pessoal te atende bem, tem uma escalação bem arrumadinha.
0: No mínimo uma escalação, né?
3: Tem outros aí que você vai lá e o cara te dá um rascunho lá que você tem que
0: nessa
3: adivinhar.
0: Nessa segunda divisão você vai ver muito. Tem muitos times, ano passado aconteceu.
3: Você tem que adivinhar o nome do cara, o apelido, né? A numeração. Às vezes o cara te dá uma escalação com o Ademar Costa jogando com a 7 naquela relação, mas ele entra com a 15.
0: Rapaz, acontece. Realmente.
2: E outra coisa também, a equipe do Batalhão tem aquela coisa do Vilsomar. O Somar já foi para o Interporto, né?
3: Sim.
2: Mas tem o Paulo Caroço.
3: É o Paulo.
2: Que pode ser também, tem competência para ser um grande treinador. Aliás, é um grande treinador,
4: justamente,
2: né? Porque pode também dirigir a equipe na competição, né?
0: É verdade. Vamos aguardar para ver aí, tomara que dê tudo certo, que quem se melhor organizar, né? Que possa disputar a segunda divisão, até porque não adianta disputar de qualquer jeito para depois ficar passando vergonha quando chegar na reta final, principalmente da competição, você ouvir falar o time já tá desfalcado porque fulano foi embora, não tem pagamento, não tem... A gente vê muito isso aqui, né?
2: E outro detalhe, se entrar na competição iniciar, tem que terminar.
0: Tem que terminar, né?
2: Porque se não terminar, leva uma suspensão, né? Então, iniciou, tem que terminar, né?
0: Pra fazer mal feito, é melhor não fazer.
2: Exato.
0: Né? Já diria o outro. 1h30 antes da gente ir ao nosso intervalo, nós recebemos aqui uma mensagem que eu fiz até um recorte aqui pra lembrar do nome desse cidadão. O nome dele é Antônio. Antônio, ele falou o seguinte, ele mandou uma mensagem, inclusive, nas nossas redes sociais e falou aqui, ó. Moro no estado do Amapá e adorei esse programa, que é o nosso programa Esporte Mais. E ele falou que no campeonato tocantinense vai torcer aí para o Inter Porto retornar aí à primeira divisão, à elite estadual, né?
2: E maravilha, né?
4: É por dentro ele, hein, rapaz? É. Beleza, parabéns. Muito obrigado pela audiência.
0: E é bom a gente saber que tem alguém que está longe da gente, mas está acompanhando. E é uma forma de elogio, é sempre bom, né?
2: Ô, Orlan, rapidinho aqui, antes da gente entrar no próximo assunto, deixa eu só passar os meus sentimentos para a família do Alan. Alan, grande desportista, né? Brincava muito com o pessoal dos Amigos da Bola. Ele partiu essa semana, né? E que Deus possa o receber de braços abertos e confortar o coração enlutado da família, né?
0: É verdade. 1:31 na capital do Tocantins. Nós vamos ao nosso intervalo, meus amigos. Daqui a pouquinho a gente volta aqui na sequência do Esporte Mais. Lembrando que a galera pode participar com a gente. Nosso WhatsApp aqui é o 639-9915-6234. Pode mandar sua mensagem de texto, sua mensagem de áudio. Fica à vontade para participar com a gente. Lembrando que a nossa programação no YouTube com imagens volta aí a partir da próxima segunda-feira, semana que vem. Você que está acostumado aí a acompanhar a nossa programação. Vamos ao nosso intervalo. A gente volta já já com a sequência do Esporte Mais.

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4: Uma das atrações da Disneylândia, a Utopia, terá de passar por uma ampla modernização para continuar em operação. A Disney recebeu um prazo das autoridades ambientais da Califórnia para adequar os veículos da atração às normas de emissões, sob risco de encerramento das atividades. A Disney terá até 1º de fevereiro de 2027 para atualizar a atração com motores compatíveis com a legislação ambiental. A expectativa é que a solução adotada seja a eletrificação completa da frota, alternativa que já vinha sendo estudada. Inaugurada em 1955, a Autopia permitia que os visitantes conduzissem pequenos carros em uma versão em miniatura das rodovias americanas. Conhecida pelo ruído dos motores e pelo cheiro de combustível, a atração é frequentemente apontada por visitantes como uma das experiências mais defasadas do parque em termos tecnológicos.
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0: 1:37 na capital do Tocantins. Já estamos de volta com o Esporte Mais aqui nessa quinta-feira, hoje 23 de julho de 2026. Abraçando os nossos amigos, você que está acompanhando aqui a nossa programação em Palmas e região, através aí da frequência 96.1. 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
0: 1:37 na capital do Tocantins e nós vamos seguindo aqui com o Esporte Mais aqui nessa quinta-feira, abraçando aí os nossos amigos. Você pode mandar sua mensagem, participe com a gente, sua mensagem de texto, sua mensagem de áudio. O nosso WhatsApp, eu vou repetir aqui para você, é o 63999156234. 63999156234. E lembrando que semana que vem estaremos de volta com a nossa programação normal, também com imagens no YouTube. Lá você participa também no chat do canal Esporte Mais TV. Essa semana não, mas semana que vem tudo ok novamente. Estaremos de volta aí com a nossa programação também no YouTube. 1:38, abraçando aqui os nossos amigos que estão com a gente, mandando mensagens. Quem já chegou por aqui também, amigos, foi o Antônio Carlos Cardoso. O Antônio Carlos Cardoso gosta de tirar onda do nosso amigo Josivan Cantuário e já chegou falando. Boa tarde a todos da mesa. Rapaz, o Josivan está desaparecido mesmo. É, se ele estiver esperando o Vasco vencer, para ele aparecer, vai demorar, porque o Vasco só perde. Tu é doido? Tá acompanhando aqui o nosso Antônio Carlos Cardoso e pegando no pé do Josivan. Rapaz, que fase dos vascaínos, hein, Lula?
2: Pois é, rapaz. Aí junta o Antônio Carlos Cardoso, que é torcedor do Fluminense, né?
0: É.
2: O torcedor raro, porque, vou te falar, é raridade achar torcedor do Fluminense também, né? Claro que temos muito. Ah. Inclusive, o governador, nosso governador Vanderlei Barbosa, é torcedor do Fluminense. Um abraço pra ele, né?
0: É verdade.
2: É, e tá essa coisa aí, né? Os dois já têm aquela rivalidade ali, um torce pra um time, são muito amigos. Com certeza, muito amigos, né? É, rivalidade, brincadeira, assim, né? Que tranquilo, né, Ademar?
3: É, o bom no futebol é isso, né? É. Quando parte pra brincadeira, sadia, isso aí é bom. Agora, confusão, aí é outra história.
0: O que nós vamos fazer com o Vasco do Reitor Augusto e do Josivan, Ademar, pra voltar a ganhar?
3: A gente ia organizar pro Reitor ir no Rio de Janeiro, um outro estado qualquer, assistir o jogo do Vasco. Porque uma vez o Vasco estava numa situação difícil, realmente. Ele foi passear no Rio de Janeiro, aproveitou para ir visitar o São Januário. E aí chegou lá, o Vasco ganhou de 2-0. Quebrou aquela série de derrotas. E daí para cá o Vasco deu uma melhorada. Então, aí caiu de novo o Vasco. Então, vamos organizar para o Reitor de novo lá no São Januário. Quem sabe a presença dele pode recuperar o Vasco da Gama outra vez.
2: Ele é pé quente, né?
3: Ele é pé quente.
2: Agora, hoje eu encontrei outro vascaíno aqui no corredor da Unitins.
0: Ah.
2: O senhor de Daniel.
0: Ah,
2: Balu, né?
0: O Daniel é pé de geladeira.
2: É. Até falei para ele, falei, não, você indo ou não indo, o Vasco perde? Vai no jogo, né?
0: E essa frase que eu citei agora, falar que o Daniel é pé de geladeira, não foi eu que falei, não foi o Lula, não foi o Ademar, não foi o Gilmar. Foi o próprio Daniel. Ele mesmo falou, porque recentemente ele esteve presente em alguns jogos aí do Vasco. Inclusive o último que ele acompanhou foi em Belém, lá no estádio Mangueirão, contra a equipe do Remo, inclusive, que o Remo que joga hoje com o Corinthians no Brasileiro. O Daniel esteve lá. E o Vasco, mais um que não conseguiu ganhar. Naquela oportunidade, empatou, né? Empatou. Pelo menos não perdeu, né?
3: É, mas do jeito que o Vasco tá hoje, com o Daniel ou sem Daniel, a história é a mesma.
0: Pois é, apareceu mais um vascaíno aqui. Esse aqui também é torcedor do Vasco da Gama. É o João Ivonaldo. Ele também tá ligado aqui, acompanhando a gente. É mais um vascaíno.
4: Por que vocês estão cornetando tanto o Vasco? Assim, não tô
0: entendendo. Ué, porque o nosso Antônio Carlos Cardoso acabou de mandar mensagem aqui, cornetando, dizendo que o Josivan só vai aparecer quando o Vasco ganhar.
4: Aí vocês vão na onda dele, né? Do Antônio Carlos. Vocês sabem como ele é corneteiro, né? Olá. Claro, brincadeiras à parte, você falou aí de Belém, né? Eu estava conversando há pouco com o André Belém, do time do Palmas.
0: Certo.
4: Através de mensagem. Perguntei para o André sobre a situação do Palmas, se pagar a dívida que tem, se pode voltar. O André me explicou o seguinte, atenção galera do Palmas, que segunda-feira ele tem uma reunião com o Leomar Quintanilho, presidente da federação, com o Zé Wilson, o pessoal da Federação Tocantinense para ver direitinho como é essa situação do Palmas, tá? Então, na terça-feira, a gente já deve ter novidades aí com relação a essa situação do Palmas aí para se vai ou não disputar a segunda divisão do Campeonato Tocantinense. O André falou que a intenção do Palmas é disputar, mas aí precisa ver essa situação, né? Junto à Federação Tocantinense.
0: Então, vamos aguardar, então, semana que vem para ver se teremos novidades. E aí, claro, a gente traz aí para os nossos ouvintes que são torcedores e estão a fim de saber se o Palmas vai ou não. 1 hora e 42 minutos e agora nós vamos falar, Gilmar Santos, de handebol, porque agora pela manhã acompanhamos parte ali do tratamento, né, da goleira da seleção brasileira de handebol. Ela que inclusive vai falar agora com a gente aqui, ela está fazendo a sua recuperação aqui em Palmas, né?
4: Exatamente, né, Orlan? Fez um procedimento aí, teve uma lesão no joelho, né? E ela está fazendo esse trabalho de recuperação aqui em Palmas, na capital do Tocantins. A gente vai ouvi-la, né, para ela explicar um pouco mais aí sobre essa situação. E só lembrando, né, Orlan, que a Naira Almeida, que é goleira da seleção brasileira, e ela atua também no time do PAOK Futebol Clube lá da Grécia, né? Já tem 5 anos que está atuando fora do Brasil. É natural da cidade de Mara Rosa, em Goiás, e atualmente reside na Grécia, na cidade de Salônica. E atua, portanto, como goleira da equipe local. Lembrando que esse time, lá do PAOK Futebol Clube, é o mesmo time que atua o Tyson, aquele que jogou no Internacional, revelado pelo Inter. Eles têm um time de futebol, tem de vôlei, basquete, handball, são várias modalidades, né? Não é só futebol, não, viu, Orlando? Não é só um time de futebol, né? É um clube que abrange também essas modalidades. E a Naira Almeida, então, conversa com a gente sobre essa recuperação dela e fala um pouco da carreira também, né, Orlando?
0: Então vamos acompanhar, né?
4: Galera ligada no Esporte Mais, você que se liga no esporte, estamos com a Naira, que é goleira da Seleção Brasileira de Handball. Ela está passando um período aqui em Palmas, passando por um tratamento também de recuperação. A Naira bate um papo com a gente agora aqui no Esporte Mais. Naira, tudo bem? Seja bem-vinda aqui ao Esporte Mais. Conta pra gente um pouquinho desse seu tratamento, né, que está sendo feito aqui em Palmas.
5: Então, eu jogo atualmente na Grécia, né? E aí foi a primeira vez que eu tive 2 meses de férias. E aí eu senti que era o momento mesmo de cuidar do meu joelho. E aí eu vim para Palmas, a minha esposa é daqui. E aí conheci o Dr. Clayson, que me indicou a clínica. E assim, eu sou totalmente medrosa para cirurgia. Foi a primeira vez que eu falei, cara, eu vou fazer cirurgia porque eu me senti confiante de estar aqui na clínica. O tratamento, os profissionais, assim, você realmente se sente em casa. Eu não sou de Palmas, sou de Goiás, mas assim, posso dizer que até mesmo na Europa a gente não encontra a estrutura que a gente tem aqui nessa clínica. Estou muito, muito feliz, muito satisfeita com o meu progresso e estou ansiosa para voltar para as quadras aí.
4: O Diego, pessoal aqui da Clínica Esportes, te atendeu direitinho, né?
5: Cara, eu indico todo mundo daqui que mora em Palmas ou até mesmo da região, ou que é mesmo atleta que mora fora e que quer um tratamento de qualidade, ou até uma pessoa, né, que tem uma lesão aí do dia a dia, que não seja atleta, vim para a clínica, porque é um lugar onde você se sente tranquila para fazer sua reabilitação, você ganha confiança. Eu mesmo, em 3 dias, 4 dias de cirurgia, já estava totalmente confiante para andar e fazer as atividades diárias aí, andar dentro da casa, subir escada. Então, assim, para mim foi me sentir realmente em casa de estar aqui.
4: E como é que tá essa recuperação e a previsão para voltar a treinar?
5: Tô finalizando agora, né, a temporada na Grécia inicia dia 12, a parte física. Assim, tô em reta final, agora vai completar 3 semanas que eu tô em reabilitação aqui. E acho que o saldo fica muito positivo, sabe? De ter feito esse trabalho, de cuidar um pouco do meu joelho para ter uma vida longa, além do que eu já queria ir ter no esporte. Mais uns 5, 6 anos jogando aí.
4: E para a seleção, o que, que temos agora para o restante da temporada?
5: Tá, a gente tem 3 fases de treinamento. Esse ano a gente tem o Centro Sul-Americano, possivelmente vai ser aqui em Minas Gerais. Eu também estou na lista cheia do ciclo olímpico do handebol. E tô bem confiante, sabe? Venho trabalhando durante muito tempo, já tem 5 anos que eu tô na seleção, tenho participado de alguns torneios, algumas competições, e eu acho que tem tudo para dar certo.
4: Tá nessa expectativa, então, de voltar a jogar logo, né?
5: Ah, com certeza. É ruim demais a gente ficar parado, né? A gente nasce para fazer isso.
4: Obrigado pela entrevista, Naira. Boa recuperação para você.
5: Eu que agradeço.
0: Muito bem, então tá aí, portanto, a Naira, goleira da Seleção Brasileira de Handball, A Nari que tem uma facilidade incrível para falar, né, Gilmar?
4: Fala muito fácil, né, Orlan? E passando aí por esse processo de recuperação, para voltar com tudo aí no restante da temporada, lembrando que na Europa, né, a temporada, como é no futebol, a temporada começa no meio do ano, né? Então vai começar agora a temporada europeia.
0: 26, 27, né?
4: Isso, a partir de agosto agora, né? E ela terminando a recuperação já na semana que vem, talvez no fim da semana, início de agosto, já volta para a Grécia para começar a fase de preparação para jogar pelo clube dela, o PAOK Futebol Clube, e pensar também, claro, na seleção brasileira e principalmente desse ciclo olímpico, né? Como ela falou, de preparação da seleção brasileira de handebol feminina.
0: É verdade. Muito bem, 1h47. O que me chamou também bastante atenção foi que ela falou que o handebol, Gilmar Santos inclusive indagou ela em off, ela citou que o handebol nesses países, por exemplo, lá na Grécia, lá tem os times pagam bem, tem boas moradias, isso, bons veículos para se locomover através do clube, além de ter uma vida segura, né? Dá para fazer uma vida organizada. Ela disse que não ganha tanto como futebol, mas ganha muito bem.
4: Ganha o suficiente para viver bem, né, Orlando?
0: Exato.
4: E fazer um pé de meia também, né?
0: É.
4: A carreira passa, né? A fase de jogos, de contratos, né? Vai passar e aí tem que fazer o famoso pé de meia, né? Mas, segundo ela, lá o pessoal oferece toda a estrutura para que as atletas, no caso dela, né, do time dela, do PAOK Futebol Clube, possa ter bom desempenho e jogar aí. Eu estava até fazendo uma pesquisa, o handebol da Grécia hoje é um dos mais competitivos, né, do mundo. Grécia, França, estão entre os países mais competitivos e no handebol feminino não é diferente, viu?
0: Ou seja, ela está no lugar certo, né? 1h48 agora na capital do Tocantins, nós vamos seguindo e falando agora com o fisioterapeuta aí, o Diego Rosa, ele que é lá da Clínica Sports, bateu um papo com a gente, falou aí sobre a recuperação da goleira Naira e também de outros atletas. Inclusive tem jogador da Portuguesa, né, Gilmar, que tá lá se recuperando. Tem mais jogadores aí de outras equipes que também se recuperam por lá. E a gente acompanha esse bate-papo agora.
6: Ok, conversando com o Diego Rosa da Clean Sports. Diego, fala para nós um pouquinho, né, desse tratamento aqui que a Naira tá fazendo aqui, de outros atletas que também têm vindo aqui, têm procurado a Clean Sports.
7: A gente fica muito feliz, né? A gente tá recebendo a Naira, goleira de porte nacional e mundial da seleção brasileira, que atua na Grécia. Foi fazer um procedimento cirúrgico aqui em Palmas, doutor Cleiço, e foi encaminhado para nós a missão de recuperar ela, né? E a gente consegue dar sequência nessa recuperação dela, ela já está na terceira semana de fisioterapia. Eu gosto de dizer que ela já está na fase de acabamento já da recuperação, que a gente já está condicionando ela para entregar ela de volta ao clube e à seleção brasileira o melhor nível possível.
6: Além dela, outros atletas também estão fazendo esse trabalho de recuperação aqui?
7: Rapaz, eu até surpreendi. Esses dias tá cheio de atleta aí. A gente pega até de surpresa, né? Agora mesmo acabou de sair um garotinho de 15 anos que joga em Portugal. Eu falo assim, rapaz, o Tocantins ele é muito um celeiro de craques mesmo, né? Aí tem o Juan que tá aqui com a gente, que ele é da Portuguesa de Esporte, tá ali fazendo reabilitação de LCA. Tem uns garotos que vêm na parte da tarde, que atuam no Goiás, que atuam no Grêmio. Estão tudo dando sequência na recuperação e a gente é muito grato aí por tá escolhendo a gente aí. Isso nos faz motivar cada vez mais para capacitar ainda vez mais, para ter condições e recursos para esses meninos quando chegar aqui, não baixar a performance e voltar cada vez mais com qualidade para os clubes.
6: A Clean Sports está sempre preparada para receber esse pessoal, né, Diego?
7: A Clean Sports é preparada, graças a Deus. Esse sempre foi o nosso objetivo, de ter equipamentos à altura dos grandes clubes, né? E isso faz com que, quando eles chegam aqui, eles não baixem a performance, que eles consigam voltar com qualidade e mostrar também que Tocantins tem qualidade, mesmo nesse período curto que eles ficam de férias aqui.
6: E para quem precisa desse tratamento de recuperação, o que você indica? Como deve procurar vocês aqui? Onde procurar?
7: Aqui é simples, é fácil. Em frente à Praça dos Povos Indígenas, né? Endereço bem prático aí que todos conhecem, que moram em Palmas. E a gente consegue fazer uma recuperação do mais alto nível também para pessoas que moram aqui na cidade. Não é porque que é atleta de ponta que não consegue fazer, não. Consegue sim. A gente consegue dar essa sequência de evolução para ele e que ele vai entender também o quanto é importante fazer uma recuperação de alto nível e o quanto é prazeroso também ter essa recuperação aqui na Clean Sports, que a gente consegue fazer com que ele voe dentro da sua necessidade, né? Ou esporte ou de vida normal mesmo.
6: Ou seja, o tratamento aqui não é só para atleta de alto rendimento. Os atletas de fim de semana também, isso, né, Diego?
7: Com certeza, principalmente. A gente tem uma galera grande aí que frequenta a casa aqui. até porque eles gostam de estar aqui, sendo acompanhado por nós, né? E entendendo também que eles merecem e devem ter esse atendimento de qualidade.
8: Obrigado pela entrevista.
7: Gilmar, eu que agradeço, a casa é sua, quando precisar volte sempre aí, tá bom? E a gente está sempre na torcida e acompanhando o Esporte Mais aí, beleza?
0: Muito bem, então tá aí, portanto, o Diego Rosa falando com a gente aqui no Esporte Mais, 1 hora e 52 minutos. Vários atletas, não só aqui da região, mas também de várias partes do Brasil, inclusive de grandes clubes. Ele citou aí a Portuguesa, citou também Goiás e outros clubes até de fora do Brasil, né?
4: E como ele falou na entrevista, né, Orlando, não é só para atletas de alto rendimento, né? Os atletas de fim de semana também.
0: Galera do amador, né?
4: Isso, galera que faz futebol amador, que passou por um procedimento cirúrgico também, né? Quer ter uma recuperação aí nesse trabalho de fisioterapia. O Diego Rosa, o pessoal lá da Clean Sports, está sempre...

0: ampliação dos espaços públicos voltados ao esporte, lazer e convivência da comunidade local. Nesta próxima terça-feira, né, a equipe já atuaram na execução da base do Campo Society e na estrutura de quadra de areia. Um investimento de R$1.473.450,30. A obra contempla construção de um campo de futebol society, vestiários, quadra de areia, toda a infraestrutura complementar que inclui a recuperação da área de estacionamento e de calçadas.
1: Muito bem, então a galera aí de Taquarussu vai ganhar, está ganhando, né? Porque já começou desde a última terça-feira, como falou o Lula, essa construção Ademar Costa de um complexo esportivo, galera aí sendo beneficiada com essa grande obra, né?
2: Que beleza, Taquarussu merece, Taquarussu realmente é um local espetacular e que estava carente, né? De mais uma praça esportiva nesse sentido, então parabéns aí. O prefeito, parabéns a quem teve a iniciativa de fazer o projeto para essa grande praça de esporte em Taquarussu.
1: Já que falamos em Taquarussu, vamos mandar abraço para a galera lá de Taquarussu, principalmente aos nossos amigos da família Florentino, nosso amigo Antônio Florentino, né? O Neto Florentino, toda a galera, Florentino, o Bertinho. Toda a galera aí, o pessoal tá sempre acompanhando a gente, inclusive mais uma vez, vou repassar para vocês aqui o convite, o Antônio Florentino fez um convite para toda a nossa equipe, galera aqui da rádio, para ir passar lá, para o visitar. Ele está com a sua nova residência pronta, inclusive diz que tem área de campo lá no quintal lá, a galera pode chegar lá e instalar até barraca lá no quintal.
2: É um mini clube.
1: Rapaz, o negócio é organizado. Grande Antônio Florentino e toda a sua família sempre acompanhando a gente aí.
3: Aí uma pergunta que eu faço para você, Orlan, é quem é mais corneteiro, Neto Florentino ou Antônio Carlos Cardoso?
1: São grandes amigos nossos, eu prefiro dizer que são pessoas da melhor qualidade.
3: Não, independente disso, são nossos amigos, mas são corneteiros, né?
2: Todos os dois são árbitros, né?
1: Galera aí do futebol, da resenha pura, né?
4: A dupla boa, né?
1: É verdade. 1:55, nós vamos seguindo com o Esporte Mais, agora falando de resultados. Vamos falar da Série A, meus amigos. Ontem a bola rolou pelo Brasileirão da Série A, com jogos aí da 19ª rodada. Foram 4 jogos ontem e nós vamos trazer os resultados agora aqui pra galera. Vamos lá, Gilmar Sávio.
3: Pois é, e vitórias dos visitantes, né, Orlan Tavares? O Palmeiras derrotou o Coritiba 3-1, o Flamengo goleou a Chapecoense 4-0, o Cruzeiro ganhou do Internacional 2-1 e o Atlético do Paraná, de virada, ganhou do São Paulo também por 2-1. 2 gols do Atlético Paranaense marcados pelo Leozinho.
1: Joga muito, tá Leozinho, tudo, né?
3: Hoje tem Corinthians e Remo às 19h30 da noite. Lembrando que essa é a última rodada do primeiro turno, né, do Campeonato Brasileiro da Série A. Teve aquela parada para a Copa, né? Foi retomado aí o campeonato e agora então é o último jogo da 19ª rodada entre Corinthians e Remo. Lembrando que a partir da próxima rodada já teremos o VAR semiautomático.
1: É verdade, né? Que beleza.
3: Jogo atrasado da 4ª rodada. Hoje tem Botafogo e Vitória a partir das 19h30 da noite lá no Rio de Janeiro.
1: Pois é, ontem também teve bola rolando pela Série B, né, Lula?
0: Exatamente. Ontem Operário do Paraná 3, Ponte Preta 2, Ceará 0, CRB 1, Goiás 1, Sport Recife também 1, Náutico 2, Londrina 1. Hoje tem o Atlético e São Bernardo, 19h30, horário de Brasília, Cuiabá e Atlético Goianiense, esse às 20h30, e Botafogo de Ribeirão Preto e Juventude às 21h30.
3: Pela Conmebol Sul-Americana, playoffs das oitavas de final, ontem, Independiente de Medellín 2, Vasco da Gama 2, Lanús 2, Cienciano 0, Sporting Cristal e Bragantino foi 0-0. Hoje, Bolívar e Grêmio é às 19h, às 21h30, Boca Juniors e O'Higgins, mesmo horário para Santa Fé e Caracas.
1: Muito bem, 1:57, Lula, falando agora para os nossos amigos que estão acompanhando a gente, que a FIFA anunciou aí a seleção ideal da Copa do Mundo 2026, Lula.
0: Pois é, a FIFA anunciou nesta quarta-feira a seleção ideal da Copa do Mundo 2026, montada por meio de votação popular. A surpresa no time é a presença do goleiro Vozinha de Cabo Verde. Ele foi o atleta mais escolhido para a posição, com 39,6% dos votos. A seleção ideal da Copa do Mundo de 2026 não conta com nenhum brasileiro.
1: Que fase,
0: novidade, incrível, né? Incrível, né? É interessante, né?
3: Nem o Neymar não tá.
0: Não. A equipe da campeã da Espanha teve 3 nomes, né? O Cucurella, o Pedro Porro e também o volante Rodri, que foi eleito pela FIFA como

0: o melhor jogador do torneio. Vozinha sonhou, ganhou a vaga até mesmo do goleiro da Espanha, né?
1: É o Unai Simón.
0: Isso, exatamente. Apontado anteriormente como o melhor goleiro da posição.
2: Penso eu que essa escolha do Vozinha é muito mais uma homenagem, né? O Vozinha é uma maneira de homenageá-lo, né? Um goleiro já de 40 anos, mas que fez uma boa Copa, né, Orlan? Apesar
3: de...
2: é
3: muito simpático, né? Isso. Comunicativo.
2: Exatamente. Muito mais para homenagear o goleiro, né? Então a seleção ficou assim, ó. Vozinha, Pedro Porro, Lisandro Martínez, Upamecano e Cucurella. Meio de campo com Rodri, Bellingham, Olise e Messi. Que tal esse meio campo, hein?
1: Rapaz, você tá doido.
2: Rodri, Bellingham, Olise e Messi. E no ataque, Mbappé e Haaland. Essa é a seleção que foi divulgada aí, né, Orlando Tavares?
1: É verdade.
0: Essa dupla de ataque também.
1: Esse trio aí, Messi, Mbappé e Haaland, meus amigos. E além no meio ali com Bellingham, Rodri e Olise. Eu falo sempre que esse Rodri joga de terno.
2: Joga muito. Eu colocaria no lugar do Lisandro Martínez aí o Cubarsí, né, da Espanha. A minha dupla de zaga seria o Cubarsí e o Upamecano. Mas não sei o que escolho, né? Aí entrou o Lisandro Martínez. Até uma maneira também de homenagear a Argentina, né? Que teve aí, né? Dois jogadores, né?
1: É verdade. Para não dizer que foi só os espanhóis e os outros lá da Europa, né?
2: Lisandro Martínez e o Messi, né, na seleção.
1: É verdade. Muito bem, meus amigos. Pontualmente 14h na capital do Tocantins. Depois, então, dessa nossa resenha aqui, dessa quinta-feira, é hora de ir embora. Vamos nessa, Demar Costa.
3: Vamos sim. Mais uma vez, muito obrigado a todos pela audiência. Um abraço e até amanhã nesse mesmo horário.
1: Vamos nessa, Lula.
0: Um abraço a todos. Até amanhã.
1: Vamos nessa, Gilmar Santos.
2: Tchau, galera. Até amanhã.
1: Na sequência, chegando o Trânsito Livre aqui na Rádio Unitis FM. Daqui a pouquinho, com a presença dela, Shirley Cavalcante. E nós vamos embora. A gente volta amanhã, a partir de 13h, para te fazer companhia com mais notícias do mundo esportivo. Um abraço e até amanhã.
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1: Olá, ótima tarde, agora 2h05 aqui na Unitins FM, Trânsito Livre, começando. Eu, Shirley Cavalcante, na sua companhia a partir de agora até às 16h. Sejam todos muito bem-vindos nessa tarde de quinta-feira, hoje dia 23 de julho, e é quinta-feira, quintou, você já sabe, né? É TBT por aqui, a gente viaja no tempo, revira o baú da Unitins FM com a participação dos melhores ouvintes. Olha, pode pedir sua recordação, quer viajar no tempo? Manda aí no nosso WhatsApp 63999151634, tá certo? Vamos começar então, lá em 1986, com Altair Veloso.

0: Olha, começamos então o nosso Trânsito Livre de TBT e começamos bem lá em 1973. Renato e seus Blue Caps. Se você pensa, Altair Veloso entre Sai de Amor de 1986. Agora 2h12 para você participar aqui do nosso TBT. É o 999-1562-34. Vamos de participação? Bora, boa tarde.
1: Boa tarde, Chile.
0: Boa tarde.
1: Tô ligado, Chile.
0: Que maravilha, é o goiano.
1: Com nó não falha não, entendeu?
0: É bom demais.
1: Hoje eu estou ficando mais velho, Chile.
0: Olha, parabéns.
1: Aí vai a Simone em casa aqui, assando a carninha, tomando
0: uma. Aí é bom, hein?
1: Agora eu vou te curtir.
0: E no TBT melhor, né?
1: Eu não gosto de trânsito ruim, só gosto de trânsito livre.
0: Tem que ser.
1: Tem que eu detesto trânsito ruim.
0: É, tá certo.
1: Aí quando você entra, você fica livre, aí eu...
0: Aí fica bom demais, né?
1: Tá bom?
0: Tá bem.
1: Ele já até entrar na Unitins. É nós.
0: Tá certo.
1: Ô, Chile, sabe quando dá boi pra nós? Você tá com as antigonas, hoje é DVD mesmo?
0: Hoje é.
1: Uma antigona, pode ser a Elisângela, pertinho de você,
0: ah,
1: tá bom?
0: Ah, Elisângela, tá
1: tamo
0: bom.
1: Tamo junto, é nóis.
0: Vamos tocar já, Elisângela.
1: Até amanhã.
0: Até amanhã, goiano, aniversariante do dia, ó. Que Deus te proteja muito, te abençoe, muita saúde e tudo de bom pra você, tá? Que, nossa, tudo os seus sonhos aí se realizem. Tá? Você é uma pessoa incrível e comemore bastante a nova idade, tá? O novo ciclo. Aquele abraço, meu querido. Ó, as músicas todas do programa hoje do TBT é pra você, tá? E vou buscar aqui a Elisângela já, pro goiano. Abraço pra Simone também. Boa tarde, Júnior Coutinho. Tá pedindo música? Tá pedindo Sandra de Sá, não adiantou saber. Aquele abraço pra você, Júnior. Oi, boa tarde.
2: Muito boa tarde, Chile Cavalcante. Boa tarde a todos os ouvintes da Rádio Unitins FM. Aqui quem fala sou eu, Wesley Amaral. E aí, tudo bem, Chile?
0: Tudo ótimo.
2: Comigo está tudo bem, graças a Deus. Meu amigo Chile Cavalcante, você pode tocar aí pra nós Doutor Silvano e Companhia. Serão extras. Se você quer tocar, toca aí pra nós Blitz, A Dois Passos do Paraíso. Eu fiz pra você, pra todos que estiver aí nessa programação. Fico com Deus, tudo de bom. Um forte abraço e até amanhã.
0: Tudo de bom.
2: Shirley Cavalcante, a mulher da voz marcante.
0: Olha, eu gosto, viu? Que bom demais, viu, Wesley? Bacana. Obrigada, querido. Obrigada. Já vou atender seu pedido, tá? É, Ana Rosa Galvão. Oi, Chile, boa tarde, tô ouvindo aqui mas com o coração continua partido, porque o cachorrinho ainda não apareceu, o Luke, gente, olha o cachorrinho, é o Shih Tzu da Ana Rosa. Ele é Luke, cor branco. Ele tá tosado, tá? Não tá peludo não, ele tá tosadinho. Ele sumiu dia 17 à tarde e não voltou, tá? Então quem encontrar, entre em contato aqui com a gente, que eu passo o contato da Ana Rosa aí pra vocês, tá? Então, bora começar aqui a atender esses pedidos e vamos participando, tá? 999-1562-34. Olha, lá no setor Santa Bárbara que o Luke sumiu, tá? Sandra de Sá.

ótima tarde, agora 2h26 aqui na Unitins FM, TBT no Trânsito Livre, a sua participação sempre bem-vinda, 99 15 62 34. Coreana, já tem...

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3: Olá, ótima tarde, agora 2h31 por aqui na Unitins FM, Trânsito Livre, vamos de informações, a sua participação daqui a pouquinho.
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3: E olha, quem chega trazendo as informações é ele, Antônio Neves. Boa tarde, Antônio.
4: Boa tarde, Chile. Boa tarde a você, ouvinte, sintonizado na Unitins FM. Então, vamos de informações. O Senac Tocantins está com processos seletivos abertos para contratação e cadastro de reserva nas funções de motorista em Araguaína e instrutor de manicure e pedicure para Palmas, Taquaralto e outras unidades do estado. Os contratos terão carteira assinada, além de benefício como plano de saúde, vale alimentação, seguro de vida e vale transporte. As vagas exigem ensino médio completo e experiência comprovada na área. As inscrições devem ser feitas exclusivamente pelo site seletivo.to.senac.br. Os aprovados serão convocados conforme a necessidade da instituição. E o cadastro de reserva terá validade de um ano, podendo ser prorrogado. E mudando de assunto, Shirley, queimadas em propriedades rurais de Palmas comprometem o solo, ameaçam a fauna e agravam as mudanças climáticas, alerta a Fundação do Meio Ambiente. A gente vai saber mais informações com Viviane Goulart.
5: A Fundação Municipal de Meio Ambiente de Palmas reforçou o alerta aos moradores da zona rural sobre os riscos das queimadas. Segundo o órgão, o uso do fogo para limpeza de áreas e manejo de pastagens provoca danos ao meio ambiente, reduz a fertilidade do solo, ameaça a fauna e a flora e ainda prejudica a qualidade do ar. A fumaça também aumenta os casos de problemas respiratórios e pode reduzir a visibilidade nas rodovias, elevando o risco de acidentes. Como alternativa, a Fundação orienta os produtores a adotarem práticas agrícolas mais sustentáveis sem o uso do fogo para preservar os recursos naturais e garantir uma produção mais segura. Viviane Goulart para a Unitins FM.
4: Ok, Viviane, muito obrigado. Sheila, às 15 horas a gente volta com outras informações.

0: Com muita música, muita alegria, viajando no tempo, é claro, porque hoje é quinta-feira, e quinta-feira você já sabe, é TBT aqui na nossa tarde, né? E com a participação dos melhores ouvintes, fica melhor ainda. E vamos a elas. Oi, boa tarde. Olha quem tá participando comigo.
1: Boa tarde, boa tarde.
0: Boa tarde, Rony.
1: Tô aqui ligado no seu programa. Gostaria de ouvir a música com a Amado Batista, Secretária. Tô aqui na Fazenda Nova Flórida.
0: Tá certo,
1: Rony. Conselho de Porto Nacional.
0: Olha aí, Rony. Aquele abraço pra você, meu querido. Tudo de bom. Obrigada aí pela sua participação, tá bom? É, olha quem mais aqui participando comigo. Oi, boa tarde.
2: Boa tarde, Shirley.
0: Boa tarde.
2: Aqui é Genivaldo da Sucan, de Porto Nacional.
0: Oi, Genivaldo.
2: Será que teria que ser como você rodar para nós a música A Menina da Ladeira, com João Só? Se não me engano, ela é de 1972, 71, 72, é mais ou menos assim.
0: Tá, com certeza.
2: Se você puder, eu fico muito agradecido.
0: Tá certo. Hoje é o TBT, né? Para viajar no tempo, né, Genivaldo? Então, bora começar com o Amado Batista? Vamos lá, recordando aqui na Unitins FM.

Olha aí, esse Fernando Mendes, a menina do subúrbio, aqui no nosso TBT, aí pro Antônio, né? Antônio gosta. É, também Maria Bethânia, grito, aliás, vamos tocar já já. O que a gente ouviu foi João Só, Menina da Ladeira, e também Amado Batista, secretária, atendendo aí a pedidos. Pode pedir também a sua recordação, tá bom? No 999 15 62 34.

Olá, ótima tarde, agora 6 minutinhos para as 3. Olha que delícia, que delícia. Essa boa recordação, né, anos? Com a Mercedes Souza, saudosa Mercedes Souza e o Wagner, cantando anos. Também Maria Bethânia, Grito de Alerta, música do saudoso também Gonzaguinha, essa lá de 1979. Agora faltando 6 minutinhos para as 3 da tarde, gente, olha, falar aqui do Roberto Carlos. Pois é, o cantor Roberto Carlos vai passar por uma cirurgia de vesícula. E o procedimento costuma ser indicado quando o órgão é afetado por pedras que causam dor e risco de complicações. O que aconteceu? O Roberto Carlos, ele que está com 85 anos, será submetido a uma cirurgia de vesícula por videolaparoscopia. É uma cirurgia mais simples, né? A assessoria do cantor informou no Instagram que o procedimento é previamente programado e que a recuperação deve ser rápida, sem impacto na agenda de shows. Olha aí. Então, é isso, né? Olha, pedras na vesícula, gente, podem ser silenciosas e são comuns, tá? Com a estimativa de atingir até 20% da população sem sintomas. Quando aparecem, os sinais costumam surgir especialmente após refeições gordurosas e incluem dor intensa do lado direito do abdômen, também náuseas, vômitos e dor nas costas. E aí, Roberto Carlos fará essa cirurgia por videolaparoscopia e vai estar tudo certo, né? Agora, 5 para as 3, vamos de música? Vamos para 1976, esse rapaz chama Baltazar. O nome da música, se ainda existe, chamou. E aqui fica uma curiosidade. O Raul Seixas, ele foi produtor musical antes de iniciar a carreira como cantor, né? E compositor das próprias músicas. Mas antes ele foi, como ele foi produtor musical, ele também compôs para alguns cantores, cantoras da época lá que ele produzia, né? E uma das músicas que ele compôs, por exemplo, foi essa aqui. Então, quem conhece aí a biografia do Raul, quem conhece muita história do Raul, quem é muito fã de Raul, eu sou, viu? Então, conhece bem essa história. Então, tem várias músicas, tem da cantora Diana, tem... ele tocou também com o Jerry Adriano, enfim, é dessa época aí o Raul, depois que ele veio se tornou, né, um cantor, mas antes ele era produtor musical em uma gravadora e compositor também, como dessa música, por exemplo. Bora lá.

Olá, ótima tarde, agora 3 horas por aqui, a gente que continua, né, com o Trânsito Livre de TBT. Vamos participar? 999-1562-34 é o nosso WhatsApp, tá bom? Pra você recordar, né, a gente revira o baú da Unitins FM. E olha, daqui a pouquinho tem... Vamos para um breve intervalo, informações, e a gente continua com o nosso TBT.

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1: E olha, o Antônio Neves está de volta, né, Antônio, nessa tarde de TBT.
2: Exatamente, mas antes da gente entrar com a informação, eu quero mandar um abraço todo especial para minha madrinha Leone Dias, que está lá em Vitória, no Espírito Santo, olha. E também o seu esposo Marcinho, a Carla, a Marcela e o Márcio Júnior, e também a Gisele Bertoli e a Rose Vidal, lá em Vila Velha, no Espírito Santo. Oh, obrigado aí pela sintonia.
1: Maravilha, que bom, estamos longe, hein?
2: Um pouquinho.
1: Aquele abraço para todos vocês.
2: Então vamos de informações?
1: Bora.
2: Vamos. O projeto Que Ajudam, Dois Mãos Que Ajudam 2026, desenvolvido pela Igreja de Jesus Cristo dos Santos dos Últimos Dias, promove uma campanha de arrecadação de alimentos para montar cestas básicas destinadas a pacientes com câncer atendidos pela Liga Feminina de Palmas. A primeira etapa acontece no dia 25 de julho, quando voluntários percorrerão bairros da região sul de Palmas e também dos municípios de Porto Nacional e Gurupi para receber doações de alimentos não perecíveis. Moradores, comerciantes, empresários e instituições podem participar doando os alimentos durante a ação. No dia 5 de agosto, os voluntários farão a montagem das cestas básicas. A programação também inclui uma palestra gratuita sobre prevenção ao câncer no dia 12 de agosto e será encerrada no dia 15, com a entrega das cestas básicas às famílias assistidas pela Liga Feminina de Palmas. E mudando de assunto, Shirley, Tocantins receberá mais de 2 mil tablets de insulina Glargina. A gente vai conferir quem tem direito ao novo medicamento pelo SUS com a Viviane Goulart.
3: O Ministério da Saúde iniciou a substituição gradual da insulina NPH pela insulina Glargina no SUS para públicos específicos. No Tocantins, serão distribuídos mais de 2 mil tubetes do medicamento e 588 canetas reutilizáveis para a aplicação. Nesta primeira etapa, a nova insulina será destinada a crianças e adolescentes de 2 a 18 anos incompletos com diabetes tipo 1 e a pessoa com 70 anos ou mais com diabetes tipo 1 ou 2. Para ter acesso ao medicamento, é necessário apresentar receita médica em uma unidade básica de saúde. Segundo o Ministério da Saúde, a insulina Glargina exige menos aplicações diárias e proporciona um maior controle da glicemia e mais qualidade de vida aos pacientes. Viviane Goulart para Unitins FM.
2: Viviane, muito obrigado. Shirley, daqui a pouco a gente volta com mais informações.
1: E é isso aí, eu continuo com você por aqui no Trânsito Livre, agora 3h06. Vamos que vamos, porque hoje, gente, é TBT, né? É o TBT pra gente viajar no tempo, revirar o baú com a sua participação por aqui no 639-9915-6234. É isso, olha, tem participação, é claro, tem... Olha, pessoal, às vezes dá algum pequeno furo, porque nós estamos aqui no estúdio improvisado, tá? Porque estamos renovando. Olha, voltaremos logo com qualidade, assim, melhor, mas muito melhor do que já temos, tá? Então, é por isso. E talvez você esteja estranhando um pouquinho, estamos aqui em outro estúdio, um estúdio reserva, porque o nosso estúdio principal tá passando aí por toda essa situação de troca aí de equipamentos, né, mais modernos, novos, enfim, ó, vai estar tudo zeradinho, maravilhoso, né? Então, em breve, né, quem sabe até segunda-feira. Agora, 3h07, vamos seguindo com o Trânsito Livre aqui na Unitins FM. Oi, boa tarde.
4: Chile, Genivaldo. Oi. Da Sucane, Porto Nacional.
1: Oi,
4: de novo.
1: Oi, Genivaldo.
4: Se diga. Você puder me atender.
1: Diga.
4: De novo, eu queria pedir a música Quando Brigas Comigo, com José Ribeiro. E oferecer a todos que tiverem ligado na rádio, aonde alcançar as ondas da rádio. Obrigado.
1: Tá certo, Genivaldo. Eu vou dar uma procurada aqui. Eu confesso que eu nunca encontrei essa por aqui, não. Mas eu vou dar mais uma procurada, tá bom? Com certeza. E aquele abraço aí que tá ouvindo e curtindo nossa TBT, né, dessa quinta-feira. E olha quem mais aqui está participando comigo. Rony Souza. Boa tarde, Rony.
0: Boa tarde, minha amiga Cid Galvão.
1: Boa tarde, meu amigo Rony.
0: Oh, prazer. Quem está mandando meus abraços é você. Você é a Tina. É, eu conheci você, antigo comunicativo.
1: Ah, faz tempo, né?
0: Saúde.
1: É verdade. Aquele abraço aí, Rony. É, quem mais? Olha, quem tá participando aqui? Vinícius, querido. Vinícius da Cicli Peças Serrano. É, galera da Cicli Peças Serrano, né? É, tá pedindo. Tá pedindo quem, Jorge Vecilo? Que nem maré. Essa é de 2002.

0: ótima tarde para você que tá ligadinho, tá na melhor, aqui na Unitinha, e o Chile Cavalcante na sua companhia até as 4 da tarde.
1: Sejam todos muito bem-vindos, por aqui é o Trânsito Livre de TBT, comigo, Shirley Cavalcante, estou na sua companhia até as 4 da tarde e com a sua participação, é claro, né? Participação sempre bem-vinda. Gente, olha, o aguardado documentário, né? O filme sobre a banda Oasis, que registra a histórica reunião de Liam Gallagher, né? E o Noel Gallagher, terá sua estreia mundial na 83ª edição do Festival Internacional de Veneza. Pois é, lá na Itália. Esse festival, ele é considerado um dos festivais de cinema mais tradicionais e prestigiados do mundo. É, que vai acontecer entre os dias 2 e 12 de setembro, né? E esse festival costuma servir aí de vitrine, né? Para alguns dos principais lançamentos aí da temporada. Bacana. E esse anúncio foi feito hoje, né, nas redes sociais da banda. E o longa vai chegar aos cinemas e às salas selecionadas em setembro, tá? Antes de ficar disponível internacionalmente no Disney+. Então, é isso aí ainda este ano. Para quem tem Disney+, então vai poder acompanhar por lá esse documentário sobre a banda Oasis. E uma ótima tarde, sua participação sempre bem-vinda. Quem tá por aqui, olha, boa tarde. Vamos de participação, boa tarde.
2: Ah, Chico, tô aqui na
1: boa
2: escuta.
1: Boa tarde.
2: Chico, toca a música aí pra nós, Raça Negra. Olha, estou mal. Tá agradecer pra todos os motoristas de aplicativo de Palma. Boa tarde, ótima tarde pra nós.
1: Ótima tarde ao Airã. Airã, ótima tarde pra você, meu querido. E todos os motoristas de aplicativos também, excelente tarde para vocês, bom trabalho nesse trânsito. Trânsito livre, com o trânsito livre, o trânsito fica leve também, né? Então vambora com Raça Negra.

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1: O efeito na mudança da sinalização do uso do cinto de segurança foi rápido. As fabricantes passaram a instalar sistemas mais persistentes e irritantes, com bips mais altos, mais frequentes e que se recusam a parar. Entre os modelos 2025 testados, quase 70% conquistaram a classificação máxima. E o incômodo, ao que tudo indica, funciona. Os testes mostram que lembretes mais insistentes convencem justamente o usuário ocasional, aquele que esquece de afivelar o cinto em trajetos curtos, no táxi ou no aplicativo. No Brasil, o uso é obrigatório para todos os ocupantes, à frente e atrás, pelo Código de Trânsito. E dirigir sem o equipamento é infração grave. Vale, portanto, a mesma lógica das montadoras. O som irritante no painel é, na prática, um empurrão deliberado para que ninguém deixe de se proteger.
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1: E olha mais um Momento Informação por aqui, ouvintes mais bem informados, né? Estão com a gente, né? Antônio Neves.
2: Exatamente, vamos de informações. O Festival Porto Verão 2026 começa nesta sexta-feira em Porto Nacional, com programação gratuita até domingo. Promovido pela Prefeitura de Porto Nacional, com apoio do governo do Tocantins, o evento terá shows no Circuito Beira Rio e na Praia de Luzimangues. A abertura será com Juarez Falcão, banda Pingo de Ouro e o cantor Eric Lende, que sobe ao palco à meia-noite. No sábado e domingo, a programação conta com artistas como Vitinho Imperador, Ricardo e Tiago, Guilherme Oliveira, Coxa Bamba, Gasparzinho e outras atrações regionais. O festival busca movimentar a temporada de férias e receber moradores e turistas com música e entretenimento. E mudando de assunto, Shirley. Instituto Federal do Tocantins realiza levantamento de interesse para a oferta de cursos do programa Asas para o Futuro. A gente vai saber mais informações com Viviane Goulart.
3: O Instituto Federal do Tocantins está realizando um levantamento de interesse para a participação no programa Asas para o Futuro, voltado para mulheres de 15 a 29 anos nas áreas de ciência, tecnologia, engenharia e matemática. A iniciativa prioriza mulheres em situação de vulnerabilidade social e prevê um auxílio mensal de R$ 300 durante 4 meses para as participantes selecionadas. As interessadas devem preencher o formulário eletrônico do IFTO até o dia 3 de agosto. A instituição ressalta que esta etapa é apenas para levantamento de demanda e não garante a inscrição ou a vaga no programa. Caso a proposta seja aprovada, um edital específico será publicado com as regras de seleção. Viviane Goulart para Unitins FM.
2: Ok, Viviane, muito obrigado. Sheila, às 16h30 a gente volta com outras informações.
1: E a gente continua com o nosso TBT, porque hoje é quinta-feira, toda quinta-feira, né, nas nossas tardes. Recordamos, viajamos no tempo, reviramos o baú e você pode participar no 999-1562-34. Lembrando que daqui a pouquinho tem Coração Sertanejo. Vamos lá para 1985 com Absinto.

Gente, é Eagles Hotel Califórnia lá de 1976, comprovando mais uma vez que a música, boa música de qualidade, ela é atemporal, né? Ela atravessa gerações e gerações. Uma música como essa, né? Quantas gerações está aí e vai permanecer, né? E são e tantas outras, né? E vamos seguindo, gente, ó, para falar em boa música e também TBT, falar aqui da banda Rolling Stones, pois é, que tem uma vitalidade aí inesgotável, né, o Rolling Stones. E mais uma vez eles redefinem o que significa ser uma lenda do rock, porque eles lançando o álbum For Tongues, a banda britânica conquistou o seu 15º álbum do topo das paradas do Reino Unido, tá? Então eles têm 15 álbuns que chegaram ao topo das paradas lá do Reino Unido, igualando um feito que parecia inatingível por anos. Isso porque agora Rolling Stones dividem o pódio com seus eternos rivais e contemporâneos da década de 1960. Estamos falando de quem? Dos Beatles. Cada um agora ostenta 15 álbuns em primeiro lugar, tanto os Beatles quanto o Rolling Stones. Nessa hierarquia lendária da música britânica, apenas o Robbie Williams, que tem 16 números 1, que é quem supera esse recorde, tá? E olha, vamos de participação, quem tá por aqui é o Diego Costa. Boa tarde para você, meu querido, tá pedindo música com o Daniel Elton John. Tá aí mais um grande lenda da música britânica, né? Lá do Reino Unido, Elton John, Sir Elton John. Essa é de 1973, mais uma aí, atravessando gerações.

Olha aí, clássico dos clássicos da música mundial, né? O Creedence, Have You Ever Seen the Rain? Agora faltando 3 minutinhos para as 4 da tarde, já por aqui, Coração Sertanejo. Antes, manda boa tarde pro Henrique Carvalho, tá lá em Porto Nacional. O José Ribamar tá mandando boa tarde, que é o Riba Abreu, tá no Riba, o Riba Abreu, né? Tá pedindo música, Paulo Sérgio, quero ver você feliz. Vou ficar devendo porque a gente tá encerrando, tá? Ele dizendo, ó, a todos da Unitim, especialmente a mãe dele que gosta muito, mas hoje eu vou ficar devendo, não encontrei a tempo. E já tô encerrando porque já vem o Coração Sertanejo, tá? Mas, ó, tudo de bom. Próxima quinta-feira tem mais TBT, tá, gente? E amanhã tô de volta no nosso sextou, às 2 da tarde, nosso encontro marcado. Shirley Cavalcante, encontro com você às 2 e quinta que vem tem TBT aqui no Trânsito Livre. Vou deixando aí a Joana para começo de conversa, encerrando o TBT de hoje. Até amanhã, tchau, tchau.

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6: Oba, que maravilha, estamos chegando ao vivo. Em Palmas, 4:06.
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Simbora! De volta por aqui então nas ondas amigas. Na sua, da nossa Unitins FM, dessa boa tarde de quinta-feira. Você que acompanhou a Sheila Cavalcante aí no Trânsito Livre hoje, TBT, né? Ei, só música saudade. Vamos lá. Vamos juntos então para mais essa tarde maravilhosa, tarde quente na capital Palmas, inclusive temperatura agora aqui 35 graus. Não é brinquedo não, hein? É bom você pegar uma sombrinha aí. Olha, gente, é importante também nessa época do ano, né? É uma época típica, né? Muito calor, muito sol, sempre tomar aquela aguinha, né? Para ficar hidratadinho, bacaninha, para ficar tudo tranquilo. E aí você vem comigo hoje pelo 999156234, é o nosso WhatsApp, para a gente fazer aquela festa bonita aqui pela tua, pela nossa Unitins FM, nessa tarde maravilhosa de quinta-feira. E hoje lembra aqui, inclusive, né? Hoje, dia 23 do mês de julho, lembra o dia do guarda rodoviário, que bacana. Vamos lá, gente. O WhatsApp tá liberadão pra você participar aí, pra gente ouvir aquelas modas pra arrancar pica-pau do oco. 999156234. A festa é sua, é nossa. Eu já quero abraçar você em casa, no seu trabalho, você em toda a capital, nos quatro cantos da nossa capital Palmas. Você na zona rural, também nas cidades vizinhas, pelo Brasil, você que nos acompanha pela net. Também estamos aí na TV, viu? No canal 13.2. Alô, Mário! Tá certo, então? Então vamos lá! A festa é sua, é nossa, é Unitins. 4+8 na capital, Palmas. Felipe Falcão, deixa eu te amar, por favor.

0: Eita, moda boa, pra gente conversar bem aqui o nosso coração sertanejo. Felipe Falcão, deixa eu te amar, por favor. 4 + 11, pode colar que é sucesso.
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0: Bora.
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0: É, abre a porteira que a gente vai seguindo por aqui nessa festa boa, maravilhosa. Deixa eu abraçar meu querido Vilonei, que já chegou também por aqui, aceso nessa tarde boa. Como é que tá aí, Vilonei? Alô, querida Taguatinga, aquele abraço. Obrigado pelo carinho. Você que nos ouve nas cidades vizinhas, alô, Zé da Balsa, como é que tá por aí? Rio Tocantins tá cheio, né? Agora que passei lá essa semana passada, na verdade, e o rio tá um pouco cheio. O controle das usinas hidrelétricas, né? Mas o mais importante é que as praias estão aí bombando. Alô, meu povo de Porto Nacional. Alô, Brejinho Nazaré. Como é que tá por aí todo mundo? Monte do Carmo, Ponte Alta, região aqui. Aparecida do Rio Negro também. Entra das Cutias, Tocantins. Aquele abraço para todo mundo aí, Mira Norte. Você que nos acompanha na amada, querida Barrolândia, Serra da Lopa, Breulândia, Paraíso. Alô, Pugmio, Pium, Cristalândia. Nova Rosalândia, meu querido Osés, aquele abraço pra você, obrigado pelo carinho. Osés também escuta a gente, né? Alô, Pedro Primo, meu querido J. Alves, aí da Cultura. Aquele abraço, alô, Davi Silva, David de toda a família. Olha aí, 4 + 12, vamos ouvir mais uma, boa? Hã? Aqui é uma atrás da outra, menino. Alô, Fabinho, da 208 Sul, o melhor espetinho da região sul.

0: Essa eu tava com vontade de ouvir, viu? O som de René Ronaldo, Fonte de Desejos. Boa, né? Boa demais a conta ainda. É de Brito e Samuel, Romance Rosa. Cola aqui que é sucesso. 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
0: Deixa eu voltar aqui nessa potência máxima, Bonitins. Mais uma vez, mandar um abraço, meu querido Fabinho do Espetinho, que sempre recebe a gente com carinho aí, né, Fabinho, da 208 Sul, né? E o Espetinho do Fabinho não dá. Quando chega ali por volta de 7 horas, já não tem mais nada, né? O pessoal faz fila. Ei, Fabinho. E o Neves, o Antônio Neves. Ei, figura. Um abraço a você. Nos ouvindo aí na região das Arnos. Alô, meu querido Sirlei da Brilhares Castros. Sempre também ouvindo, trabalhando, né, Sirlei? Não para, não. É igual cantiga de grilo, neném. Abraço a todas as Arnos aí, a 3132. Alô, Raimundinho. Né? Alô, meu querido Rai. Essa gente bacana na região norte da capital Palmas. Região central também. Né? Toda Taquaral, Taurinis. Pessoal que vai se ligando à nossa programação dessa tarde maravilha. Quinta-feira, já chegando o fim de semana. Olha, o Sirlei já tá lá. Ele já mandou aqui uma fotografia trabalhando, fabricando sinuca. Esse menino não para. Nossa Senhora. Alô, Sirlei. Fala comigo, Sirlei.
2: Fala, meu amigo J. Júnior. Sirlei Castro, da Brilhares Castro. Tá um bocado.
0: Você não para, né, Sirlei?
2: Manda aí pra nós.
0: Maravilha.
2: Do Paraná, de lá pra cá.
0: Vamos tocar daqui a pouquinho, mas antes ainda, deixa eu trazer a participação. Quem chegou aqui? Quem foi? Deixa eu ver, deixa eu dar uma olhada. É o Celcim, gente, de Itacoaruçu. Olha aqui, ouvindo aqui com a Ibiza, né? A Ibiza, na Espanha. Manda um alô pra nós aqui e todos da comunidade paróquia Bom Jesus da Serra de Itacoaruçu. Valeu, garoto. Obrigado pelo carinho. Ótima tarde, bom fim de semana. Tá chegando aí já a sextona, né? Sirlei, já vou trazer sua música, mas antes ainda eu vou trazer a participação com muito carinho aqui do meu querido Marcos Guerra, ele que não desgruda do seu radinho, é 24 horas ouvindo a Unitins FM. Alô, Marcão!
3: Boa tarde, JJ,
0: olha aí, Marcão, teu xará aqui, ó. Aqui é resenha.
3: Muita saúde, muita paz, muita luz divina. Mãe Maria Jesus, Deus poder você, essa família, tá? Pessoal, a família Unitinha, seus ouvintes de ouro. É isso aí, coração sertanejo com o rapaz. Ei, polivalente. Se não é Poliana, mas é polivalente no Raider.
0: Tamo junto, misturado.
3: Beleza? Valeu.
0: Qual é a música?
3: Jota, você tem aquela música lá. Do milionário José Rico lá, Entre Lágrimas.
0: Vamos tocar na sequência. Tá bom?
3: Sertanejo, tá? Uhum. Um abração lá pro pessoal do Ministério Público Federal. Eu mandei um só pro Túlio Maravilha, mas os caras me ligaram, não mandou pra mim, não. Do Cláudio, o chefe da segurança. O Valdo,
0: um abraço todo mundo aí do Ministério Público.
3: Doutor Álvaro, o procurador lá, um abração. E vamos curtir música sertaneja. Vamos apaixonar. É Deus no comando, né, não, Jota? Jota,
0: é
3: tchau.
0: Isso, meu querido Guerra. Alô, Jonathan Barra da Arueira também, ligadinho aqui no coração sertanejo, nesta tarde ótima, tarde linda, maravilhosa, um pouco quente, mas a tarde é nossa, é sua, né? Milionário José Rico canta, Entre Lágrimas, às 4h23.

0: Olha, se é música boa, a gente toca pra você. Eu não é Cilei. Chico Rei, Paraná, de lá pra cá no Sozão da Unitins FM. Às 4h30, vamos pro nosso intervalo, gente, rapidinho, vamos voltar já já, tá bom? Com muita moda boa. E festa tranquila aqui na sua tarde. 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
0: Muito bem, vamos voltar então.

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1: Muito bem, 4:33 e já chamo ele, Antônio Neves, para trazer informação para você, informação da hora. Antônio, boa tarde, seja bem-vindo aqui no Coração Sertanejo.
2: Obrigado, boa tarde mais uma vez a você ouvinte da Unitins FM, sintonizado aqui no Coração Sertanejo. Então vamos de informações. Com a previsão de intensificação do El Niño, o Tocantins deve enfrentar mais calor em um período maior de estiagem nos próximos meses. Diante desse cenário, a Energisa Tocantins alerta que o uso mais intenso de aparelhos como ar-condicionado e geladeira pode aumentar o consumo de energia elétrica. Para economizar, a distribuidora orienta manter o ar-condicionado ajustado em torno de 23 graus, limpar os filtros periodicamente, evitar abrir a geladeira sem necessidade e desligar aparelhos da tomada quando não estiverem em uso. Segundo a Energisa, medida simples pode reduzir em até 20% o valor da conta de energia. E mudando de assunto, Jota, projeto Quilombo em Movimento forma jovens em audiovisual e celebra o patrimônio cultural do Tocantins. A Viviane Goulart chega agora com a informação.
3: A Associação de Arte Ninho Cultural está com inscrições abertas para o projeto Quilombo em Movimento, que oferece oficinas gratuitas de audiovisual para jovens quilombolas do Tocantins. A iniciativa vai percorrer 5 comunidades com formação em cinema e apoio à produção de 15 curtas-metragens sobre a história, a memória e a cultura local. Podem participar jovens de 15 a 29 anos que residem nas comunidades quilombolas atendidas pelo projeto. As inscrições são gratuitas e podem ser feitas até o dia 27 de julho com os produtores locais de cada comunidade ou pelo perfil da Ninho Cultural no Instagram, ninhocultural.br. As oficinas são realizadas entre julho e agosto, com atividades de roteiro, gravação e edição de vídeos. Ao final, os filmes serão exibidos gratuitamente nas comunidades e disponibilizados no YouTube com recursos de acessibilidade. Viviane Goulart para a Unitins FM.
2: Ok, Viviane, muito obrigado. Jota, eu vou ficando por aqui. Amanhã a gente volta com outras informações.
1: Você volta para a redação trabalhar, né, Antônio?
2: Trabalhando isso.
1: Antônio, não para, gente. Não, não, não para, é igual cantiga de grilo, né? O tempo todo.
2: É o tempo todo.
1: Tocando, né? Cantando, é trabalhando.
2: Trabalhando e cantando também.
1: Um abraço, Antônio. Outro. Tudo de bom, valeu.
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0: Nação Sertanejo com seu querido amigo Jota Júnior. Nessa tardinha maravilhosa do mês de julho, gente. É quinta-feira, julho, verão. Temporada de praia, férias. A meninada tá deitando e rolando, né? Tá em casa com a mamãe, com o papai, tá viajando pra casa da titia, da vovó. Ei, vovó, segura! Segura, vovó! Alô, Ricardo Celso, né? Deixa eu trazer o Ricardo aqui, gente. Deixa eu voltar aqui e mandar mais uma vez um abraço pro Ricardo aqui, meu querido Ricardo, né? Que tá longe, mas tá perto, tá ouvindo o nosso programa, né? Tem Ibiza, Espanha, né, Ricardo? Obrigado pelo carinho, queridão, tudo de bom pra você, né? Boa quinta, né? Como é que tá por aí o clima? Eita, nós! Gente, hoje a tarde tá boa, né? Sem dúvida nenhuma. Deixa eu trazer aqui um abraço especial também. Quem chegou aqui? Ah, minha querida Janaína Cran. Oi, Cran! Ótima tarde. Ô Cran, eu estou aqui à procura dessa música, mas segura que eu vou tocar. Inclusive, ela tá em Séries Goiás. Olha aí, tá vendo? Tá ouvindo a gente em Séries Goiás, através da internet. E ela quer ouvir a música do Henrique Juliano, né? E Chão de Aviões, Farra do Patrick. Ei, que música é essa, menina? Deve ser boa demais da conta, né? Vamos trazê-la daqui a pouquinho pra você. Segura aí, não saia daí, tá bom? Alô, Jonathan, por aí ainda, Jonathan? Obrigado pelo carinho. Quem pediu? Ah, olha aqui, gente, deixa eu trazer o Zé pra falar com a gente. Alô, Zé!
1: Eita, meu amigo Jota Júnior, boa tarde, macho feio, é nóis pro capa. Feio que tá chique no último namoro. Quero mandar um abração ao chato, feito pessoal.
0: Manda, Zé Caipira.
1: Tá ouvindo, ouvinte do coração sertanejo, Buiuzinho na qualidade lá no Parque da Aranha lá.
0: Alô, Buiu.
1: Bruno Mezenga, eita, meu abração ao chato, Júnior Lorota, lá na 122 ali, não. É, Borracharia Fonseca, meu abração ao chato pra toda a família. Pessoal lá no Jardim Aurélio 3, minha mãe, Dona Zenida, seu de louco. Pessoal, lá no Prata Vilma, minha prima Vilma.
0: É, alô, Vilminha. Aparentei tudo de bom. Pessoal,
1: parente do nosso amigo aí, Zé Loranta, que é nós mesmo. Fez chique no último da moda. Sapé com a moda pra esse povo todo aí, ué. Também quero mandar um abraço ao Rochado pro Dione, lá no Taquaro Sul. Nosso amigo Rubens.
0: Vai lá, Johnny. Pessoal, um abraço também pro Johnny.
1: Na chácara. Meu abração ao Rochado, pessoal. Nós temos no coração sertanejo, pô. É só sucesso.
0: É só sucesso. Trazer mais uma participação, que inclusive já preparei aqui a canção do meu querido aqui, o Marcos Guerra. Ah, não, não é o Marcos Guerra. Peraí. Deixa eu encontrar ele aqui. Aí é o Diego, gente. Alô, Diegão! Seja bem-vindo aqui no Coração Sertanejo, Diego.
2: Boa tarde, amigo. Tudo bem? Toca pra nós aí. Édias de um Poçante com Zezé de Camargo.
0: Valeu, Diego. Um abraço pra você. Obrigado pelo carinho. Vamos ouvir, então, Zezé de Camargo e Luciano. Édias do Poçante. Almir Osmar e Luciano vai cantar agora. Às 20 para as 5 na tardinha de quinta-feira. Tudo de bom pra você.

0: Olha, seu modão, a gente toca pra você com o maior carinho aqui pela Sunitins, é o Coração Sertanejo com o Jota Júnior. Ei, meus queridos e queridas, compadre, comadre, você na zona rural, em toda a capital, nos ouvindo, obrigado pelo carinho, você no seu carro também nos dando aquela carona. Vamos lá, vamos fazer uma festa por aqui.
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0: Simbora. Olha quem chegou aqui agora. Meu querido Eurípedes de Paraíso também tá ligadão aqui na Unitins, Coração Sertanejo. Mudou de telefone, né? De número, né, o Eurípedes? Como é que tá você, querido? Tá tudo bem por aí, Eurípedes? Boa tarde.
2: Boa tarde, meu Coração Sertanejo. Como é que tá vocês aí? O calor, menino.
0: Rapaz, o clima tá
2: aí,
0: bom.
2: Aí, passa uma musiquinha pra nós.
0: Qual que você quer, Eurípedes? Obrigado pelo carinho.
2: O padre Alessandro.
0: Opa.
2: Morena, Flor do Cerrado.
0: Vamos atrás dessa cantiga.
2: Muito obrigado.
0: Tá bom?
2: Falou.
0: Um abraço a você, Eurípedes, e todos da querida Paraíso. Ótima tardia, Loba Rolândia. O pessoal dessa região aí, pessoal, pode participar, fica à vontade. O nosso WhatsApp, a gente não cansa de passar para os nossos queridos ouvintes. É o 999156234. Facinho demais da conta, né? Anota aí, salva, passa para os vizinhos também. Para a gente fazer a festa junto. Olha quem chegou, meu querido. Airã, motorista de APP também. Alô, Airã.
3: Boa tarde, Jota Júnior. Tô aqui na correria.
0: Rapaz, você não para.
3: A melhor do Tocantins.
0: Obrigado, Jota Júnior,
3: toca
0: garoto.
3: Aí pra nós. Trio parada dura, se for passar em Goiânia.
0: Opa!
3: Quero oferecer para todos os ouvintes da Unitins FM. Boa tarde!
0: Valeu, Airanzão! Tudo de bom! Ô, Airã, obrigado, gratidão por você sintonizar a Unitins e nos levar aí no seu carro, né? Muito obrigado. Já, eu vou trazer também o meu querido Alan, também que tá na rodagem, também o Alan Marques, já. Calma aí, Alan! Alan também na rodagem, trabalhando sintonizadaço aqui na Unitins FM. Vou abraçar minha querida Ana Rosa Galvão. Ei, Aninha, como é que tá por aí, menina? Célia também chegou por aqui. Quem mais? Já. Não apareceu o nome aqui, ó. Não apareceu o nome. Quem é, gente? Ah, hoje é nível da Sandrinha. Da Sandrinha dos Novinhos em Paraíso. Olha que bacana. Vamos mandar abraço pra ela já. Vamos trazer música? Vamos ouvir música boa? Unitins FM, sempre com você, esse é o Coração Sertanejo. Alô, Crã! Em Goiás,

0: Aí é o Rick, o Renner, nos bares da cidade. Ainda passou por aqui Xande Avião, Henrique e Juliano no Sonzão da Unitins.
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0: Então participe, gente. Vai lá, vai no nosso zap e fica à vontade para você ouvir aquela moda gostosa, para você matar saudade também, aqui com o Jota Júnior. Olha, afinal de contas, eu adoro esse programa. Eu adoro música sertaneja, gente. Eu adoro. É bom demais, Nenê. Essas modas me cura, é? Tá ouvindo aí? Hein? Alô, Sandrinha! Um abraço pra você, Sandrinha, em Paraíso. Hoje completando mais um aninho de vida. Vai aqui o abraço de todos da Unitins, todos os ouvintes também. Abraçar a querida Sandrinha pela passagem do seu nível hoje, né? E a todos os aniversários do dia de hoje, desse dia especial, dia 23 do mês de julho. Receba o nosso carinho, tá bom? A todos os aniversários de hoje. Muita paz, harmonia e sucesso. Tá bom? Deixa eu falar aqui com a minha amiga, gente. Ela não conseguiu achar o seu cachorrinho ainda. É verdade, menina? Ana Rosa. Ana Rosa. Nada ainda, Ana Rosa. Gente, desapareceu o seu cachorrinho aí. Né? O cachorrinho, né? É um Shih Tzu, né? É um Shih Tzu. E não voltou para casa. Ela disse que às vezes ele saía ali e voltava, mas desta vez ele não voltou. É o Chuck, né, o Ana Rosa? Você mandou o nome dele ontem para mim, né? Deixa eu dar uma olhada aqui. É o Luke, melhor dizendo, é o Luke. Isso. Então, se você encontrou o Luke, gente, devolva para minha querida Ana Rosa, tá bom? Rosa, eu vou passar seu telefone, Rosa, viu? Pode, Rosa. Só se você autorizar aqui. Tá bom, querida? E aí no setor Santa Bárbara, gente, tá? É um Chipson, raça Chipson, e ela diz assim, faz parte da minha família, Jota. Tá fazendo muita falta, meu cãozinho. Olha, eu sei disso, porque eu também perdi uma cadelinha, mas graças a Deus, 18 dias no mundo, viu, Ana Rosa? Voltou, ela voltou. Graças a Deus, magrinha, só o palito. Mas está de boa agora, graças a Deus. É uma grande companheira, né? O bichinho da gente, né? Sem dúvida nenhuma. Deixa eu trazer aqui o meu querido Alan. Alan vai falar com o Jota agora. Alô, Alan! Boa tarde, Alan!
2: Boa tarde, Jota Júnior!
0: Seja bem-vindo, garoto!
2: Começando aqui na rodagem, ei, dessa quinta-feira.
0: Na tardinha de quinta, né, Alan?
2: A noite hoje promete, hein, Jota Júnior?
0: Promete.
2: Toca pra nós aí, Olhos de Luar, Christian Ralph.
0: Na hora. Tá bom, meu irmão.
2: Tá boa aí, tá bom?
0: Vamos mandar já.
2: Um abraço, fica com Deus.
0: Marabá, Bife. Valeu, garotinho. Bom trabalho, viu, Alan? Obrigado por nos levar também, nos dar essa honra no teu veículo aí, né, trabalhando de Uber, mas ouvindo o nosso programão aqui, o Coração Sertanejo. Aí, Eurípedes, acertou. Carlito e Baduí, Morena Flor do Cerrado.

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7: Muito bem, de volta. Tava com saudade. Vamos lá, ao vivo aqui em áudio pra você. Na Rádio Certa, sempre com você, 26 anos. É.
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0: Continua a festa por aqui. Você que tá com o radinho em volume alto aí. Ei, chegou! Chegou o som da Unitins, hein? É festa, gente. Galera da animação, é alegria. Aqui nós temos, sim, sem dúvida nenhuma, os melhores ouvintes do mundo. Pode ter certeza. Você em casa, no trabalho, no carro, no caminhão, na sua loja, no seu supermercado, você nos bares da cidade também. Obrigado pelo carinho. Você na zona rural, você pelas cidades vizinhas, onde chega aqui mais de 40 municípios, onde chega o som da Unitins. É, estamos em todos os lugares, viu, neném? É, em todas as plataformas. Isso é bom, né? É ou não é, goiano? já tem trio Parada Dura em Mato Grosso e Matias. Se for passar em Goiânia, a pedido. Christian Ralph vai cantar já também Olhos de Luar. Inclusive ontem, né? Ontem, teve um ouvinte que pediu aí o Pelica Eu. Ei, gente, desculpa. Mas eu não esqueci. Cheguei em casa e fiquei lembrando. Eu não toquei essa música, mas vamos tocar ela hoje. Pelica Eu. Segura aí. Alô, Goiano. Como é que tá aí, Goiano? Boa tarde pra você, meu irmãozinho.
1: Boa tarde, Jota. Tô ligado, cara. Tamo junto, é nós. Jota.
0: Diga, Goiano, fala.
1: Hoje eu estou ficando... Não é velho.
0: O quê?
1: Às vezes eu falo, não é velho, não, é experiente.
0: Tá
1: mais um de vida. Entendeu? Tamo junto. Se possível, sapeco na boca daquela do fundo do baú.
0: Você tá completando mais um aninho hoje, Goiano?
1: Pode ser, deixa eu ver. Isso é o do cinema mesmo, mais uma lição, né?
0: Aham.
1: Entendeu? Por isso, para todos os ouvintes, para todos os aniversariantes do dia... Então, João Negro Duro, tá por cá.
0: Tá, é beleza, nóis. Meu irmão.
1: Luiz, a Simone, a Jane, deve estar ligada. Sônia, Raimundo lá do Rio do Sono, Monicola.
0: Uhum. Bacana.
1: Tadeu. Essa galera boa da animação.
0: Essa gente, galera tá toda boa, né? Sem dúvida.
1: Vamos, João Negro Duro. Vamos encarar mais um ano, se Deus quiser.
0: É isso aí, ganhando.
1: Oh. O ano que vem nós estamos juntos.
0: Se Deus quiser, em nome história, do nosso Criador.
1: Tá
0: bom?
1: Oh. Abraço, Negro Duro. Vamos que vamos, é nóis.
0: Valeu. Goiânia é o seguinte, a gente reúne, olha, todos os dias, né? Para a gente chegar esse dia, né? A contemplar mais uma data, né? Que é o nível, é o seu, é o meu, é o de todos nós. Então é muito importante, né? E que esse dia seja bem celebrado, que você possa ser muito feliz aí do lado da tua família, dos seus amigos também. E a todos os aniversariantes do dia de hoje. Sandrinha também, muita gente completando mais um ano, às vezes não tá participando, mas tá ouvindo o nosso programa. É ou não é? Minha querida Célia. Célia, mentira. Tá fazendo a unha, Célia. Olha. Olha, eu trouxe aqui hoje a rainha. Pedi emprestado meu querido Léo Vieira. É ou não é, rainha? Pois é. Minha querida Célia 806 Sul fazendo unha. Olha que bacana. Gente, vai participando, vou atender todo mundo hoje aqui. Pode ficar tranquilos, tá bom? Vamos cantar com o trio Parada Dura em Mato Grosso e Matias, se for passar em Goiânia. Depois tem Christian e Ralph Olhos de Luar. Daqui a pouquinho tem Pinica e eu também. Rodrigo Silva, já.

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0: delas e essa é boa, né? É o Christian Ralph, Olhos de Luar. No sonzão puro da Unitins FM.
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0: Vamos rasgando por aqui. Carimba, vai. Carimba que é sucesso, é o do Celinha. Célia, o que você disse, Célia? Ah.
2: É meu amigo Jota Júnior. Tô aqui atendendo minhas clientezinhas, que são manicure.
0: Ei, trabalhando, né, Célia?
2: Tem coisa melhor. Ah. Dá pra você tá remoso, viu?
0: Gratidão,
2: essas
0: viu?
2: Essas músicas tá top. Tô aqui bebendo água, ouvindo a música e bebendo água. Eu não bebo nenhuma, né? Refrigerante.
0: Eita, menina.
2: Água, né?
0: Tá certo, Célia. Olha, Célia, um abraço grandão pra você, obrigado pelo carinho, tá bom? Tudo de bom pra você, suas clientes aí, obrigado por dar preferência, Unitins, Coração Sertanejo J. Júnior, vamos até às 18h30. Na verdade, as músicas aqui que a gente tá tocando, são todas as, todas elas são a pedidos, pode acreditar. Todas elas são a pedido.
3: Claro.
0: Pois é, claro. Sem dúvida nenhuma. Ei, deixa eu trazer mais participação. Quem chega aqui agora? Quem é? Deixa eu dar uma olhada aqui no sistema. O nosso sistema é bruto. Ana Flávia, oi, tudo bem? A Ana Flávia pediu aqui de Paulo e Paulino. Vamos trazer daqui a pouquinho. Deixa eu mandar abraço aqui para Maria de Nazaré também. Ô Aninha, Ana Rosa, desejo que você encontre seu bichinho, seu cachorrinho, tá bom? Espero que você encontre. Minha querida Diani, oi! Olha, gente, Diani! Olha o cachorrinho macho encontrado. Olha aqui, peraí. Olha aqui um cachorrinho macho encontrado, perambulando na Teotônio Segurado. Estava na pista, em frente à base do Shurk, né? Chora muito, não quer comer, está seguro, mas muito tristinho. Será se é ele, gente? Ô, Ana, pode ser seu cãozinho, Ana. A Diani mandou aqui para mim, inclusive, um fly, né? Com as fotos de um cachorrinho. Vai que é o seu, menina. Mas está muito longe, né? Tem o Tony Segurado, né? Do Santa Bárbara aí. Né, tá um pouco longe, né? Ah, meu Deus do céu. Vamos, eu vou te mandar já a foto aí. Tá bom, Rosa? Pra ver se é o seu. Tá legal? Machado, um abraço pra você, Machado. Obrigado pelo carinho. Tá ligadão no nosso programa também. Eita, festa. Alô, Dudé. Deixa eu trazer o Dudé aqui. Vai dar tempo? Deixa eu ver. Vai. Alô, Dudé. Fala comigo, Dudé.
4: Olá, Dudé do Irmã Doce.
0: Aí, o Dudézinho. Dudézinho de açúcar.
4: Aí, Craveira e Cravinho, lembrança. Você acha essa moda aí? Ela é um pouco antiga.
0: Essa é 1900 e antigamente, né, Dudé?
4: Estamos aqui no Irmã Doce.
0: Obrigado. Um abraço a todos do Irmã Doce.
4: Certa Vila, Aurene 1, 2, 3. Dá um alô aí pro Chicão lá do Detran. Essa música vai pra você também.
0: Um abraço
4: também
0: a todos do Detran.
4: Dá um alô aí
0: vai
4: pro
0: lá.
4: Meu amigo aí. Todos que tiver aí na escuta.
0: Tá bom.
4: FM. Deus.
0: Valeu, garoto. Do O Cinema. Mais uma lição depois tem o Pininho caiu. Não esqueci não, viu? 5h20 da tardinha. Obrigado, gente, pelo carinho. Esse é o Coração Sertanejo pela Sonitins FM.

0: Micael aí, vai, Pimicael. Eu gosto. É o Sandro e Santiago no Sanzão da Nitins FM.
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0: Olha, 5h26. Qual é a rádio mais ouvida, hein?
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0: Eu sei disso, neném. Eita, festa boa, gente. Obrigado pelo carinho. Você que tá chegando, tá ligando o seu radinho aqui, né? Dando a preferência para o Nitins. É a rádio que fala a sua língua, né? Toca a sua música. Todo mundo gosta. De onde chega, a Unitins fica, né? É de norte, sul, leste, oeste, pelo Tocantins, pelo Brasil. Muita gente participando, né? De várias cidades do Brasil, até fora do Brasil também. Isso é maravilha. Isso é ótimo, né? Ana Flávia, menina, não esqueci de você, não. Eu vou trazer primeiro aqui lembrança. Achei sua música, viu, Dudé? Vamos voltar a 1900 e antigamente, pra gente matar a saudade, trazer uma... Ah, essa moda é pra arrancar pica-pau do... Deixa eu ver quem mais chegou por aqui. Creus Oliveira. Oi, tudo bem? Ah, mais... Ah, tá. Creuza tá mandando abraço aqui pro Goiano, né? Pela passagem do seu aniversário, viu, Goiano? Carinho aqui, tá? Felicidade, Goiano. Ela é da União Sul, né? União Sul aqui na capital. Mandando um abraço para você, Creuzinha. Obrigado, viu, pelo carinho. Olha quem chegou também, o Adriano, tá em Madrid, Espanha, né, Adri? Adrianozão, como é que tá por aí, queridão? Tudo bem? Adriano, eu já toquei essa música logo no início do programa, mas eu vou trazer para você aqui, que é um pedido da minha querida, da Ana Flávia. Pode ser? Malu, com de Paulo e Paulino. Tá bom, queridão? Um abraço para você, obrigado pelo carinho. Olha quem apareceu aqui, gente. Olha quem apareceu. Você não sabe quem é. Você não sabe quem é. É ela. Olha, manda um cheiro para minha amiga manicure Eliane. Jota tá te ouvindo aqui na 804 Sul. Ligadinha na programação. Eli, um cheiro para você, Eli. Com muito carinho, tá bom, menina? Um abraço. Quem tá mandando um abraço? Beijo também para Célia. 806 Sul. Olha, as duas são manicures topzeiras. Esse é o recado, sabe de quem? Da minha querida Maiara Abreu. Um abraço, Maiara. Saudade de você, menina. Nosso horário não tá batendo, né, Maiara? Mas vai dar certo. Graveiro e Cravinho, lembrança. Depois tem de Paulo e Paulino, Malu. Assim. 5h29 na tardinha. Canta, Craveiro e Cravinho, aqui no Coração Sertanejo.

0: 11 mais e Fole Fole no Sanzão da Nissins, fechando mais um bloco musical. Vamos voltar já já. Olha, não saia daí, hein? Não saia daí. Já já tem muita moda boa por aqui. Essa é a rádio certa que todo mundo ouve. A cidade inteira, o Tocantins, o Brasil e o mundo. Estamos por aí, no seu coraçãozinho. 5:36 agora.
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0: Eu falei, já estamos voltando, foi rapidinho, não foi? Hã? Hã? Escuta aí, vai. Eita, mas essa é a rádio certa pra gente ouvir o melhor do sertanejo. É aqui, é festa pra todo lado.
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0: Simba! Abre a porteira, papai! É festa, vou deixar eu abraçar meu querido Rochinho em Paraíso. Rochinho largou o esporte, agora virou locutor de leilão, né? Alô, Edmazinho, um abraço pra você, querido. Fortino Felizarda, Charlene, Jaqueline, Heitor. Alô, Taxinha, esposa também. Taxinha escuta direto a Unitins FM. É no trabalho, é em casa. É. Olha que bacana. Abraça a 504 Norte, Palmas Brasil Norte, toda a região norte da capital Palmas. Toda geral zona, região central da capital por aqui, toda a região sul, Taquaral, Torenis, de 1 a 4. Pessoal no aeroporto, no terminal rodoviário também. Você que vai se ligando com a gente nas fazendas aí, gente. Olha que fim de tarde absurdamente maravilhas. É ou não é? Bom, bom, bom. E eu quero abraçar com muito carinho aqui, sabe quem? Adivinha? Hein? Meu querido Azinere! Seja bem-vindo, Azia, aqui no nosso programão. É o Coração Sertanejo. Já já vou trazer sua moda, viu? Segura aí, Azia. Aumenta o volume. Goiano, a Maiara Abreu tá mandando um abraço pra você também, viu, Goiano? A todos os aniversariantes do dia. Miltz, mentira, Miltz. É você, menina? Olha, sabe da onde que ela tá participando? Eu falei pra você, né? A Unitim chega em mais de 40 municípios, gente. A rádio mais potente. É verdade. Miltz de Miranorte. Boa tarde pra você, querida.
8: Boa tarde, tudo bem?
0: Tudo.
8: Manda um abraço aí pra...
0: Melhor agora, né?
8: Miltz aqui de Miranorte.
0: Sim,
8: estamos
0: Miltz.
8: Estamos ouvindo aqui.
0: Ô, oh, beijo,
8: eu
0: abraço.
8: Eu e a minha irmã Hilda de Palmas.
0: A Hildinha? Mentira.
8: Manda um abraço aí pra nós.
0: A Hildinha tá aí
8: estamos
0: também?
8: Estamos sempre ouvindo na programação.
0: Eita, saudade. Eu lembro de Miranorte, gente. Miranorte, cidade boa, maravilhosa. Pessoas, gente finas. Aí tem demais, viu? Pessoas finíssimas. Miltz, ó, beijo pra você e pra Ildinha também. Receba um abraço do Jota com muito carinho. Simone Pereira. Olha, hoje o programa tá aqui, daquele jeito, audiência absoluta. Simone quer ouvir Roberta Miranda, são tantas coisas. Oferece pro... É pro Mo? É? Ela oferece pro Goiano aqui com muito carinho, né? Que Deus continue te abençoando sempre sua vida. É pro seu mozão, gente! Ó! Palmas pro Goiano aí pela passagem mais uma vez. Já já vou trazer sua moda, tá bom? Obrigado pelo carinho. Deixa eu trazer meu querido Aelton pra me trazer moda, gente. O Aelton chegou aqui. Meu querido Aelton Vieira. Cadê ele? Olha aqui, ó. Ah, não é ele não, gente. É! É ele, é o Aelton, meu querido e amado Aelton, grande comunicador também, participando do programa do Jota aqui. Obrigado, viu, Aelton?
9: Fala, meu amigo Jota Júnior.
0: Seja bem-vindo, Aelton. Bom demais. Melhor agora falando com você, meu irmão.
9: Ei, cabaré, gravinho, moda boa, finalzinho de tarde, né? Tô aqui ligado, companheiro, aqui em casa.
0: Obrigado, Aelton. Já
9: saindo pra Porto Nacional.
0: Vai estar tá trabalhando também,
9: essa
0: né?
9: Essa galera animada aí, o grupo Galera da Animação.
0: É brincadeira.
9: Que comemorou mais um aniversário nesse finalzão
0: foi,
9: de semana.
0: Foi, foi, Aelton.
9: Aquele abraço, companheiro velho. Tudo de bom.
0: Valeu, Aelton. Tudo de bom, meu irmão. Ótima quinta, bom fim de semana já já também pra você, pra família toda aí, tá bom? Vamos cantar com Eduardo Costa e Leonardo. Separação às 17 para as 6 agora. Essa é o Unitins FM, chegando até você.

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0: Roberta Vilonei, Taguatinga. Vilonezão adora a Roberta Miranda.
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0: Eita.
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0: É festa, neném. Alô, Miranorte. Miltis. Cadê a Hilda? Hilda foi passear em Miranorte, ver a irmãzinha. Que bacana. Bom demais, né? Pô, gente, é uma época boa pra gente viajar aí, né? É o mês de verão, né? O mês de julho, mês de férias. Muita gente vai até aos seus familiares visitar aí aos seus familiares. Que bacana, nessa época do ano é muito bom. Leva a meninada também. Meninada tá sem aula, né? Ó, dá uma festa só, sem dúvida nenhuma. Oi, Inês. Fala comigo, Inezinha.
2: Boa tarde, Jota Júnior.
0: Boa. Tudo bem? Tudo bem? Né? Tudo bem? Cadê a Nalvinha? Tudo bem?
2: Pois é, uma boa tarde.
0: Diga. Boa Cheio tarde. De boa Deus, tarde. Obrigado.
2: De tarde.
0: Amém, amém, amém.
2: Bem, bem protegido. Pois é, Jota, eu gostaria de pedir a música.
0: Peça, vai, querida, peça, vai.
2: A Thaíde Alexandre, Laço Aberto.
0: Opa!
2: Pra me ouvir aqui.
0: Essa é boa, eu adoro. A Thaíde Alexandre.
2: Da 96, da galera da animação, Raul Matos, Magnolia na Fazenda, município Ponte Alta. E assim por diante. Pra
0: Obrigado.
2: Todo mundo da galera que tiver ouvindo
0: Inês
2: agora.
0: Inês Castro.
2: Pois é, um abraço.
0: Você é nossa, Inês. Bora no nosso coraçãozinho, bom, tá bom, menina? Ô Silvio Cirqueira, é o Jota Júnior, Silvinho. Ainda bem que vocês têm um aliado forte aí, viu, Inês? Sabe quem é? O Marabá Bife, gente. Marabá Bife, ele também faz parte da galera da animação. Já vou trazer o Marabá, deixa eu falar com o Joab.
3: Boa tarde, Jota Júnior, aqui quem fala é Joab, Jota Júnior.
0: Joab,
3: tô ligado,
0: diga.
3: Aqui na FM, quero ouvir Grande Amor da Minha Vida, Roberto Carlos.
0: Joab, eu vou ficar te devendo o Roberto Carlos hoje. Pode ser? É porque o nosso programa é mais sertanejão, né? Olha aí, então peço um sertanejo que eu vou tocar pra você, querido, na hora. Fechou? Hã? Combinadinho? Combinadinho? Hein? Hã?
4: É claro.
0: Então. Ai, ai, Célia. Trabalhando ainda, Célia? Célia mandou um oi pro Jota aqui agora. Ah, tá. Ó, o Marabá Bife é um grande aliado aí no grupo, né, da galera da animação, sabe por quê? Aonde ele vai, ele leva a sua churrascada. É linguiça, é carne, é frango, é tudo, né, Marabá? Tem picanha também, Marabá, ou não? Hã? Fala, Marabá.
5: Fala, meu amigo Jota Júnior, você não falando meu nome, Marabá Bife, Jota Júnior,
0: eu já tô ficando sem voz. E tanto mandar alô pra você, Marabá. Eu acho que você que não tá escutando o nosso programa. Sabia, Negão? É! Cadê o Negão da oficina, o Marabá? Ei, Negão, aí na Oficina Mecânica, um abraço, obrigado pelo carinho. Você que tá aí em casa nos ouvindo, obrigado, gente, na Zona Rural, você no seu carro nos levando aí pelas ruas, avenidas da nossa capital Palmas, tudo de bom. Até aí, Alexandre.

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1: Os alunos dos cursos de enfermagem, medicina, professores e técnicos da Universidade Estadual do Tocantins participam todos os anos no campus Augustinópolis da cerimônia em homenagem aos corpos doados à ciência. O momento é sempre marcado por reflexão, respeito e reconhecimento à contribuição daqueles que, mesmo após a vida, continuam ensinando e colaborando para a formação de futuros profissionais da saúde. A solenidade reforça o caráter ético e humanístico do estudo da anatomia, lembrando aos alunos da Unitins que o aprendizado científico está diretamente ligado ao respeito à dignidade humana.
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4: O recado tá dado. Vamos lá, de volta aqui ao vivo pela Unitins FM, J. Júnior, no coração sertanejo.
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4: Aqui você daí, na mesma sintonia, já é noitinha, né? Né, ô Marlene? A Marlene mandou boa noite aqui, às 17h18, né? Marlene, seja bem-vinda, pode pedir música, Marlene, fica à vontade, tá bom, querida? Obrigado pelo carinho, pela participação. Domingos Dias, vou trazer pra você a sua cantiga. Ele quer ouvir o Luiz Gonzaga. Deixa eu trazer o áudio Domingos aqui, pode ser? É, pode.
6: Boa tarde, Jota Júnior. Jota.
4: Boa tarde, Domingos.
6: Se der tempo, roda pra mim aí com o Luiz Gonzaga, Triste Partida.
4: Vamos trazer, meu irmão,
6: domingo,
4: na hora.
6: Da Chácara Mina d'Água, município de Santa Teresa.
4: É, ainda bem que é mina, né? Mina não acaba nunca, né, Dominguinhos? Hã? É mina d'água, gente, é bom que não seca. Ei, maravilha. Fala em água, gente, vamos cuidar, né, da nossa água que a gente tem, preservar as nossas águas aí, os nossos rios, riachos, fontes, né, bicas, nascentes. Sabe o que acontece? Você sabe que a gente está no período seco, né? Período é o típico, né, para nossa região aqui. Sequidão total. Ainda estamos no mês de julho. Já vem agosto, setembro. Ei, meu Deus, nem conto. E aí o que acontece? Não vamos destruir água, gente, né? De repente você fica lavando calçada, jogando água na rua, porque a sua região tem poeira. A minha região tem poeira, mas eu não vou fazer jogar água na rua, né? Eu moro numa região que ainda não tem asfalto, né? Não tem asfalto, é uma região de chácara e não tem asfalto. Então, vamos preservar a nossa água, nossa aguinha que a gente tem, né? Além da conta aumentar, e aí a gente vai estar desperdiçando. Vamos deixar a caixa sempre cheinha ali, bonitinha, lavar as coisas que a gente tem que lavar, que é roupa, né, calçado, enfim, cuidar da sua casa, uso doméstico ali, tomar aquele banhozinho tranquilo, na hora da necessidade, não é verdade? Tá certo, olha quem chegou aqui, mentira, Ivanete Lacerda, querida, oi! Oi, boa noite! Não! Ei, mas tu gosta dessa música, né, Ivanete? Ivanete, você gosta de um franguinho, não gosta? Certeza. Ela adora, toda vez que ela participa, ela só quer essa música. Hã? É ou não é?
7: Claro.
4: Eu vou trazer, Ivanete. É brincadeira, menina. Joabe, eu não esqueci sua música, não, Joabe. O Joabe manda um abraço especial aqui, né, pra Cleane, né? E também para Raimunda, sua sogra, né? Com muito carinho pro seu amor, a Cleame. Ele quer ouvir. Aí, Milionário José Rico, Decida, vamos trazer na sequência depois dessa aqui. Vamos até às 18h30. Jota Júnior no coração, sertanejo por aqui. 18 horas, 8 minutos. Boa noite.

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0: Sabe, ser moda é modão, é música verde e amarela, é tudo de bom aqui no Coração Sertanejo. Que maravilha de programa, né, gente? Ó, é a música que a gente gosta, né? 6h21 na nossa querida Capital Palmas, milionário José Rico decida. Alô, Joab!
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0: Muito bem, seguindo até as 18h30 por aqui, Jota Júnior no comando, né? Durante essa semana, amanhã estaremos novamente na semana. Ah, inclusive, olha quem chegou aqui agora. Deixa eu trazer ele. É ele. Alô, Pepe do rádio.
2: Fala, meu garoto, grande Jota Júnior.
0: Seja bem-vindo aqui, Pepe.
2: Pepe, passando aí.
0: Manda, chama.
2: Um forte abraço às amigas e amigos aí na sintonia legal.
0: Legal.
2: Galera que tá no trânsito aí, atenção, muito cuidado.
0: Atenção, é verdade, Pepe.
2: Bora na manhã.
0: Na manhã.
2: E com fé em Deus, semana que vem estaremos juntos
0: de
2: aí
0: volta.
2: No nosso Coração Sertanejo.
0: Gente no batente.
2: Na qualidade máxima. Se der tempo ainda, derrama o anjo loiro aí com o milionário José Rico. 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Arrocha, menino.
0: Aê, Pepe, a galera tá com saudade, Pepe. Some não, apareça. Fala nisso também, deixa eu aproveitar aqui. Na semana que vem, Jota Júnior volta, né, pro Toca Aí. Aquelas músicas, gente, que você sabe, né? Marcou época, o melhor da saudade, o melhor do flashback, internacional romântica aí, né? A música popular brasileira, o sertanejo também passa, também no Toca Aí. Todos os ritmos a gente toca, aquele ritmo mais gostoso, mais tranquilo, mais leve, né? Pra gente começar uma noite bem bacana, bem legal. Então, a partir de segunda-feira, o Jota Júnior retorna aí pro Toca Aí, das 19 às 21 horas. Tá bacana? Combinadinho? Fechadinho? Ivanete Lacerda, deixa eu trazer ele, gente. Ele chegou do trabalho agora, né? Ele chegou do trabalho agora e quer falar com a gente. Alô, Guiú! Esse Guiú é nosso.
3: Fala, meu amigo Jota Júnior da qualidade. Já tá,
0: ei,
3: já tá escurecendo aqui, já tá esfriando. Caça meio que tomar um banho, viu?
0: Não, tá na hora. Por cá, tá na hora,
3: daqui
0: tá
3: a
0: na
3: pouco
0: hora.
3: Não vai, tá vindo, já tá vindo. Jota, bota aí, Rinego, seu limão. Bruto do coração, mole, oferecer pra essa
0: vamos
3: turma
0: botar,
3: que tá na escuta.
0: Vamos botar.
3: Tamo por cá. Mandar um cheiro pra Carla Morena e a Maiara, pra elas voltar logo que eu já tô com saudade.
0: Vai voltar, tamo sim. Segunda-feira, todo mundo rente. Ô, Guiú, segunda-feira, todo mundo rente no batente, viu? Todo mundo. Ó, eu vou me despedir por aqui, que eu vou trazer aqui o franguinho na panela, né? Que a minha querida Ivanete Lacerda adora, gente. Eu vou trazer aqui uma música que o Pepe do rádio pediu também. E ainda a música do Guiú. Eu quero deixar aqui meu beijo, meu abraço, meus agradecimentos. Agradecer a Deus, lógico, por essa oportunidade. Mas, amanhã, às 16h, estarei de volta com você. Se o papai do céu permitir, lógico, né, gente? Né? Hoje é hoje, o ontem já era, mas o amanhã poderá chegar. Eu não é? Logo após o Trânsito Livre com a Shirley Cavalcante, Jota Júnior chega pra gente fechar a semana no Coração Sertanejo. E na próxima semana, Pepe do Rádio chega rente no batente. Gente, beijo. Até amanhã. A partir das 16h, com mais um Coração Sertanejo.

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2: 19:46.

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0: Está no ar a Voz do Brasil. As notícias do governo federal que movimentaram o país no dia de hoje.
3: Olá, boa noite.
4: Boa noite para você que nos acompanha em todo o país.
3: Quinta-feira, 23 de julho de 2026.
4: E vamos ao destaque do dia.
3: Governo contesta a decisão dos Estados Unidos de impor nova tarifa de 12,5% a produtos brasileiros.
4: E diz que o Brasil é reconhecido na Organização Internacional do Trabalho pelo combate ao trabalho forçado.
3: Restituição do imposto de renda.
4: Receita Federal abre amanhã consulta ao terceiro lote de pagamento.
3: Depósito será feito no dia 31 de julho, Thaisa de Araújo.
5: Para saber se a sua restituição foi liberada, basta acessar o serviço Meu Imposto de Renda no site da Receita Federal ou consultar pelo aplicativo oficial do órgão em celulares e tablets.
4: Ciência e inovação contra desigualdades.
3: Prêmio Jovem Cientista reconhece iniciativas que desenvolvem tecnologias de inteligência artificial com impacto social.
4: Sobre o assunto, conversamos com Olival Freire Júnior, presidente do CNPq.
6: Todos os alunos do segundo grau da universidade, aluno de mestrado, aluno de doutorado, um jovem pesquisador já com doutorado,